0: mas não necessariamente ela vai conseguir impedir que a criança não tenha doença, mas vai impedir as formas mais graves, as que exigem internação. Então a criança já vai ter algum tipo de imunidade ao vírus, então vai ter uma doença um pouco mais leve do que normalmente ela teria se, não tivesse, se a mãe não tivesse se vacinado.
1: Disponível na rede pública desde dezembro, a vacina contra bronquiolite é indicada a partir da 28ª semana de gestação. Assim que completou o tempo necessário, a técnica de enfermagem Fernanda Larissa da Silva compareceu a uma unidade básica de saúde para garantir sua proteção e de sua bebê.
2: Essencial, tanto para mim quanto para a criança. Não tem que ficar indo direto ao hospital e a saúde dela está íntegra, a minha também.
1: Até agora, mais de 1.200.000 doses da vacina contra bronquiolite foram aplicadas no país. De acordo com dados publicados essa semana pelo Ministério da Saúde, a vacinação de gestantes no SUS levou à redução de 52% dos casos graves da doença entre bebês com menos de 6 meses. O calendário vacinal de gestantes contém ainda outros imunizantes, como destacou a diretora substituta do Departamento do Programa Nacional de Imunizações, Ana Catarina de Melo Araújo.
3: Nós temos a vacina DPTA, que é a vacina que protege para coqueluche. Ela deve ser realizada a partir da 20ª semana de gestação. A vacina hepatite B, que é uma vacina que nós fazemos desde a infância, mas existem ainda algumas gestantes que não receberam. Então é importante receber a vacina contra a influenza, que ela é anual, e a vacina também da Covid-19. Então são doenças que, quando acometem as grávidas, elas têm um comprometimento importante, levando à internação e óbito.
1: Caso a gestante tenha perdido alguma das doses no tempo recomendado ou tenha quaisquer outras dúvidas, basta procurar a unidade de saúde mais próxima de casa com a caderneta em mãos para verificar sua situação junto aos profissionais de saúde. Reportagem Natália Koslick.
4: E neste mês, a saúde bucal também está em pauta.
5: É o Júlio Neon, que alerta para os cuidados diários e prevenção de doenças bucais.
4: O Sistema Único de Saúde oferece atendimento básico e especializado.
6: O Júlio Neon chama a atenção para a importância dos cuidados com a saúde bucal e da prevenção de doenças. Entre as principais recomendações estão escovar os dentes com creme dental fluoretado pelo menos 3 vezes ao dia, usar fio dental diariamente, reduzir o consumo de alimentos com alto teor de açúcar, evitar o uso de produtos derivados do tabaco e moderar o consumo de bebidas alcoólicas. Também é indicado procurar atendimento odontológico sempre que houver sinais, como dor persistente, feridas na boca que não cicatrizam, sangramento nas gengivas ou dificuldade para mastigar. Pessoas que utilizam próteses dentárias devem manter a higienização adequada e realizar acompanhamento periódico. Quem precisar de atendimento odontológico pelo SUS deve procurar a unidade básica de saúde mais próxima de casa. Quando necessário, o paciente será encaminhado para atendimento especializado, conforme a organização da rede de saúde do município. Graziela Mendonça, para a Voz do Brasil.
5: Você já ouviu falar em soroterapia? A técnica consiste na aplicação de vitaminas e outras substâncias diretamente na veia de pessoas saudáveis.
4: E é usada em casos de desidratação ou em casos em que a pessoa não consegue receber nutrientes pela alimentação.
5: Mas tem gente buscando tratamento para aumentar a energia e até rejuvenescimento.
4: Cuidado com essas promessas milagrosas de detox ou imunidade instantânea que aparecem na internet.
5: A Anvisa alerta, nenhuma evidência científica comprova esses benefícios.
7: A Agência Nacional de Vigilância Sanitária, Anvisa, alerta que a soroterapia não substitui tratamentos médicos nem oferece benefícios comprovados para aumentar a imunidade, rejuvenescer, promover desintoxicação ou melhorar o bem-estar de pessoas saudáveis. O procedimento só deve ser realizado em casos com indicação clínica e sob orientação de profissional habilitado. A soroterapia consiste na aplicação de vitaminas, nutrientes e outras substâncias diretamente na veia. Segundo a Anvisa, esse tipo de tratamento é indicado apenas em situações específicas, como pacientes desidratados, internados ou que não conseguem receber nutrientes pela alimentação. A agência também chama a atenção para os riscos do excesso de vitaminas, que pode provocar náuseas, vômitos, dores de cabeça e alterações no funcionamento do fígado e dos rins. A Anvisa esclarece que não existe cosmético injetável. Produtos aplicados por injeção devem ser aprovados como medicamentos ou dispositivos médicos. Claudimário Carvalho, para a Voz do Brasil.
4: A Social vai realizar atendimentos em todo o país nesse fim de semana.
5: O serviço será destinado à realização de perícias médicas e avaliações sociais, etapas obrigatórias para concessão de benefícios.
4: Ao todo, são 20.900 vagas em todo o país.
5: Para ser atendido, o cidadão precisa agendar pelo site ou aplicativo Meu INSS ou por ligação para a central 135.
4: Mais informações em gov.br/INSS.
5: Vamos falar agora de um dos serviços do INSS, a prova de vida.
4: Ela é feita de forma automática por meio de informações das bases governamentais.
5: Mas os beneficiários que não foram identificados estão sendo informados por meio de mensagens de WhatsApp enviadas diretamente pelo governo federal, que precisam fazer a comprovação de vida.
4: E um aviso importante: o Instituto não envia mensagens solicitando CPF, telefone, reconhecimento facial ou qualquer outro dado pessoal para a realização da prova de vida.
8: A prova de vida do INSS é um procedimento para confirmar que o beneficiário de aposentadoria, pensão ou outro benefício continua vivo. Com isso, são evitados pagamentos indevidos. Hoje em dia, a prova de vida é feita de forma automática, cruzando a base de dados. Mas se o beneficiário não for identificado nesse cruzamento, ele é avisado que deve fazer a prova de vida por meio de mensagem de WhatsApp. A autenticidade da informação é garantida por um selo azul de conta verificada. O banco que paga o benefício também envia notificação pelo aplicativo ou pelo extrato bancário. Mas é preciso ter atenção. A mensagem enviada apenas comunica da necessidade da realização da comprovação de vida. Não são enviados links, nem são solicitados dados como CPF ou endereço. Como ressalta a presidente do Instituto Nacional do Seguro Social, INSS, Ana Cristina Silveira.
9: O INSS não liga, não envia servidores à casa dos beneficiários e nunca solicita dados pessoais, senhas ou qualquer tipo de pagamento para realizar a prova de vida. O Instituto também não pede CPF, endereço, dados bancários, nem envia links para atualização cadastral.
8: Para fazer a prova de vida, basta comparecer à agência bancária onde recebe o benefício, levando um documento oficial com foto. Não é preciso ir numa agência do INSS. Em caso de dúvida, procure os canais oficiais no telefone 135 ou pelo site meu.inss.gov.br. Reportagem Márcia Fernandes.
5: Começou hoje o pagamento do sexto lote do abono salarial.
4: Saiba quem tem direito e como consultar o benefício.
10: Cerca de 4,3 milhões de trabalhadores podem receber, a partir desta quarta-feira, 15 de julho, o sexto lote do abono salarial referente ao ano base de 2024. O valor do benefício varia de R$ 136 a R$ 1.621, de acordo com o número de meses trabalhados com a carteira assinada em 2024. Tem direito ao abono quem está inscrito no PIS/PASEP há pelo menos 5 anos, recebeu remuneração média de até R$ 2.766 por mês em 2024, trabalhou com carteira assinada por no mínimo 30 dias no ano base e teve os dados corretamente informados pelo empregador no E-Social. Os trabalhadores podem consultar se têm direito ao benefício, o valor e a forma de pagamento através da carteira de trabalho digital ou no portal gov.br. O valor ficará disponível para saque até 30 de dezembro de 2026. Por decisão judicial, trabalhadores dos municípios mineiros de Juiz de Fora, Ubá e Matias Barbosa também recebem o benefício nesta quarta-feira. Em caso de dúvidas, o atendimento pode ser feito pelo telefone 158, nas Superintendências Regionais do Trabalho e Emprego ou pelos canais oficiais do Ministério do Trabalho e Emprego. Thaís de Araújo, para a Voz do Brasil.
5: O setor de serviços atingiu 1,9% de janeiro a maio deste ano, frente a igual período do ano passado.
4: É o que mostram dados divulgados hoje pelo IBGE.
11: Esse indicador mostra o ritmo de atividades no dia a dia do país, como serviços de transporte, tecnologia, restaurantes e hotéis. Na comparação com maio do ano passado, o crescimento foi de 0,4%. No acumulado de janeiro a maio, na comparação com o mesmo período do ano passado, o resultado mostra um avanço de 1,9%. Nesse mesmo indicador, acumulado de janeiro a maio, o destaque positivo ficou com o setor de informação e comunicação, que subiu 6,2%. Já o acumulado nos últimos 12 meses ficou em 2,6%. E na comparação direta de maio com o mês anterior, o segmento de tecnologia não teve variações, mas outras atividades conseguiram crescer e ajudaram a assegurar o ritmo do setor, como detalha o gerente da pesquisa mensal de serviços, Rodrigo Lobo.
12: No campo positivo, os profissionais administrativos e complementares lideraram os ganhos, impulsionados pela parte de agenciamento de espaços de publicidade, serviços de engenharia e locação de automóveis. O segundo impacto positivo em termos setoriais ficou com os serviços prestados às famílias, que avançaram 0,2%, impulsionado pela parte de restaurantes.
11: O volume de serviços no Brasil recuou 0,4% em maio, após ter registrado alta de 1,1% em abril. Reportagem Luciana Colares de Holanda.
5: A projeção de crescimento da economia brasileira para este ano se manteve em 2,3%, segundo o novo boletim macrofiscal apresentado hoje pelo Ministério da Fazenda.
4: Dentre os fatores externos que devem contribuir para a projeção estão a retomada dos conflitos entre Estados Unidos e Irã e a instabilidade dos preços do petróleo e a possibilidade de novas pressões sobre a inflação global.
5: A equipe econômica também revisou a expectativa para a inflação deste ano.
4: A estimativa passou de 4,35% para 5,1% em 2026, enquanto a projeção para 2027 foi ajustada de 3,5% para 3,6%.
5: De acordo com o boletim, a principal pressão continua vindo da alta dos alimentos e do setor de serviços.
4: A secretária de Política Econômica, Débora Freire, destaca como a instabilidade no mercado externo impacta a atividade econômica brasileira.
13: Basicamente, continuamos no cenário de desafio global da crise do petróleo, que tem gerado aí impactos generalizados sobre inflação e crescimento. Para o cenário de PIB, estamos mantendo a projeção de crescimento em 2,3%.
5: Estão abertos até amanhã editais da Conab para aquisição de alimentos destinados à população em situação de insegurança alimentar e nutricional.
4: São produtos como açúcar, arroz, café, carne bovina, feijão, fubá, óleo e farinha.
5: Ao todo, serão adquiridas mais de 800 toneladas de alimentos.
4: Esse volume será disposto em cestas, para então ser entregue à população, como explica Ana Rita da Costa Pinto, superintendente de abastecimento social da Companhia Nacional de Abastecimento.
14: Por meio desses editais, a Conab vai receber propostas de organizações da agricultura familiar que tenham interesse em fornecer esses alimentos. Com o recebimento dessas propostas, será possível montar mais de 37 mil cestas de alimentos nas unidades armazenadoras da Conab em Mato Grosso, Mato Grosso do Sul, Rio Grande do Sul, Santa Catarina e Paraná. E também vamos conseguir adquirir cestas já montadas, mais de 21 mil cestas já montadas.
5: As compras serão executadas pela plataforma Contrata Mais Brasil, com resultado previsto ainda para este mês.
4: Que regulamenta a publicidade das casas de apostas online, as bets, entra em vigor no próximo dia 17.
5: Entre as mudanças está a proibição de utilizar estratégias ou análises sobre eventos esportivos para induzir a realização de apostas.
4: Também está vedada qualquer divulgação direcionada a crianças e adolescentes.
5: A fiscalização será feita pela Secretaria Nacional do Consumidor, do Ministério da Justiça e Segurança Pública.
15: A portaria conjunta dos Ministérios da Fazenda e Justiça e Segurança Pública é voltada para os agentes operadores de apostas de cota fixa, ou seja, as casas de aposta online, as chamadas bets. A norma estabelece que a publicidade das bets, autorizadas a funcionar no país, deve seguir os princípios do jogo responsável. Ficam proibidas a divulgação de prognósticos e a exibição de apostas premiadas que sugiram a obtenção de lucro fácil, bem como a apresentação da aposta como suposta fonte de renda, como esclarece o secretário nacional de direitos digitais, Vitor Oliveira Fernandes.
16: A partir de agora fica claro que são proibidas veiculações publicitárias que induzam os consumidores a apostarem, que emitam palpites técnicos como se o ato de aposta fosse uma ciência ou se houvesse algum tipo de estratégia por trás do ato de apostar. Além disso, também fica vedado qualquer tipo de publicidade direcionada ao público de crianças e adolescentes que não podem ter acesso a esses produtos, já que apostas de cota fixas no Brasil são proibidas, terminantemente proibidas para menores de idade.
15: Antes da publicação de qualquer anúncio, as plataformas de internet deverão verificar se a empresa de aposta é autorizada a funcionar no país. O secretário nacional do consumidor, Ricardo Morichita, afirma que a portaria traz segurança jurídica a todos.
17: É importante porque torna claro aquilo que é ilegal, como a gente pode combatê-la e também a publicidade abusiva e a prática abusiva. É uma forma tanto da gente comunicar melhor, mas ao mesmo tempo trazer mais segurança jurídica.
15: Entre as principais regras da portaria publicada no último dia 10 está a divulgação de advertências ao apostador sobre os riscos de apostas online. As penalidades para as bets que descumprirem as regras incluem multa de até 20% do faturamento da operadora, suspensão das atividades por 180 dias e, em casos de reincidência, a cassação definitiva da licença para operar no Brasil. Reportagem Nazi Brum.
4: Restauração ecológica e produtiva da bacia do Rio Doce em Minas Gerais.
5: Estão abertas até 31 de agosto as inscrições para a seleção de projetos de recuperação ambiental na região, após os danos causados pelo rompimento da barragem do Fundão.
4: Os investimentos são do Banco Nacional de Desenvolvimento Econômico e Social, o BNDES, em parceria com o Ministério do Meio Ambiente e Mudança do Clima.
5: O edital Restaura Rio Doce está recebendo propostas até o fim de agosto. Conduzido pelo BNDES, o Banco Nacional de Desenvolvimento Econômico e Social, em parceria com o Ministério do Meio Ambiente e Mudança do Clima, o edital vai selecionar instituições para executar e coordenar projetos de restauração ecológica e produtiva em 12.500 hectares na região da bacia do Rio Doce. O objetivo é reparar e compensar danos causados pelo rompimento da barragem de Fundão ocorrido em 2015 em Mariana, Minas Gerais. Serão destinados ao edital 618 milhões e 750 mil reais do Fundo Rio Doce. O gerente institucional do Fundo Rio Doce no BNDES, Guilherme Tinoco, detalha as ações que deverão ser desenvolvidas pelas instituições selecionadas de acordo com o edital.
18: Ele prevê a implementação de ações integradas de restauração ecológica e produtiva, associadas à recuperação de áreas degradadas, à conservação do solo e da água e ao fortalecimento da cadeia produtiva da restauração na bacia do Rio Doce. A restauração ecológica deverá ser realizada através da recomposição da vegetação nativa. Já a restauração produtiva deve se dar por meio de sistemas sustentáveis que conciliem geração de renda e conservação ambiental.
5: As propostas para o edital Restaura Rio Doce devem ser apresentadas até o dia 31 de agosto. Mais informações estão disponíveis no site bnds.gov.br/Restaura Rio Doce. Reportagem André de Barros Lima.
19: Jovens de 16 a 29 anos têm até o dia 20 de julho para se inscrever na plataforma Juventude Solidária.
4: A iniciativa oferece vagas de voluntariado em projetos sociais de diversas áreas e, em alguns casos, prevê apoio financeiro aos participantes.
20: Jovens com idades entre 16 e 29 anos interessados em atuar como voluntários em projetos sociais, fiquem atentos. As inscrições para a plataforma Juventude Solidária estão abertas até o dia 20 de julho. A iniciativa incentiva o trabalho voluntário em projetos que beneficiam comunidades de todo o país, especialmente em regiões mais vulneráveis. As vagas são em áreas como educação, cultura, esporte, saúde, assistência social, segurança alimentar e meio ambiente. Dependendo da vaga e do perfil do participante, pode haver apoio financeiro conforme as regras do edital. Quem fala sobre a ação é a secretária nacional de Juventude, Vitória Genuíno.
21: A gente selecionou 1.000 projetos por todo o país e você pode ter a oportunidade de se engajar numa ação social que está acontecendo no território. E os temas são diversos: saúde, comunicação, tecnologia, cultura, direito à cidade. Há a oportunidade de você se engajar numa ação e, se tiver uma ideia jovem, pode receber uma ajuda de custo de R$300 durante 6 meses, que é o período do edital. E também todo mundo recebe um certificado de participação que vai te ajudar aí no seu currículo, na sua vida profissional.
20: Para participar, basta acessar o portal Brasil Participativo, entrar na página da plataforma Juventude Solidária e preencher o formulário de inscrição. Jovens de 16 e 17 anos precisam de autorização do responsável legal. Reportagem Luciana Vasconcelos.
19: Atenção, estudantes que participaram do processo seletivo do programa Universidade para Todos, o ProUni.
4: Já está disponível a lista de pré-selecionados na primeira chamada para o segundo semestre de 2026.
19: Os estudantes aprovados devem apresentar documentação diretamente na faculdade escolhida.
4: Nesta chamada, o ProUni ofertou mais de 471 mil bolsas de estudos, cerca de 220 mil bolsas integrais e mais de 251 mil parciais.
19: O resultado pode ser consultado no portal de acesso único ao ensino superior.
4: O prazo para comprovar as informações da inscrição começa hoje e vai até o dia 24 desse mês.
19: E essas foram as notícias do governo federal.
4: Uma realização da Secretaria de Comunicação Social da Presidência da República.
19: Com produção da empresa Brasil de Comunicação.
4: Que agora com o minuto do TCU. Em seguida, as notícias do Poder Judiciário e do Congresso Nacional. Boa noite.
19: Boa noite para você e até amanhã.
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25: Presidente do STF recebe ministro da Fazenda para tratar de regulamentação das PETs.
26: STJ afasta uso capião familiar sobre parte de imóvel com área total superior a 250 metros quadrados.
25: TSS reúne com empresas de pesquisas eleitorais para discutir aprimoramentos para 2026.
26: Boa noite, eu sou o Arthur Filho.
25: E eu sou Walter Lima.
26: Nesta quarta-feira, o presidente do Supremo Tribunal Federal, ministro Edson Fachin, recebeu na sede da corte o ministro da Fazenda.
25: A reunião foi uma articulação institucional para combater a lavagem de dinheiro e o avanço de facções criminosas no mercado de apostas eletrônicas clandestinas.
0: Pablo Lemos.
1: No encontro, o ministro da Fazenda, Dário Durigan, apresentou as ações do governo para a regulamentação do setor. O presidente do Supremo Tribunal Federal, ministro Edson Fachin, reforçou a preocupação do judiciário com o mercado de apostas eletrônicas clandestinas e ressaltou algumas decisões do STF sobre o tema.
2: Decisões importantes já foram proferidas na ambiência cautelar, inclusive de proteção de benefícios sociais e proteção de pessoas vulneráveis, especialmente no tocante a mecanismos de publicidade para proteger crianças e adolescentes, bem assim os consumidores e, obviamente, os apostadores.
1: O encontro entre o presidente da Suprema Corte e o ministro da Fazenda antecede o julgamento no segundo semestre de ações que questionam especificamente a validade da lei das BETs.
26: Para o Superior Tribunal de Justiça, uso capião familiar não pode ser reconhecida quando o imóvel urbano possui área total superior a 250 metros quadrados, mesmo que o pedido seja apenas sobre parte do bem.
25: A usucapião é a aquisição da propriedade de um bem móvel ou imóvel em razão do uso por determinado prazo, sem oposição do dono e de outras condições legais. Fátima Uchoa.
3: Em divórcio litigioso com partilha de bens, uma mulher alegou exercer posse exclusiva sobre 250 metros quadrados do imóvel que habitava, embora a área total fosse maior. O Tribunal de Justiça de Minas Gerais negou o pedido. A quarta turma do STJ manteve a negativa, considerando que o limite previsto no Código Civil de, no máximo, 250 metros quadrados é requisito objetivo a usucapião e deve considerar a metragem total do imóvel. O relator foi o ministro Antônio Carlos Ferreira.
26: O presidente do Tribunal Superior Eleitoral, ministro Cássio Nunes Marques, se reuniu com representantes de 16 empresas de pesquisas eleitorais.
25: O encontro teve como objetivo debater regras para registros e pesquisas nas eleições. Lidiane Reis.
6: O ministro Cássio Nunes ressaltou que a reunião buscou ampliar a transparência, a segurança jurídica e a confiança pública nesse importante instrumento da democracia.
7: Pretende-se, na realidade, o fortalecimento de um ambiente permanente de cooperação, no qual seja possível compartilhar experiências, esclarecer aspectos técnicos e identificar oportunidades de aperfeiçoamento que contribuam para a ampliação da confiança pública, assegurando, ao mesmo tempo, maior segurança jurídica às entidades e às empresas de pesquisa.
6: Agora, as empresas poderão enviar propostas de melhorias referentes às pesquisas eleitorais ao Tribunal Superior Eleitoral até a próxima sexta-feira, dia 17 de julho.
26: Tribunal Superior do Trabalho mantém indenização à trabalhadora que teve dados de ação divulgados na intranet da empresa.
25: A exposição foi considerada discriminatória. Marla Lacerda.
9: O trabalhador teve o nome, o número do processo e o valor da ação trabalhista divulgados na rede interna da empresa onde ele ainda trabalhava. Para a terceira turma do TST, a divulgação extrapolou a finalidade administrativa, violou a privacidade do empregado e o expôs a constrangimentos e retaliações no ambiente de trabalho. Diante disso, o colegiado manteve a condenação ao pagamento de R$5.000 por danos morais.
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26: A você, uma boa noite.
25: E até amanhã.

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1: Eu sou Paula Groba.
2: E eu sou Humberto Pinheiro.
1: E estes são os destaques de hoje do Jornal do Senado, que começa agora.
2: Senado endurece penas para crimes contra profissionais da saúde e da educação.
1: Aprovado o uso de emendas para atendimento pré-hospitalar dos bombeiros.
2: Avança projeto que aumenta a pena para o chamado estelionato amoroso.
1: Boa noite.
2: Boa noite.
1: Quem agredir ou ameaçar professores e profissionais da saúde no exercício da função poderá receber penas mais severas.
2: O Senado aprovou um projeto que endurece a legislação para crimes como lesão corporal, desacato, ameaça e homicídio. Repórter Pedro Pincer.
3: O plenário aprovou o projeto da Câmara dos Deputados que aumenta as penas do crime de homicídio praticados contra profissionais da saúde e da educação no exercício de suas funções. O texto também classifica como hediondo o homicídio e a lesão corporal de natureza grave ou seguida de morte praticados contra profissionais da saúde. O projeto ainda amplia as penas para crimes como lesão corporal, ameaça, incitação ao crime, desacato e outros delitos quando praticados contra profissionais dessas áreas. O relator, senador Dr. Irã do Progressistas de Roraima, defendeu o aumento das penas como forma de proteção à integridade dos trabalhadores.
4: Eles terminam recebendo toda essa carga, às vezes de incompreensão, às vezes de agonia das pessoas quando procuram atendimento no Sistema Único de Saúde. E muitas vezes, por sobrecarga de trabalho, essas pessoas são submetidas a esse tipo de constrangimento.
3: Como foi alterado no Senado, o texto voltará à Câmara dos Deputados para a nova análise.
1: Avançou no Senado o projeto que endurece a punição para adultos que utilizam crianças e adolescentes na prática de crimes.
2: A proposta inclui no Código Penal uma nova circunstância agravante para aumentar a pena de quem explora menores na ação criminosa. Repórter Bruno Lourenço.
5: O projeto altera o artigo 62 do Código Penal para estabelecer que a pena de um crime será agravada sempre que o agente cometer a infração com a participação de um menor de 18 anos. A medida, explicou o relator, senador Wilder Moraes, do PL de Goiás, visa combater uma prática recorrente de organizações criminosas e delinquentes adultos que aproveitam a inimputabilidade penal e recrutam adolescentes para execução de roubos ou transporte de drogas e armas.
6: Ao estabelecer uma penalidade mais severa para aqueles que se valem de menores em suas ações criminosas, o Estado envia uma mensagem clara: explorar a vulnerabilidade jurídica e social de adolescente não serão tolerados. Esses agravantes funcionariam não apenas como punição, mas também como medida preventiva, desincentivar adultos e envolverem jovens em atividades ilícitas.
5: A proposta seguiu para a Comissão de Constituição e Justiça.
1: Senadores da Comissão de Direitos Humanos aprovaram também o aumento da pena para quem comete estelionato contra mulheres em relacionamento afetivo.
2: A proposta ainda inclui golpes amorosos pela internet. Repórter Patrícia Oliveira.
7: A pena do crime de estelionato, que é de 1 a 5 anos de reclusão e multa, poderá ser aumentada de 1/3 até o dobro quando o golpe for praticado contra mulher em contexto de violência doméstica e familiar ou de relação íntima de afeto. A proposta da senadora Damaris Alves, do Republicanos do Distrito Federal, aprovada na Comissão de Direitos Humanos, busca combater o chamado estelionato amoroso, quando o golpista conquista a confiança da vítima ou simula um relacionamento para conseguir dinheiro, bens ou outras vantagens financeiras. A regra também vale para relacionamentos mantidos exclusivamente pela internet, em redes sociais, aplicativos ou outros meios digitais. O projeto recebeu parecer favorável do relator, senador Hermes Klan, do PL de Santa Catarina.
8: O estelionato sentimental é uma violência que vai muito além do prejuízo financeiro. Ele destrói a confiança, a dignidade e a segurança emocional das vítimas, especialmente das mulheres.
7: O relator também substituiu a expressão relação amorosa por relação íntima de afeto, termo já adotado pela Lei Maria da Penha. A proposta segue para a Comissão de Constituição e Justiça.
1: E aplicativos de relacionamento podem passar passar a ser obrigados a informar sobre doenças sexualmente transmissíveis.
2: É o que determina um projeto aprovado hoje pela Comissão de Ciência e Tecnologia. A reportagem é de Márcio Maturana.
9: Informações sobre doenças sexualmente transmissíveis deverão ser claras, objetivas e didáticas em todos os aplicativos e plataformas de relacionamento, segundo o projeto aprovado pela Comissão de Ciência e Tecnologia, que segue para a votação final na Comissão de Assuntos Sociais. Será uma conscientização sobre sintomas, riscos à saúde, formas de transmissão, medidas de prevenção e possibilidades de tratamento, como informou o senador Esperidião Amin, do PP de Santa Catarina.
10: A plataforma digital, a internet, passou a ser um instrumento de intermediação, de troca de mensagens afetivas, e daí há um passo seguinte de um relacionamento mais íntimo. Portanto, essa medida preventiva vem socorrer a sociedade num momento em que este meio de intermediação passa a ser mais popular.
9: Amin leu o relatório do senador Everton, do PDT do Maranhão, que incluiu 4 emendas ao projeto apresentado pelo senador Fabiano Contarato, do PT do Espírito Santo. Uma das emendas busca evitar um excesso de notificações que possam reduzir a efetividade da medida. Outra impede que os avisos possam ser bloqueados nas configurações das plataformas. A terceira emenda substitui a expressão sites e aplicativos de relacionamento pela denominação aplicações de internet destinadas à intermediação de relacionamentos ou de encontros. E a quarta emenda obriga as plataformas a divulgarem relatórios periódicos sobre alcance, engajamento e efetividade dos avisos, sempre preservando os dados pessoais dos usuários.
1: O Senado aprovou um projeto que prorroga a autorização para que recursos do FGTS sejam aplicados em linhas de crédito específicas.
2: A medida poderá ser aplicada a entidades hospitalares, filantrópicas e a instituições sem fins lucrativos atuantes no âmbito do SUS. Repórter Douglas Castilho.
11: Implementada em 2019, essa política viabilizou até o ano de 2022 um total de R$3 bilhões a cerca de 140 hospitais filantrópicos. Os recursos são usados para que essas instituições substituam suas dívidas mais caras e imediatas por crédito a ser pago no longo prazo com juros menores. Médico, relator da proposta, senador Nelsinho Trade, do PSD de Mato Grosso do Sul, defendeu a medida relembrando sua atuação na Santa Casa de seu estado.
12: Lá no meu estado, a Santa Casa é a quarta maior do Brasil. Eu trabalhei 17 anos lá e eu posso ver dia após dia a dificuldade daquele hospital e manter o bom atendimento.
11: O projeto também alcança as instituições sem fins lucrativos que atuem no atendimento de pessoas com deficiência. Pelo texto que segue para a sanção presidencial, fica suspensa a cobrança de eventual tributo de instituição filantrópica suspeita de não cumprir os requisitos de imunidade até decisão final de processo administrativo instaurado para esse fim, independentemente da data de ocorrência do fato gerador.
1: E o atendimento pré-hospitalar feito pelos corpos de bombeiros militares poderá receber mais recursos. O Senado aprovou um projeto que autoriza o uso de emendas parlamentares para financiar esse tipo de serviço nas ações públicas de saúde.
2: Com a mudança, estados e municípios poderão destinar verbas para a compra de ambulâncias, equipamentos, materiais e para a estruturação do atendimento prestado pelos bombeiros em situações de urgência e emergência. A legislação exige que pelo menos metade das emendas individuais sejam para a saúde. Pelo texto, apenas despesas que cumprirem requisitos a serem definidos pelo Ministério da Saúde poderão receber recursos de emendas. A indicação de emendas direcionadas ao Corpo de Bombeiros será facultada ao parlamentar. O texto base aprovado teve 65 votos a favor e 2 contrários. Edição de Paula Groba e trabalhos técnicos de Eliseu Caires, o Jornal do Senado fica por aqui. Acompanhe agora as notícias da Câmara dos Deputados. Boa noite.
1: Boa noite e até amanhã.
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14: Câmara limita a possibilidade de recurso do Superior Tribunal de Justiça.
15: Audiência pública reafirma a defesa do limite de 20 anos para patentes.
14: Deputados divergem sobre votação do projeto que combate a misoginia.
16: Boa noite. Sargento Gonçalves, do PL do Rio Grande do Norte, critica o projeto sobre misoginia. O congressista acredita que o texto pode abrir margem para criminalizar manifestações públicas de fé e interpretações de textos religiosos.
14: Sargento Gonçalves argumenta que o país deveria concentrar esforços no combate ao crime organizado e aos crimes contra as mulheres. Para ele, o projeto não contribui para a proteção feminina e pode restringir o direito de cidadãos expressarem suas convicções religiosas.
16: Nicolas Ferreira, do PL de Minas Gerais, diverge do projeto que tipifica crimes relacionados à misoginia. O deputado acredita que a proposta pode restringir a liberdade de expressão ao criminalizar críticas e manifestações de opinião.
14: Nicolas Ferreira também associa o projeto a uma tentativa de censura. Na avaliação do deputado, o Congresso deveria priorizar medidas de combate a crimes como estupro, pedofilia e violência praticada por organizações criminosas.
16: Júlia Zanatta, do PL de Santa Catarina, declara que vai votar contra o projeto que tipifica o crime de misoginia. Segundo a deputada, a proposta pode restringir a liberdade de expressão e ser utilizada para limitar críticas a agentes públicos.
14: Júlia Zanatta também reprova o governo federal por, segundo ela, substituir o termo mulher em documentos oficiais por pessoa que gesta. Para ela, a prioridade das políticas públicas voltadas às mulheres deve ser o combate à violência e o fortalecimento da segurança pública.
16: Jandira Fegali, do PCdoB do Rio de Janeiro, avalia que a tipificação do crime de misoginia busca combater o discurso de ódio e a incitação à violência contra as mulheres. Segundo a deputada, a medida contribui para o enfrentamento do feminicídio.
14: Na opinião de Jandira Fegali, o projeto contra a misoginia não fere as liberdades de expressão, de fé ou de culto, asseguradas pela Constituição. Para ela, incitar a violência contra as mulheres é um crime grave que precisa ser combatido em todos os ambientes, inclusive nas redes sociais.
16: Alencar Santana, do PT de São Paulo, repudia a fala de colegas da oposição que, segundo ele, desmerecem a pauta de proteção feminina. O deputado alerta que o Brasil vem observando índices elevados de feminicídio.
14: De acordo com Alencar Santana, discursos de parlamentares que menosprezam as mulheres legitimam novas formas de agressão. Para o parlamentar, agressores e feminicidas devem ser punidos com rigor.
16: Benedita da Silva, do PT do Rio de Janeiro, refuta argumentos religiosos usados contra a proposta que criminaliza a misoginia. Segundo a deputada, o projeto é uma resposta ao aumento da violência contra as mulheres.
14: Benedita da Silva lamenta a falta de um diálogo produtivo com a oposição sobre a pauta feminina. Para a parlamentar, criminalizar a misoginia é uma medida essencial para poupar vidas e defender a dignidade das famílias brasileiras.
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13: Justiça.
16: A Câmara dos Deputados aprovou um filtro para recursos possíveis ao Superior Tribunal de Justiça. A repórter Daniele Lessa explica como deve funcionar.
18: A Câmara dos Deputados aprovou o projeto que regulamenta uma nova regra para análise de recursos especiais enviados ao Superior Tribunal de Justiça, o STJ. O projeto foi apresentado pelo senador Davi Alcolumbre, do União do Amapá, e altera o Código de Processo Civil. O recurso especial é usado quando uma das partes de um processo pede pede ao STJ que examine se uma decisão judicial aplicou corretamente uma lei federal. Pelo texto aprovado, quem apresentar esse tipo de recurso terá que demonstrar que a questão discutida é relevante do ponto de vista econômico, político, social ou jurídico e que o caso ultrapassa o interesse apenas das partes envolvidas no processo. Na prática, o objetivo é permitir que o STJ concentre seus julgamentos em temas mais importantes para a interpretação das leis federais e não apenas em casos individuais sem maior impacto. Relator da proposta em plenário, o deputado Ranieri Paulino, do Republicanos da Paraíba, defendeu que o novo filtro ajuda a racionalizar a análise de recursos e melhora a eficiência da justiça.
19: Justiça tardia não é justiça. Só esse ano, o STJ recebeu mais de 260 mil processos. Será que isso facilita a avaliação e as decisões do STJ ou cria ainda mais dilatação de prazo para as partes que querem uma solução jurídica?
18: Segundo o relator, o acesso à justiça não ficará comprometido, pois para que o STJ deixe de analisar um recurso por falta de relevância, será necessária a manifestação de 2/3 dos integrantes do órgão responsável pelo julgamento. Quando a relevância for reconhecida, o relator poderá suspender em todo o país o andamento de processos individuais ou coletivos que tratem da mesma questão. Essa suspensão poderá durar 6 meses, com prorrogação por mais 6 meses, se houver necessidade de audiência pública ou participação de terceiros no processo. Deputados ligados ao PT, PCdoB e PSOL votaram contra o projeto, argumentando que a mudança prejudica os mais pobres, sendo benéfica apenas para quem tem recursos para contratar grandes escritórios de advocacia, como disse o deputado Chico Alencar, do PSOL do Rio de Janeiro.
20: Quem não tem recursos para contratar grandes bancas vai ficar prejudicado. Isso aqui não é justiça para os pobres. Os direitos sociais, previdenciários, consumistas dos pequenos, políticas públicas em geral, podem ter dificuldade nesses recursos.
18: O deputado Pedro Uczai, do PT de Santa Catarina, defendeu que o texto fosse alterado para permitir que continuem sendo aceitos recursos que tratem de direitos fundamentais ou coletivos, ações de execução penal e ações que envolvam grupos com mais de 1.000 pessoas, mas o plenário rejeitou essa sugestão. O projeto que regulamenta o critério de relevância para recursos especiais ao STJ será enviado para a sanção presidencial e pode virar lei. Da Rádio Câmara de Brasília, Daniele Lessa.
13: Eleições.
14: Otone de Paula, do PSD do Rio de Janeiro, critica a condução política de Flávio Bolsonaro. O deputado acredita que o senador assumiu o risco de expor o ex-presidente Jair Bolsonaro a novas restrições judiciais ao divulgar uma carta escrita por seu pai.
21: O parlamentar avalia também que a atitude consolidou Flávio Bolsonaro como porta-voz do pai, evidenciando uma disputa pela liderança do campo conservador. Otone de Paula defende que a direita busque uma alternativa política para as próximas eleições.
13: Saúde.
14: Participantes de audiência na Câmara dos Deputados defenderam a manutenção do limite de 20 anos para patentes para garantir acesso à saúde. A repórter Noelle Nobre acompanhou o debate.
22: A Comissão de Defesa do Consumidor da Câmara dos Deputados realizou uma audiência pública para discutir a manutenção do prazo de 20 anos para a vigência de patentes no Brasil. O debate reuniu representantes do governo e da indústria nacional que defenderam que o limite atual, contado a partir da data do pedido, é necessário para a sustentabilidade do SUS, o Sistema Único de Saúde, e para a competitividade de medicamentos genéricos e biosimilares. O presidente da Comissão de Defesa do Consumidor, deputado Clodoaldo Magalhães, do PV de Pernambuco, lembrou que existem projetos de lei no Congresso que buscam restabelecer mecanismos de extensão de prazos que haviam sido extintos pelo Supremo Tribunal Federal em 2021. O parlamentar reforçou que a inovação deve estar associada ao acesso à saúde pela população.
23: Toda essa inovação para que vai servir se não a vida humana? Então, os custos dos sistemas de saúde não vão enfrentar esses custos de patentes a este tamanho.
22: Clodoaldo Magalhães disse agora aguardar a sanção do projeto de lei que garante a autonomia do Brasil na produção de medicamentos, vacinas, equipamentos e insumos médicos. A proposta, já aprovada pela Câmara e pelo Senado, cria a Estratégia Nacional de Saúde. Da Rádio Câmara de Brasília, Noelle Nobre.
13: Ciência e tecnologia.
16: Inácio Arruda, do PCdoB do Ceará, defende o fortalecimento da ciência e das instituições de pesquisa. O deputado destaca ainda a contribuição dos pesquisadores brasileiros para áreas como saúde, energia, agricultura e tecnologia.
14: Além disso, Inácio Arruda convida pesquisadores, estudantes e cidadãos a participarem da reunião anual de número 78 da Sociedade Brasileira para o Progresso da Ciência. Ele informa que o evento da SBPC vai acontecer em Niterói e deve reunir instituições de pesquisa de todo o país.
13: Transportes.
16: Comissão aprova autorização para pessoa com deficiência visual usar óculos biópticos para obter carteira de motorista. A repórter Paula Bittar nos conta como funcionam esses aparelhos.
14: A Comissão de Constituição e Justiça da Câmara aprovou uma proposta que autoriza pessoas com deficiência visual a utilizarem tecnologias assistivas, como óculos biópticos com lentes telescópicas, no processo de obtenção da Carteira Nacional de Habilitação, a CNH. Os sistemas biópticos combinam os óculos normais com um pequeno sistema telescópico. Enquanto a lente dos óculos fornece à pessoa a visão geral do ambiente, o telescópio a auxilia na rápida localização de detalhes. O dispositivo pode ser fabricado para um ou para ambos os olhos. O texto estabelece que o Conselho Nacional de Trânsito, CONTRAN, deverá regulamentar o uso desses equipamentos no processo de habilitação de candidatos. O relator na CCJ, deputado Alfredo Gaspar, do PL de Alagoas, ressaltou que o projeto se harmoniza com o Sistema Constitucional de Proteção e Promoção dos Direitos das Pessoas com Deficiência. Ele também disse que a proposta está de acordo com a Convenção Internacional sobre os Direitos das Pessoas com Deficiência e seu protocolo facultativo, que integram o ordenamento brasileiro com hierarquia equivalente à de emenda constitucional.
0: Isso é uma harmonização de convenção com a Constituição e o Estatuto da Pessoa com Deficiência, dando garantias e direitos.

0: a menos que haja recurso para votação antes pelo plenário da Câmara. Da Rádio Câmara de Brasília, Paula Bittar.
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2: Trabalho.
3: O governo defende projeto que prorroga a vigência de acordos e convenções coletivas de trabalho até nova negociação. Entenda na reportagem de Silvia Munhato.
4: Em audiência na Comissão de Trabalho da Câmara dos Deputados, o governo defendeu o projeto que prorroga a vigência de acordos e convenções coletivas de trabalho até que haja nova negociação. É a chamada ultratividade. Esses acordos e convenções têm hoje vigência máxima de 2 anos. Antes da reforma trabalhista de 2017, a validade permanecia após o fim do prazo estabelecido, até que um novo acordo fosse firmado. Diante das manifestações dos sindicalistas presentes, a deputada Érica Cocai, do PT do Distrito Federal, autora da proposta, disse que vai solicitar ao presidente da comissão, deputado Marcos Tavares, do PDT do Rio de Janeiro, a definição imediata de um relator para o projeto.
5: Quando você tem conquistas, muitas vezes, ano após ano, conquistas de décadas, que estão incorporadas já no cotidiano do trabalhador e da trabalhadora, e essas conquistas passam a não vigir mais quando chega o processo de database, você estabelece um processo de pressão imensa.
4: Em 2022, o Supremo Tribunal Federal considerou inconstitucionais as decisões da Justiça Trabalhista a favor da ultratividade. O projeto que permite a validade de acordos e convenções coletivas após o seu prazo de vigência até que uma nova negociação seja feita, precisa ser aprovado na Comissão de Trabalho e na Comissão de Constituição e Justiça para ser enviado para o Senado. Da Rádio Câmara de Brasília, Silvia Minhato.
2: Meio Ambiente.
6: Deputados aprovaram urgência para um projeto que reduz a área de proteção do Pantanal de Mato Grosso. O repórter Antônio Vital explica a questão.
7: A Câmara dos Deputados aprovou o regime de urgência para projeto que susta a ampliação da estação ecológica de Taiamã, em Mato Grosso, localizada nos municípios de Cáceres e Poconé, no Pantanal. Decreto do governo publicado em março ampliou a área da reserva de 11 mil para 68 mil hectares, com base na importância ambiental da área e com o argumento de que não há conflitos de terra na região, que tem quase 70% de vegetação natural preservada. De acordo com o Instituto Chico Mendes de Conservação e Biodiversidade, o ICMBio, a estação ecológica possui um berçário de peixes vital para o Pantanal, é um corredor ecológico para espécies ameaçadas e está localizada em área alagável, sem atividade econômica consolidada. O projeto que susta o decreto de ampliação da área foi apresentado pela deputada Coronel Fernanda, do PL de Mato Grosso. Ela alegou que o aumento da área protegida ocorreu sem que os produtores rurais e a população local fossem ouvidos.
8: Essa reserva, ela já existia, ela é cuidada, ela é preservada pela população de Cáceres. E o governo federal, fazendo a sua mídia social, como sempre, dentro da sua ideologia, aumentou essa reserva um tamanho inadmissível, sem trazer nada para ofertar à população, sem dar condições para aquela população continue preservando, sem dar condições para aqueles produtores que estão lá continuem fazendo o que eles sabem fazer bem, é trazendo recurso e riqueza para o estado de Mato Grosso e para o Brasil.
7: Estações ecológicas têm uso restrito, não podem ser exploradas economicamente e são destinadas apenas a pesquisas e conservação. Nessas áreas estão proibidas atividades agropecuárias ou de turismo comercial. O regime de urgência permite que a proposta seja analisada diretamente no plenário da Câmara, sem passar pela análise das comissões permanentes da Casa. O deputado Tadeu Venere, do PT do Paraná, criticou o regime de urgência e justificou a necessidade de proteção do Pantanal, um dos biomas

0: mais ameaçados do país.
1: O Pantanal é uma das áreas, se não a maior, uma das áreas maiores áreas úmidas do mundo. Nós estamos vivendo uma crise climática sem precedentes. Eu acredito que todos, mesmo aqueles que acham que a Terra é plana, sabem que a crise climática é algo que está acontecendo de fato. E nós ampliarmos áreas como essa, e houve o debate, e depois disso votarmos aqui um projeto que dispensa, inclusive, que nós possamos ouvir as comissões dessa casa, nos parece extremamente perigoso, precipitado e inócuo. Até porque nós sabemos que haverá depois contestações.
0: Ainda não há data para votação no plenário da Câmara do projeto que susta a ampliação da Estação Ecológica de Itaiamã, no Pantanal de Mato Grosso. Da Rádio Câmara, de Brasília, Antônio Vital.
2: Desenvolvimento Regional.
3: Paulo Guedes, do PT de Minas Gerais, é favorável à criação da região integrada de desenvolvimento do litoral norte de Pernambuco e Paraíba. A ideia, segundo o deputado, é que União, estados e municípios se articulem para promover ações de desenvolvimento no local.
4: Paulo Guedes afirma que a criação da rede amplia também investimentos em infraestrutura e geração de empregos. Ele ressalta, por fim, que a integração favorece o planejamento compartilhado e a redução das desigualdades econômicas e sociais na região.
3: Termina agora o Jornal Câmara dos Deputados, produzido pela Rádio Câmara, com trabalhos técnicos de Wellington Teles, apresentação de Márcio Aquilissardi e Tércia Guimarães. Boa noite para você.
4: Uma boa noite, a Voz do Brasil volta amanhã.
2: 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Boa noite.

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11: Empreender no Brasil nunca foi um ato silencioso. Sempre teve ritmo, voz, esperança e coragem. O empreendedor brasileiro constrói seu negócio em meio à música que toca no dia a dia. O Sebrae acredita que empreender é também um fenômeno cultural. Os pequenos negócios nascem do território, da cultura e dos afetos. Por isso, o Sebrae foi ouvir os empreendedores e, a partir dessa escuta, nasceu o projeto Sebrae Nosso Canto. Canções que representam a realidade desses negócios, conectando nossa música e o empreendedorismo regravada por artistas atuais da nova geração. Ao transformar canções emblemáticas em trilhas de histórias reais, o Sebrae reafirma o compromisso sempre ao lado do empreendedor. Afinal, a música brasileira traduz, como nenhuma outra linguagem, a energia de quem empreende. E agora você ouve a Júlia Costa, Contente Outra Vez, um clássico que inspira a seguir em frente e acreditar que sempre vale a pena recomeçar.

0: 6:06. Bom dia para você que tá aqui na sintonia da Nova Brasil nesta quinta-feira. Hoje é dia 16 de julho de 2026. Por aqui, Cláudia Nakazato. E aí, tudo certo contigo? Vamos juntos aqui pela Nova Brasil FM, uma empresa do Grupo Tati de Comunicação. Você pode nos ouvir pelo rádio, pelo aplicativo ou pelo site novabrasil.com. Nessa próxima hora, a gente tem a participação dos colunistas do dia. Hoje tem dicas de economia e saúde, também tem a previsão do tempo e muita música boa, começando com Caetano Veloso, Lua de São Jorge. Bom dia pra você.
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0: Nova Brasil e Adriana Calcanhoto, Fico Assim Sem Você, 6:13 agora.
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2: Toda segunda-feira, o Banco Central publica o Boletim Focus. Você já deve ter ouvido isso no noticiário. O Focus trouxe alta na projeção de inflação, o Focus trouxe expectativa menor para o dólar. Mas o que é isso na prática? O Focus é uma pesquisa. Toda semana, o Banco Central consulta mais de 100 instituições financeiras, bancos, gestoras, consultorias, e pergunta qual a expectativa de vocês para a inflação, para juros, crescimento da economia ou para o dólar. E nas segundas-feiras, o Banco Central publica a mediana dessas respostas. Ou seja, o Focus não é uma previsão do próprio Banco Central. É o retrato de como o mercado enxerga o futuro da economia brasileira. E por que ele muda toda semana? Porque a economia não para. Uma guerra que se agrava, uma decisão do Banco Central americano, um dado de inflação que veio mais alto ou mais baixo que esperado, tudo isso faz com que os economistas revisem seus modelos e também as suas projeções. Quando você ouve que a expectativa de inflação subiu por várias semanas seguidas, isso mostra, por exemplo, uma tendência se formando aos poucos. E para que o Banco Central usa esses números? A política monetária leva tempo para fazer efeito. Então, o Banco Central olha menos para a inflação de hoje e mais para onde ela deve ir. E é aí que o Focus ajuda. Se o mercado projeta uma inflação persistentemente acima da meta, isso é um sinal de alerta. As expectativas podem se descolar da meta e contaminar os preços e salários na economia. E por isso, o Banco Central precisa subir os juros. O Focus entra, portanto, diretamente nas discussões do Copom, o comitê que define a taxa de juros Selic. E quem não é do mercado também precisa ficar de olho na pesquisa Focus, porque essas expectativas têm impacto também no dia a dia, no juro do financiamento e no cartão de crédito, por exemplo. Então, na próxima vez que você ouvir, por exemplo, que o Focus revisou a inflação para tal número, já sabe, esse é o termômetro semanal de como o mercado e o Banco Central estão lendo o futuro da nossa economia.
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0: Nova Brasil e Heróis da Resistência, só pro meu prazer.
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0: 6:20, Maria Clara Sasaki tá chegando com as informações do tempo para esta quinta-feira.
2: A todos que nos acompanham, a presença de uma massa de ar seco no interior do país deixa a quinta-feira com um tempo firme. Com a presença do sol, a nebulosidade não consegue se desenvolver e é por isso que a umidade relativa do ar no período da tarde fica abaixo do ideal. Algumas regiões podem ter umidade abaixo até de 30%, o que é considerado índice crítico para o tempo seco. Isso vale para o interior de São Paulo, Minas Gerais, Goiás, norte de Mato Grosso e áreas também do estado de Mato Grosso do Sul. A temperatura hoje chega a 27 graus em Brasília e no Rio de Janeiro, faz 26 em Vitória e 25 graus na capital paulista. Durante noite e madrugada, a temperatura cai de novo, esfria, porque justamente não tem nebulosidade, aí o calor da superfície vai embora muito rápido entre a noite e a madrugada. No Nordeste, tem chuva passageira nas áreas litorâneas, a circulação de ventos úmidos do mar forma nebulosidade, a chuva sempre alterna por períodos de tempo firme e com a presença do sol. A máxima hoje é de 27 graus em Salvador, faz 28 em Maceió e no Recife, e até 31 graus em Fortaleza. Maria Clara Sasaki, da Tempo Ok Meteorologia, para a Nova Brasil.
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0: Brasil, e esse foi o Beto Guedes, Quando Te Vi. 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
1: Você já deve ter ouvido falar na doença chamada chikungunya, uma arbovirose, ou seja, doença transmitida por vetor, como mosquito, como a dengue, como a febre amarela, como o Zika vírus, e que vem crescendo e se espalhando por todo o mundo. O ano passado, o planeta registrou 500 mil casos da doença, 200 óbitos e, olha, um terço dos casos aqui no Brasil e 60% dos óbitos, 120 óbitos aqui no Brasil, mostrando que é uma doença em franca expansão com grande impacto em saúde pública. A boa notícia é que nós já contamos com algumas vacinas, duas vacinas, na verdade, uma vacina já utilizada em alguns municípios do país, num estudo de campo, né? Como fosse um estudo para a gente observar o resultado da população em populações, que é uma vacina de vírus vivo, uma parceria do Instituto Butantan com o laboratório Valneva, da Áustria. E a boa notícia é que a outro laboratório, a Eurofarma aqui no Brasil, acaba de submeter na Anvisa uma segunda vacina contra a chikungunya, com uma outra plataforma que não é do vírus vivo atenuado como é a do Butantan, ou seja, uma vacina que tem mais potencial de ser usado inclusive em pessoas imunocomprometidas, em gestantes. E essa vacina, ou a vacinação contra a chikungunya, pode representar um enorme avanço na prevenção de uma doença que traz bastante problemas, não só os óbitos relacionados especialmente aos idosos, mas especialmente as consequências de longo prazo. O impacto da doença muitas vezes não se restringe à fase aguda, ou seja, febre, dor no corpo, mal-estar, mas principalmente os efeitos de longo prazo, onde a chikungunya representa uma doença que traz uma dor nas articulares e uma limitação de movimento, por vezes persistentes e de difícil controle. Aliás, o nome chikungunya quer dizer aquele que se encurva, ou seja, tamanha é a deformidade muitas vezes, ou a restrição motora causada por essa cronificação dessas manifestações músculo-esqueléticas, que compromete, claro, a qualidade de vida dos pacientes. É uma excelente notícia a submissão dessa nova vacina pela Eurofarma no nosso país, o que traz a possibilidade de imunizar indivíduos de uma faixa etária mais ampla, populações de mais alto risco, e de uma doença que tem possibilidade de franca expansão aqui entre nós. Diferente da dengue, que a maioria dos casos às vezes passam com sintomas leves ou até forma assintomática, a chikungunya raramente, quase 3/4 dos indivíduos que adquirem a doença têm sintomas, e muitas vezes sintomas que, como eu falei, persistem e podem se tornar limitantes. Vamos acompanhando a aprovação da Anvisa, vamos acompanhando os testes com a vacina do Butantan, e com isso a gente fortalece cada vez mais a possibilidade de prevenção contra outra importante arbovirose, a chikungunya, que a gente está de olho nesses casos, nessas complicações, e agora, quem sabe, muito em breve, com uma vacinação possibilitando ser distribuída para toda a população brasileira.
0: Tá aí as dicas do Dr. Renato Kifuri na coluna Vida e Saúde, 6:27. Depois do intervalo, tem o Jornal Nova Brasil.
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9: 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Movimentação tranquila para quem sai da Pituba em direção ao Dito Tororó. Por enquanto, a ACM e Vasco da Gama fluindo muito bem. 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
2: Os Estados Unidos impõem tarifaço de 25% sobre importações brasileiras a partir de 22 de julho.
3: A medida ampliou a lista de produtos isentos da tarifa extra.
2: O governo brasileiro reage, ameaça usar a lei da reciprocidade e diz que as tarifas são marco lastimável nas relações entre os dois países.
3: O ministro da Fazenda afirma que o governo vai adotar medidas para socorrer os setores afetados pelo novo tarifaço.
2: E mais, governo edita medida provisória das dívidas do agro, prevendo renegociação de até 100 bilhões de reais.
3: Operação de extrato do Ministério Público de São Paulo mira advogado Nelson Williams e investiga fraude de quase 4 bilhões de reais no ICMS.
2: Ministro Flávio Dino manda representantes dos 21 partidos do Congresso explicarem se dão ordens sobre emendas parlamentares.
3: E na Copa do Mundo, a Argentina de Lionel Messi bateu a Inglaterra de virada e agora segue para a grande final contra a Espanha, no domingo. Vamos juntos a partir de agora. Hoje é quinta-feira, dia 16 de julho de 2026. Que seja um excelente dia.
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2: Um excelente dia para você que nos acompanha em toda a rede Nova Brasil. Excelente dia para você, Stephanie Alves, para todo mundo que tá aqui com a gente em Andradas, no sul de Minas, em Araçatuba, Campinas, Brasília, João Pessoa, Mococa, Recife, Rio de Janeiro, pela Rádio Nova Paradiso, em Salvador, São José dos Campos, São Paulo, Ribeirão Preto. A gente tá no rádio, também estamos no aplicativo da Nova Brasil, aplicativo que você baixa no seu celular. 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Você percebeu pela nossa escalada, pelas nossas manchetes, que a gente tem muita notícia hoje e vamos abrindo os trabalhos com o Momento Mude um Hábito.
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2: Hoje a gente vai falar sobre obesidade, uma doença crônica que afeta milhões de brasileiros e aumenta o risco aí de muitos problemas, como diabetes, hipertensão, doenças do coração. E tem uma série de novos medicamentos à base daquele hormônio chamado GLP-1 que ficaram muito populares para ajudar a combater a obesidade, ajudar na perda de peso. Para nos ajudar a falar sobre esse tema, está aqui com a gente o gastroenterologista e proctologista Faustino Garcia Alferes. Doutor Faustino, o que é esse hormônio GLP-1? São as famosas canetas emagrecedoras?
4: Exatamente. Popularmente foi sendo chamado por isso. São mais conhecidos pelos seus nomes comerciais. Inicialmente usamos muito a semaglutida, que era chamado Ozempic, nome comercial, sem querer fazer nenhuma propaganda, e atualmente está sendo muito usado o Monjaro, que é a tirzepatida. Mas existem outras drogas que estão sendo evidências. Essas duas são as canetas emagrecedoras, como se disse, injetáveis, mas estão sendo já estudadas drogas de uso via oral, como alpoglipavona e também algumas outras injetáveis, como a retadutida.
2: E funcionam de verdade, doutor Faustino?
4: Funciona, mas não é para todo mundo. Isso aí tem que ser, muitos critérios de escolhas, de seleção, e é importante que tenha sempre o acompanhamento médico e que o material seja procedência, porque há questões que podem ser inadequadas de uso, algumas importadas, até por debaixo do pano, que é muito comum. Eu moro aqui próximo da região do Paraguai, então eu observo que há muitas pessoas que estão usando desse artifício, trazer essas drogas de uma maneira acondicionada, inadequada e com origem talvez discutida. Mas funcionam sim, e nós da Unimed estamos pensando em fazer alguns trabalhos prospectivos de estudos para o uso de essas canetas emagrecedoras, que hoje não faz parte do rol, mas que estamos pensando em usar para proteção e melhora de qualidade de vida dos nossos beneficiários. Eles combatem sim a diabetes, combatem a obesidade, e com isso você pode evitar doenças que principalmente são secundárias a essa patologia da obesidade, como a hipertensão arterial, como aquele pé diabético, aquelas feridas, amputações. Isso tudo pode ser melhorado a qualidade de vida com o uso desse material. Então estão estudando a possível distribuições em casos selecionados desses medicamentos. Isso aí é estudos localizados e pontuais.
2: Agora, doutor Faustino, além do uso desses medicamentos, o que a pessoa também precisa fazer em termos de mudanças de hábitos e mudança de rotina para que essa perda de peso seja de fato duradoura?
4: Bem, antes de mais nada, mudança radical dos hábitos alimentares e atividade física. Todas essas muito bem direcionadas, controladas, e nunca deixar de ter o acompanhamento. É importante, sim, o paciente, o beneficiário, se cuidar, de buscar a qualidade de vida melhor. Hábitos também, outros secundários, como por exemplo o tabagismo, influenciam demais no tratamento. Então é importante que todas as pessoas procurem se cuidar e não apenas usar medicamento. Usar medicamento não vai resolver eles por si.
2: A gente agradece muito o Dr. Faustino Alferes, gastroenterologista, proctologista, por nos ajudar a entender melhor os medicamentos para ajudar as pessoas na perda de peso. Obrigado, Dr. Faustino, até uma próxima.
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3: São 6:38. Você continue aqui conosco, a gente vai te deixar muito bem informado, muito bem informada nessa quinta-feira. E a gente começa te contando que o ministro da Fazenda, Dario Durigan, e o presidente da Câmara dos Deputados, Hugo Mota, se reuniram ontem e anunciaram um acordo sobre a renegociação de dívidas do agro brasileiro. O deputado federal Domingos Neto, do PSD do Ceará, havia redigido um projeto que previa liquidação, anistia, renegociação e a concessão de rebate para dívidas de produtores rurais. Aprovado na Câmara, o texto foi modificado quando chegou no Senado e agora volta para a Câmara dos Deputados. Um dos pontos do acordo anunciado ontem pelo ministro Durigan e por Hugo Mota é que esse projeto não será votado. Da maneira como ele estava, não será votado. Para substituir o projeto, o governo publicou ontem uma medida provisória que permite a renegociação de até 100 bilhões de reais em dívidas do agro. Em entrevista coletiva, o ministro Durigan contou como o governo chegou a um acordo com representantes do agro no Congresso Nacional. Vamos ouvi-lo.
5: Para que a gente saísse de uma posição, que era uma posição mais dura, para que a gente acomodasse não todo mundo, que é o que eu tenho dito, que não é possível, isso falo com o ministro da Fazenda do país, mas acomodar aqui a situação da grande maioria dos agricultores, mas em especial, que é a minha prioridade, do agricultor que mais precisa, do agricultor que sofreu com mudança climática, seja estiagem, seja inundação, seja excesso de chuva, mas também o agricultor que, passando por uma situação geopolítica difícil do mundo, muitas vezes não causada pelo Brasil, também sofreu com variação de preço e teve perda significativa, prejudicando a sua safra, prejudicando, portanto, o seu planejamento de pagamento das suas dívidas.
2: Essa medida provisória, ela prevê a renegociação das dívidas, né, dos produtores rurais, e ela concede aí a carência para início do pagamento, prazo de até 8 anos para quitação das dívidas, podendo chegar até 10 anos nos casos aí de agricultores que sofreram com eventos climáticos recorrentes. Também prevê redução de juros e possibilidade de renovação das garantias apresentadas aos bancos para conseguir crédito nas instituições financeiras. São 6:41. O ministro Flávio Dino, do Supremo Tribunal Federal, mandou ontem intimar os presidentes dos 21 partidos com representação no Congresso para que, no prazo de 10 dias úteis, eles prestem informações sobre eventual participação deles na definição, gestão e distribuição das emendas parlamentares. Foram intimados os presidentes dos seguintes partidos: Avante, Cidadania, MDB, Missão, Novo, PCdoB, PDT, PL, Podemos, PP, PRD, PSB, PSD, PSDB, PSOL, PT, PV, Rede Republicanos, Solidariedade e União Brasil. No total, hoje, o Brasil tem 30 partidos com registro no TSE, mas apenas esses 21 têm deputados federais ou senadores no Congresso.
3: Dino mandou que cada presidente desses 21 partidos aí responda se dispõe de cotas, reservas ou qualquer outro mecanismo de alocação de emendas parlamentares. Respondam também a quem compete autorizar e deliberar sobre as emendas e qual o fundamento jurídico para isso acontecer, entre outras perguntas feitas pelo ministro. Na decisão, Dino cita a entrevista do presidente nacional do PL, Valdemar Costa Neto, concedida à Globo News, que a gente exibiu aqui na nossa programação também um trechinho, na qual Valdemar afirmou que presidentes de outros partidos também interferem na destinação de emendas, ou seja, não é apenas no PL que isso acontece. Valdemar já tinha admitido essa prática, mas apenas dentro do próprio PL, no sábado, em entrevista concedida à CNN Brasil.
2: Agora o Valdemar generalizou, diz que todos os partidos, todos os presidentes de partido indicam emendas parlamentares, e é isso que o Flávio Dino, o ministro Flávio Dino, quer checar. E ainda no capítulo... Oi, Stephanie.
3: Desculpa, Mauro, parece aquelas crianças quando é pega fazendo alguma traquinagem e fala assim: mas mãe, não fui só eu, meu coleguinha também fez.
2: Jogou todo mundo na roda, né?
3: É, dedo duro.
2: Pois é, e temos, Stephanie, mais um capítulo aqui da farra do Congresso com o nosso dinheiro, com o dinheiro público. O Tribunal de Contas da União decidiu permitir que o salário e a gratificação por função de chefia sejam considerados separadamente para servidores do próprio tribunal, né, do próprio TCU, e também da Câmara e do Senado. Com isso, quem já recebe o teto do funcionalismo poderá ganhar a gratificação integral sem o chamado abate-teto, ou seja, acima do teto tem uma cobertura, é um duplex. Atualmente, o limite é de R$46.366, que equivale ao salário dos ministros do Supremo. A decisão do Tribunal de Contas foi tomada por 8-1. A maioria entendeu que a regra atual desestimula servidores a assumir cargos de chefia, porque parte do benefício acaba cortada. A mudança pode alcançar 25.700 servidores. O impacto estimado é de cerca de R$211 milhões na folha de pagamento da União.
3: Importante deixar claro que esses servidores aí trabalham muito mesmo. Quem assume uma função de chefia, a gente aqui em Brasília que está bem acostumado, né, a circular pelos bastidores aí do poder, a gente vê que essas pessoas realmente trabalham muito. Mas geralmente de terça a quinta, tem os fins de semana garantidos como folga, tem férias durante o recesso parlamentar, e que na iniciativa privada, minha gente, tem salários acima desse valor de R$46 mil, sendo oferecidos aí para quem está disposto a trabalhar muito também. A pessoa se dispôs a fazer um concurso público, está ali ocupando um cargo de chefia, sabendo exatamente qual é o teto. O teto que já é pago com o nosso dinheiro, dinheiro público. Agora, dinheiro acima do teto, também pago com o meu, com o seu dinheiro, para esses servidores acima do teto, na cobertura, no duplex, triplex, e aí é só subindo, tá? Vai só aumentando. Bom, 6:45 agora. Vamos girar com a nossa reportagem também espalhada pelo país.
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3: E a gente começa no Rio de Janeiro. Domingos Brazão perdeu o cargo de conselheiro do Tribunal de Contas do Estado por condenação no caso Marielle. O Supremo Tribunal Federal já tinha decidido a perda da função pública de Domingos no julgamento em que ele foi condenado lá no mês de fevereiro, mas somente ontem, quarta-feira, a decisão foi publicada oficialmente no Diário Oficial e agora é para valer. As informações chegam aqui pra gente com o nosso repórter Sérgio Leão.
6: Domingos Brazão não é mais conselheiro do Tribunal de Contas do Estado do Rio de Janeiro. Um ato do presidente da Corte, Márcio Pacheco, publicado no Diário Oficial desta quarta-feira, declarou a perda do cargo pela condenação no caso Marielle. Em fevereiro, Domingos e o irmão Chiquinho Brazão foram condenados como mandantes do atentado contra a vereadora pela primeira turma do Supremo Tribunal Federal. Naquela decisão, os ministros tinham determinado a perda de cargos públicos dos irmãos. Mas desde então, Domingos ainda constava como integrante do Tribunal de Contas do Estado e recebia salário, mesmo preso. Em fevereiro, o conselheiro tinha agariado R$ 726 mil do tribunal desde que foi preso, em 24 de março de 2024. Esse valor somava a remuneração e penduricalhos como auxílios, educação e saúde. Apesar da condenação, a manutenção do salário era considerada legal, porque Brazão ainda não tinha perdido o cargo. Desde a morte de Marielle, em março de 2018, até fevereiro, Brazão recebeu mais de R$ 3 milhões do tribunal. Na maior parte desses 8 anos, o conselheiro esteve afastado. Do Rio de Janeiro, pela Nova Paradiso, Sérgio Leão.
2: Você vê aí, a gente falou do Tribunal de Contas da União, agora falando do Tribunal de Contas do Estado do Rio de Janeiro, só para te lembrar que Tribunal de Contas, apesar de ter esse nome, não é um órgão da justiça, é um órgão auxiliar do poder legislativo, portanto, muitas vezes usado para defender interesses políticos. São 6h47 e uma bebê de 1 ano e 10 meses de Indaiatuba, no interior de São Paulo, está há 1 mês sem receber um medicamento de alto custo que é indispensável para o tratamento de uma doença rara. A família de Heloíse afirma que o remédio é fornecido pelo SUS por decisão judicial, mas está em falta. A Lilian de Souza, direto de Campinas, tem as informações.
7: Uma bebê de 1 ano e 10 meses, moradora de Indaiatuba, no interior paulista, está há 1 mês sem receber a medicação que garante sua sobrevivência. Heloíse faz tratamento contra uma doença metabólica rara, chamada VLCAD. O remédio, importado da Alemanha e avaliado em cerca de R$ 100 mil, é a única fonte segura de energia para o organismo da menina e é fornecido pelo SUS por determinação da justiça. Sem a medicação, a rotina da família mudou completamente. Os pais precisam alimentar Heloíse a cada 3 horas, inclusive durante a madrugada, para evitar crises de hipoglicemia. A bebê também permanece isolada dentro de casa, porque uma simples gripe pode provocar complicações graves. O medo é ainda maior, porque em 2023 o casal perdeu outra filha, Antonella, aos 4 meses de idade, vítima da mesma doença. Em nota, o Ministério da Saúde informou que o medicamento está em falta no estoque e que autorizou um depósito judicial para a compra, mas ainda não há prazo para a chegada da nova remessa. A família teme que a espera se prolongue, já que o remédio ainda precisa ser importado e liberado para chegar ao Brasil. De Campinas, Lilian de Souza.
3: E o nosso desejo aí de força para a menina Heloíse, para a bebê Heloíse e para a família dela. Bom, a gente segue girando aqui com a nossa reportagem. Agora para falar do tempo, né, minha gente? A temperatura deu uma despencada em boa parte do país. Aqui em Brasília, nesse momento, olha só, faz 14 graus, mas com a sensação térmica de 12, por conta dos ventos fortes. E aí em São Paulo, hein, Mauro? Como é que tá o tempo?
2: Estamos aqui com o sul de 10 Minas graus. Voltou. Toda vez que eu ouço, que eu vejo aqui o meu termômetro, ele não sai de 10 graus. É impressionante.
3: Dá um peteleco assim na tela, ver se ele não tá travado.
2: Não, eu checo no computador, eu checo no celular. E, ó, no celular baixou. Em vez de subir, baixou 9 graus.
3: Aí,
2: pelo amor de Deus.
3: Eu ia falar, não mexe não, que pode piorar.
2: É, pois é. Piorou.
3: Bom, minha gente, a sensação tem sido essa, né? Por boa parte do país. O frio intenso também está dominando a região do sul ali de Minas. O Parque Nacional do Itatiaia, em Itamonte, registrou ontem de manhã temperatura de 11,5 graus abaixo de zero. Eita, eita, frio. De Andradas, no sul de Minas, o Felipe Avelino vai trazer uma reportagem congelante aqui pra gente. Segura teu casaco aí.
8: O sul de Minas voltou a registrar temperaturas negativas e formação de geada. No Parque Nacional do Itatiaia, em Itamonte, os termômetros marcaram ontem menos 11,5 graus por volta das 5 horas da manhã, uma das menores temperaturas do país. Foi o segundo dia consecutivo de frio intenso na parte alta da unidade de conservação. Em Monte Verde, distrito de Camanducaia, a temperatura média foi de menos 0,3 graus. A geada cobriu gramados, telhados e veículos nas primeiras horas do dia. A Defesa Civil mantém o alerta para o frio intenso até nesta quinta-feira. A recomendação é reforçar os cuidados com crianças, idosos e pessoas em situação de vulnerabilidade, além de evitar exposição prolongada às baixas temperaturas durante a madrugada e nas primeiras horas da manhã. A previsão é que as temperaturas comecem a subir gradualmente no fim de semana, embora as manhãs ainda devam permanecer frias em boa parte da região da Mantiqueira. De Andradas, Felipe Avelino.
3: Tá frio aí, Mauro? Você tem certeza que tá frio aí em São Paulo, Mauro?
9: É, tô torcendo pra, esse, pra ficar lá na Mantiqueira. Se chegar aqui, já era.
3: Bom, aqui no Planalto Central, pelo menos, faz um friozinho pouco, tá? A previsão aí ao longo da semana é que a gente chegue aos 9 graus, em alguns pontos pode dar 8 graus também, mas não chega nem perto disso aí. Temperatura negativa, minha gente, já pensou? Bom, seguimos falando disso, tá? A região sul também tá em alerta para temporais e grandes volumes de chuva a partir de hoje, quinta-feira, já sob influência dos primeiros efeitos do El Niño, né? A gente segue falando das mudanças climáticas e dos efeitos dela podem ser catastróficos aqui no país. No Rio Grande do Sul, o acumulado pode variar entre 200 e 400 milímetros até o dia 25. A instabilidade começa pelo oeste do estado e deve avançar para as demais regiões. A previsão indica chuva intensa, raios, granizo e rajadas de vento que podem chegar a 100 km por hora. Há risco de alagamentos, elevação de rios e córregos, além de interrupções no fornecimento de energia. A região sul do Rio Grande do Sul, principalmente as áreas próximas à fronteira com o Uruguai, concentram o maior risco de problemas causados pela chuva. Apesar dos temporais, as temperaturas seguem elevadas em parte do Rio Grande do Sul, com máximas acima dos 30 graus. Então, são aqueles extremos que a gente vê, né? Muito frio em um lugar, muito calor em outro lugar, e aí aquelas chuvas torrenciais que podem causar muitos estragos. A gente torce para que isso não se concretize, tá? Vamos avaliando e a gente vai te contando tudo aqui nos próximos dias e ao longo das próximas horas. E agora, 6 horas e 53 minutos, passamos por todo o país. Vamos dar uma olhada para o que acontece lá fora também. Vamos girar o mundo.
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3: Camilo Mota, bem-vindo de volta das férias, descansado. Algumas coisas mudaram na sua ausência, Camilo, mas outras permanecem iguais. Irã e Estados Unidos em novos ataques, intensificando esse conflito que já se arrasta há quantas semanas, né?
10: Infelizmente, a gente dá uma pausa, mas essa guerra não tem pausa. Ótimo dia pra você, Stephanie. Você, Mauro, também. Fui muito bem coberto aqui pela Duda Grill, mas tô de volta também. As autoridades iranianas relataram que pelo menos 35 pessoas morreram e outras 300 ficaram feridas depois das centenas de novos ataques norte-americanos dos últimos dias. Os bombardeios mais recentes atingiram áreas próximas do Estreito de Hormuz e cidades como Bandarabas, Chabará e Avas. Antes da guerra, cerca de 100 navios cruzavam o Hormuz diariamente, mas após essa retomada dos ataques, o fluxo caiu para uma média de 24 embarcações por dia. Em resposta, o Irã atacou bases militares americanas no Bahrein, Kuwait e Jordânia e declarou que o acordo de paz firmado com os Estados Unidos em junho foi anulado. O principal negociador negociador do país, também disse que as Forças Armadas têm liberdade total de ação para reagir a qualquer agressão. E o professor Andrew Trauman, de Relações Internacionais da Uni Curitiba, avalia que essa escalada americana é principalmente uma forma de pressão de Trump para tentar manipular o preço dos combustíveis.
11: Eu acho que é uma forma realmente de pressão, porque o Donald Trump, ele não quer que os preços dos combustíveis aumentem para o consumidor final numa época de eleição. Tanto é que quando ele falou recentemente que ele ia cobrar um pedágio de 20%, logo os preços aumentaram nos Estados Unidos, se antecipando a isso, e quando ele falou que não ia mais fazer isso, mas fazer acordos comerciais com os países da região, o preço se estabilizou.
10: E ele ainda avalia que não, aliás, ele não acredita que possa haver aí uma escalada por terra, é apenas mais uma bravata por parte do presidente norte-americano Mauro e Stephanie.
9: É, vamos seguir acompanhando os impactos que essa guerra continua tendo para o mundo todo, inclusive com o risco também do Irã e dos Houthis do Iêmen atacarem o outro lado, o acesso ali ao Mar Vermelho também, quer dizer, é um risco que sempre existe ali desse conflito se generalizar. A gente torce para que isso não aconteça. Obrigado.
10: É isso mesmo.
9: Obrigado, Camilo. 6:56, você segue ficando muito bem informado, muito bem informada. Daqui a pouquinho a gente volta falando de Estados Unidos, mas falando do tarifaço que Donald Trump confirmou sobre as importações brasileiras. Daqui a pouquinho todos os detalhes para você. Até já.
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8: Avenida Paralela em direção ao centro, por enquanto, trânsito fluindo sem problema. Ela, inclusive, é uma boa opção para você que sai de São Cristóvão e quer chegar, nesse momento, no Cabula. 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Raíza Macário, Nova Brasil, Salvador, 104,7.
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10: Em ponto, nós estamos aqui no Jornal Nova Brasil, te deixando muito bem informado, muito bem informada em toda a nossa rede. Estamos em Andradas, no sul de Minas, em Araçatuba, Campinas, Brasília, João Pessoa, Mococa, Recife, Rio de Janeiro pela Nova Paradiso, em Salvador, São José dos Campos, São Paulo e também Ribeirão Preto. É claro que a gente está na sua sintonia no rádio, mas a gente também consegue ficar na sua companhia, onde quer que haja internet. Você consegue baixar o nosso aplicativo, você consegue ir até o nosso site, o novabrasil.com, e lá no YouTube, o nosso canal é o Jornalismo Nova Brasil. Você deixa o seu comentário, deixa o seu like, consegue participar aqui conosco da nossa programação. Vamos falar dela, hein, minha gente? Tá liberado sentir inveja, sim. Vamos falar de Copa do Mundo.
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10: Weber Lima, a inveja é um sentimento humano e nesse momento é impossível a gente não sentir inveja da Argentina. Que Copa eles estão fazendo, que Copa Messi vem fazendo aos 39 anos de idade, que regente ele é em campo.
11: Bom dia, Stephanie, bom dia, Mauro, bom dia ao ouvinte da Nova Brasil, realmente,
12: bom dia,
11: ele,
12: por quê?
11: Com muitas assim.
12: Por que bom dia?
11: Olha, Mauro, eu
12: brincadeira,
11: vou te falar,
12: eu já vi
11: time covarde jogar em campo, mas, meu Deus do céu.
12: Foi Inglaterra?
11: Olha, mas lembrou, sabe o que, Mauro? 2002, que eles foram covardes também contra o Brasil, né? Fizeram um gol contra o Brasil e fizeram a mesma coisa. Mas ontem o Messi chega a um número absurdo de assistências, né? Em Copas do Mundo. Mas tudo bem, tem o mérito da Argentina, mas a Inglaterra, olha, acho que nem time pequeno, um time que vai para a segunda divisão do futebol do Brasil jogaria daquela forma. Eles colocaram, às vezes, linha de 6, 7 defensiva, cara. Aquilo ali eu não. O Tuchel, eu acho, né? Eu acredito que o Tuchel não permanecerá no cargo. A imprensa britânica está acabando com o treinador. Falou que que foi um papelão, covardia, porque realmente a Inglaterra, ela comandava o jogo, até a hora do gol, inclusive. Né? O primeiro tempo, a Argentina teve alguns momentos que tomou um susto.

0: Justo, mas foram poucos momentos, né? O Pickford pouco participou da partida até o gol da Inglaterra. E aí, a partir daquele momento, os ingleses começam a fazer linha de 6-3 e o Kane, às vezes, ou 6-4 à frente da área para tentar se defender. Se eles continuassem com a forma de jogo que estavam até 1-0, eu acredito que a Inglaterra faria o segundo, o terceiro, porque aí o jogo ficaria muito mais aberto para a Inglaterra, para ela explorar melhor o contra-ataque. Mas não foi isso. Jogou como um time pequeno, é o futebol moderno, né? Que acontece demais. Isso, o time faz 1-0, já se fecha, entrega a bola pro adversário. E aí foi o que aconteceu. A Argentina aproveitou e com 2 gols, inclusive com marcação, uma marcação ruim dos ingleses, que são mais altos que os argentinos, e conseguiram levar 2 gols ali dentro da área, né? Inclusive esse do Messi, que deu assistência, né, num cruzamento no meio de 2 grandões ingleses, né? Ingleses grandões lá, eles acabaram virando o jogo. Mas lógico que tem o mérito, mas a Inglaterra ajudou demais a Argentina depois que fez o gol, tomou a virada. Os argentinos chegam à final e tem pela frente a Espanha, né? A Espanha que vem mostrou um bom futebol contra a França, e agora vamos ver, né? Porque os argentinos ganharam força e novamente no final da partida viraram, Mauro.
1: Agora só um detalhe, né? Não deixando de admitir essa covardia do futebol inglês, mas também reconhecendo que a Argentina luta até o fim, tem no Messi o maior artífice, digamos assim, o cara que realmente que articula as principais jogadas, quando não conclui, ele participa, ele dá o passe pro gol, e também o técnico da Argentina, o Scaloni, fez as substituições que tinha que fazer, colocou em campo atacantes, colocou em campo o atacante que fez o gol da vitória. Quer dizer, tem o mérito da Argentina também a gente considerar, e um grande jogo agora na final também, né? Argentina e Espanha fazem um jogo, não sei para vocês, Stephanie Weber, eu acho que não tem favorito para esse jogo, né?
0: Acredito que não, né? Porque a Argentina ganhou força, né? Essas viradas aí deram força demais ao selecionado argentino. A Espanha tem um time mais organizado, jogadores como o Lamine Yamal, que é um jogador perigoso, né? Um jogador rápido, que não fez ainda um grande jogo na Copa do Mundo. É um time que sofreu apenas 1 gol, né, Mauro? Na competição até agora. Apenas 1 gol sofreu a Espanha, mas a Argentina ganhou força, né? Com esses jogos, com essas viradas. E muito se ouviu ontem, né? Eu até ontem no programa falei sobre isso, Mauro, que o Brasil poderia ser dessa forma, realmente, né? Nós não tivemos raça, não entregamos em campo o que deveria ser feito. O Ancelotti fez o que a Inglaterra fez ontem, né, Mauro? Entrega a bola ao adversário, isso aconteceu até no jogo da Noruega. É um momento ruim vivido pelo futebol brasileiro, mas o Brasil ainda é o que tem 5, né? É bom o pessoal não esquecer disso, porque parece que tudo no Brasil é ruim agora com a Argentina chegando à final da Copa do Mundo. O Brasil chegou a 7 finais e ganhou 5. Então, é só pra gente lembrar isso, né? Porque parece que é terra arrasada no Brasil. A gente vive um momento ruim, mas nesse ciclo, Mauro, tivemos grandes seleções, como a de 2006, com Ronaldinho, Ronaldo, Adriano, Kaká, a de 2010, do Dunga, que eu acreditava que tinha possibilidade de conquistar o título, e depois realmente a gente viveu um momento ruim, da goleada do 7-1, depois a Rússia, onde o Brasil não foi bem, até 2022 eu também acreditava que o Brasil poderia conseguir coisa melhor. Mas calma, brasileiro, calma, porque aqui é assim, ou é o copo muito cheio, ou é o copo muito vazio. A Argentina maravilhosa, a raça, não sei o quê, mas quem tem 5 é o Brasil, e quem chegou a 7 finais é o Brasil. Então, calma, gente, calma, calma.
1: Tá bom. Bom, Amanhã falamos da final, né? Aí a gente dá os nossos palpites, o nosso prognóstico e o noticiário completo de Argentina e Espanha. Stephanie, acho que ia falar alguma coisa.
0: Tá certo. Fala.
2: Eu tô procurando já a minha peruca do Cucureia, porque é impossível torcer contra Messi, a gente já vinha falando isso aqui, né? É, por mais que a gente torça contra a Argentina, a gente tenta secar, né, nessa nossa rivalidade sul-americana aqui, mas é impossível torcer pessoalmente contra o Messi, torço muito pra que ele, né, vá muito bem aí nesse Mundial, que deve ser o último dele, mas acho que vai dar Espanha. Amanhã a gente fala, tá?
1: Tá certo. Bom trabalho, Weber.
0: Falamos que... Valeu, que o Messi tenha uma vida maravilhosa, mas que no domingo vença a Espanha e sábado tem o terceiro lugar de França e Inglaterra, e no domingo em Nova Jersey tem a finalíssima. E hoje volta o Campeonato Brasileiro, graças a Deus.
1: Tá certo, amanhã falamos sobre tudo isso. Valeu, Weber, bom trabalho pra
0: você. Tchau, tchau. Valeu.
2: E agora, 7:09, a gente volta a girar com a nossa reportagem.
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1: A gente começa aqui por São Paulo. Ontem foi deflagrada a Operação Distrato, que investiga uma fraude bilionária no recolhimento do ICMS em São Paulo e no Paraná. O Ministério Público afirma que empresas pagavam apenas uma pequena parte do imposto devido por meio de um suposto planejamento tributário baseado em créditos fiscais que, na verdade, não tinham validade. Décio Caramigo está aqui com a gente para explicar esse assunto. Bom dia, Décio.
4: Bom dia, Mauro. Bom dia, Stephanie. Bom dia para todo mundo que acompanha a Nova Brasil. A Operação Distrato, realizada ontem pelo Comitê Interinstitucional de Recuperação de Ativos do Estado de São Paulo, revelou novos detalhes sobre um esquema que teria provocado um prejuízo de 3,8 bilhões de reais aos cofres públicos. Durante entrevista coletiva, o Ministério Público informou que somente uma das empresas investigadas pagou apenas 8 milhões dos 80 milhões de ICMS devidos ao Estado. Segundo a investigação, escritórios de advocacia e consultorias ofereciam créditos tributários inexistentes, apresentados como se fossem autorizados pelo fisco. Com isso, as empresas deixavam de recolher parte do imposto e repassavam aos intermediários honorários que chegavam a 70% do valor dos créditos. Ou seja, para explicar para o nosso ouvinte, funciona como um cupom de desconto no imposto. Aí o problema é que, de acordo com a investigação, esses cupons eram falsos. Então as empresas, elas pagavam menos ICMS e os intermediários ficavam com parte do dinheiro que deveria ir para os cofres públicos. É isso que a Operação Distrato investiga. O Procurador-Geral de Justiça, Paulo Sérgio de Oliveira e Costa, afirmou que a fraude retirou recursos que poderiam ser destinados a outras áreas, como saúde, educação, e o promotor Alexandre Castilho disse que os documentos apreendidos são contundentes e podem indicar, inclusive, a existência de fraudes semelhantes em outros estados, além de São Paulo e Paraná. E a Operação Distrato cumpriu 38 mandados de busca e apreensão em São Paulo e no Paraná para apurar a atuação de escritórios de advocacia, consultorias e grupos econômicos suspeitos de comercializar, portanto, esses créditos de ICMS sem deixar nenhum lastro econômico. Mauro.
1: Obrigado, Décio. Vamos seguir acompanhando esse assunto. Mais um da série Crimes do Colarinho Branco. Obrigadão.
2: Bom, e hoje, dia 16 de julho de 2026, é o dia após, né? É o dia após a confirmação do tarifaço nesse assunto, que deve repercutir muito ainda nos próximos dias, porque tem desdobramentos econômicos, tem desdobramentos internacionais, já que a gente está falando da nossa relação aqui do Brasil com uma das principais potências do mundo, e tem desdobramento político também, né? Lembrando que estamos aí em ano eleitoral. A notícia é essa: os Estados Unidos confirmaram o tarifaço de 25% sobre parte dos produtos brasileiros, e o governo Lula já anunciou uma reação, tá? Deve revidar. Brasília promete recorrer à Organização Mundial do Comércio e acionar a lei da reciprocidade econômica. Vamos atualizar tudo sobre esse assunto direto aqui da Capital Federal com Stephanie Ferreira. Muito bom dia para você.
5: Muito bom dia, Stephanie. Mauro, ouvinte da Nova Brasil. É, Stephanie, essa sobretaxa de 25% entra em vigor na próxima quarta-feira, no dia 22, e foi oficializada pelo escritório do representante comercial dos Estados Unidos após a conclusão da investigação aberta com base na seção 301 da Lei de Comércio Americana. O governo Trump acusa o Brasil de adotar práticas comerciais consideradas desleais em áreas como o PIX, o mercado de etanol, a atuação das plataformas digitais, a proteção à propriedade intelectual e o combate ao desmatamento. Segundo Washington, o objetivo não é acabar com o PIX, mas permitir que os bancos e empresas americanas concorram em igualdade de condições no sistema brasileiro de pagamento. Apesar da nova tarifa, os Estados Unidos ampliaram a lista de exceções. Ficaram de fora produtos importantes da pauta de exportação brasileira, como a carne bovina, café, celulose, petróleo, gás natural, laranja, suco de laranja, aeronaves civis e peças aeroespaciais. Ao todo, são 864 produtos isentos da sobretaxa. A Casa Branca afirmou que a carne bovina foi excluída da cobrança para evitar o aumento de preços ao consumidor americano. Em nota, o Palácio do Planalto repudiou a decisão e classificou a medida como unilateral, injusta e sem respaldo nas regras internacionais de comércio. O governo afirmou que as acusações envolvendo o PIX, a regulação das plataformas digitais e o desmatamento são descabidas e reforçou que o sistema brasileiro de pagamentos instantâneos é um patrimônio nacional e não será negociado. O ministro da Fazenda, Dário Durigan, afirmou que o governo prepara medidas para proteger os setores atingidos e que as ações serão adotadas com responsabilidade fiscal e terão como objetivo reduzir, claro, os impactos da decisão americana. O governo brasileiro também anunciou que vai iniciar os procedimentos para aplicar a Lei da Reciprocidade Econômica e recorrer à Organização Mundial do Comércio. Mas essa decisão repercutiu no Congresso Nacional. O presidente da Comissão de Relações Exteriores e de Defesa Nacional da Câmara, o deputado Luiz Felipe de Orleans e Bragança, criticou a condução da política externa do governo Lula. Vamos ouvir.
6: O tarifaço americano é ruim, mas a incompetência do governo Lula conseguiu tornar tudo ainda pior. Os Estados Unidos encerraram as negociações, reclamaram da falta de empenho brasileiro e as tarifas podem atingir mais de 20% das nossas exportações para o mercado americano. Agora o governo vai tentar vender uma possível exceção como uma vitória diplomática. Depois de transformar a política externa em palanque ideológico, Lula deixou a conta para os produtores, empresas e trabalhadores brasileiros. Vamos só lembrar por que o governo está defendendo ainda o Brasil, se por acaso ele é contra o empresariado. Ele não defende o agro, não defende os exportadores, ele defende a balança comercial do Brasil. Porque essa balança comercial traz dólares e os dólares são o que cacifam uma possibilidade de endividamento ainda maior do Brasil. Esse que é o objetivo, tá? Não é para defender nenhum empresariado brasileiro, só para deixar isso muito claro. Então, diplomacia não é lacração. É defender os interesses do Brasil, algo que esse governo claramente não sabe fazer.
5: Pois é, Stephanie, mas o governo brasileiro, né, por outro lado, ele rebate esse tipo de acusação. Ele afirma que sempre esteve aberto ao diálogo e que desde abril do ano passado foram realizadas mais de 30 reuniões com representantes americanos para tentar evitar o tarifaço. Os Estados Unidos dizem que a tarifa poderá ser revista caso o Brasil mude as práticas questionadas, Stephanie.
7: É um assunto imenso, né, de uma dimensão internacional, claro, né, e que deve ter muitos desdobramentos nos próximos dias, né, como a Stephanie falou, o próprio recurso do governo brasileiro, qual vai ser a resposta do governo brasileiro a essas novas sanções, e nós estaremos aqui acompanhando tudo e te mantendo muito bem atualizado no jornalismo da Nova Brasil. Diga, Mauro.
1: Dois pontos aqui só para observar também, que no comunicado do governo, e é claro que essa questão, da mesma forma que o deputado politiza para o lado da oposição, o governo também politiza. No comunicado, o governo disse que a investigação que foi feita pelos Estados Unidos sobre os produtos brasileiros, abre aspas, faz parte do enredo construído com ativa colaboração da família Bolsonaro, fecha aspas. Ou seja, acusações de ambos os lados lados. É, um outro ponto também que o secretário de Estado americano, Marco Rubio, disse que o governo Lula não negociou de boa fé. Também a gente sabe que o Marco Rubio tem lado nesse ponto e não é um lado exatamente técnico. O fato é que daqui para frente o governo e o setor privado vão fazer as contas daquilo que vai ser afetado e do que não vai ser afetado pelo tarifaço, e o ministro da Fazenda já prometeu, primeiro, compensar os setores que vão ser afetados e, segundo, abriu a possibilidade de entregar a lei da reciprocidade, ou seja, tarifar também produtos americanos. O que nem todo mundo defende, porque isso pode prejudicar a nossa própria economia por aqui. Isso também precisa ser pensado, Stephanie.
7: É isso, Mauro. Agora a gente continua falando de política. Vamos chamar o Diego Amorim para nos ajudar a falar desse assunto. 7:18, vamos de Conexão Política.
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7: Diego, bom dia para você. Ontem a gente trouxe aqui essa notícia, né, da ideia do presidente da Justiça Eleitoral, no TSE, de premiar os institutos que trouxerem os melhores resultados, aqueles mais próximos do resultado final das eleições. E hoje você vai falar sobre esse assunto aqui pra gente, dessa repercussão de tudo isso, né?
8: É isso, bom dia Stephanie, bom dia Mauro, bom dia ouvinte da Nova Brasil no país inteiro. Esse é um tema bastante polêmico, né? Todo mundo quer uma pesquisa eleitoral para chamar de sua. Se sair uma pesquisa dizendo que o Diego é bonitão, eu vou ser a favor dessa pesquisa. Se dizer que o Diego é feio, eu vou dizer que eu não gostei dessa pesquisa, entendeu? Então assim, a pesquisa ela agrada os nossos ouvidos quando ela diz aquilo que a gente quer ouvir. Agora a gente precisa entender, Stephanie, Mauro e ouvinte, que pesquisa é o fazer aqui uma comparação para ver se eu fico mais didático. Não é vacina, né? É a mesma coisa da vacina. Quando você toma uma vacina, não quer dizer que você não vai ter a doença, né? A gente aprendeu isso na pandemia, na marra. A vacina diminui as chances de casos graves, da doença, não sei o quê. A mesma coisa é a pesquisa. A pesquisa não tem obrigação de acertar tudo. A pesquisa vai indicar um caminho, a pesquisa vai mostrar o cenário daquele momento. Mas daí é você dizer que a pesquisa é boa, ruim, que ela acertou ou não o resultado, tem uma distância muito grande. Eu digo que esse assunto é polêmico porque é claro que tem muito esquema e muito rolo com pesquisa. É claro que tem um monte de instituto, de fundo de quintal, de porta de garagem, que abriu para agradar um ou outro, que recebe bola, que recebe dinheiro de partido, de candidato, para fazer pesquisa encomendada, com resultado já posto. É claro que tem um monte de manipulação de pesquisa. Agora, tem um monte de instituto sério, a gente também não pode desconsiderar isso, que faz a pesquisa com as suas metodologias e que pode acertar ou não. Então, o ministro Cássio Nunes Marques, presidente do TSE, está fazendo uma série de reuniões, de conversas com pessoas que estão envolvidas nas eleições. Hoje vai receber a turma das Big Techs, essa semana recebeu os institutos de pesquisa, e aí ele veio com essa ideia do selo de qualidade. Para o nosso ouvinte que não ouviu o jornal ontem aqui da Nova Brasil, é o seguinte: a ideia, ainda não está certo isso, do Cássio Nunes Marques, é a cada 4 anos, depois do segundo turno das eleições, ele dá um selo de qualidade para aquele instituto que acertou a pesquisa. Agora veja, ontem eu passei o dia conversando com alguns representantes de institutos, e o nosso ouvinte que acompanha aqui o jornalismo há muito tempo sabe até que eu sou um pouco crítico às pesquisas, mas veja, eu vou ter que dar razão aos institutos, porque olha só, tudo pode acontecer entre a pesquisa e o momento da urna. A gente viu isso recentemente, a gente viu a Carla Zambelli com uma arma no meio da rua em São Paulo, a gente viu o Roberto Jefferson metralhando o policial federal, e isso tirou voto do Jair Bolsonaro na última eleição. Isso nenhum instituto, nenhuma pesquisa seria capaz de captar. Isso aconteceu depois da última pesquisa, horas antes do momento das urnas. Isso nenhuma pesquisa vai captar. Sei lá, outro exemplo que me deram: cai uma tempestade, uma uma tempestade, vem um furacão, vem não sei o quê. Isso acontece. Algum problema específico de infraestrutura numa cidade, numa região, e aquilo impede os eleitores de irem às urnas horas antes do momento da eleição. Isso também é algo que está fora do controle dos institutos. Eles não conseguem prever. E aí o instituto que não acertar em razão dessas coisas, ele não vai ter o selo, e o que acertar vai ter o selo. Outra questão, olha que interessante. Se o instituto fizer 20 pesquisas, acertar 12, errar 8, como é que vai ser? Vai ganhar meio selo? Uhum. Vai ter meio selo de qualidade do TSE? Então, veja, existem maneiras de se medir a qualidade das pesquisas. A credibilidade dos institutos é algo que precisa ser cada vez mais discutido. Eu acredito que pesquisa acaba, já disse isso aqui, acaba mudando muito o voto, porque ainda mais o latino, o eleitor brasileiro, não quer perder, quer ficar do lado de quem ganhar. Então, ele vê a pesquisa lá, ele fala, então já que vai dar fulano, eu vou votar no cicrano. Ou já que vai dar cicrano, eu vou votar no fulano. E a pesquisa acaba tirando aquele voto genuíno, aquele voto do coração. Quantas pessoas você, ouvinte, não conhece que queria votar, por exemplo, em Simone Tebet na última eleição, mas que falou, não, a Simone Tebet é a minha candidata, mas do jeito que tá aí, eu vou votar logo no Lula. Ou então eu vou votar logo não sei quem. E isso muda. A pessoa queria votar em alguém, ela deixa de votar porque ela viu uma pesquisa, porque viu que estava ganhando ou perdendo. Então, é claro que há um impacto e é claro que isso precisa ser discutido. Agora, criar um selo de qualidade para quem acertar e para quem errar, não sei se é por aí o caminho. Eu finalizo dizendo que os institutos de pesquisa estão vendo nisso um aceno ao bolsonarismo, porque essa era uma pauta, era um pleito, uma reivindicação do bolsonarismo lá em 2022. 4 anos atrás, eles começaram a falar desse selo de qualidade, que agora o próprio presidente do TSE flerta com essa possibilidade. Mauro Stephanie, o assunto é polêmico.
1: É polêmico, vai prosseguir e seguiremos na análise com o Diego Amorim. Obrigado por hoje, Diego. Boa quinta para você.
8: Para nós, coragem, até amanhã.
1: São 7h24 e a gente continua falando de eleições aqui no Jornal Nova Brasil.
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1: A defesa de Jair Bolsonaro afirmou que o ex-presidente redigiu uma carta em apoio à pré-candidatura de Flávio Bolsonaro à presidência, sem saber que o texto seria divulgado. A manifestação dos advogados foi em resposta a uma ordem do ministro Alexandre de Moraes, que determinou esclarecimentos após Flávio ler, em transmissão ao vivo nas redes sociais, a carta escrita à mão por Jair Bolsonaro. O título do texto é Carta aos Brasileiros. Moraes mandou a Procuradoria-Geral da República se manifestar sobre a resposta de defesa do ex-presidente em até 5 dias. Na segunda-feira, Moraes havia proibido as visitas de Flávio por entender que, ao ler a carta de Jair Bolsonaro em transmissão ao vivo, o senador descumpriu a medida cautelar que proíbe o ex-presidente de usar as redes sociais, inclusive por meio de terceiros. Moraes também mandou que o Procurador-Geral Eleitoral investigue possível propaganda eleitoral antecipada. Já na terça-feira, o presidente nacional em exercício da OAB, a Ordem dos Advogados do Brasil, pediu ao ministro Moraes para liberar as visitas de Flávio na condição de advogado do pai. Ainda não houve essa decisão se libera ou se não libera. O fato é que a defesa de Jair Bolsonaro disse que a carta aos brasileiros, Jair Bolsonaro não sabia que a carta aos brasileiros seria divulgada aos brasileiros, Stephanie.
7: Aí é fogo amigo, hein? Porque quem divulgou foi o filho dele. É fogo amigo. Bom, 7h26, uma última notícia aqui que deve ter impacto também nas nossas eleições. O portal ICL Notícias divulgou uma foto em que o senador Flávio Bolsonaro aparece ao lado de Luiz Felipe Machado de Moraes Mourão. Quem é ele? Ele ficou conhecido no noticiário como sicário e foi investigado no caso Banco Master. De acordo com a Polícia Federal, Mourão integrava um grupo que prestava serviço ao banqueiro Daniel Forcário e atuava na coleta de informações, no acompanhamento e intimidação participação de pessoas consideradas contrárias aos interesses de Vorkaro. A foto teria sido feita no ano de 2022 em um hotel no Rio de Janeiro. Flávio Bolsonaro aparece sem camisa ao lado desse homem conhecido como Sicário. Ontem o senador afirmou que não conhecia Mourão e que poderia ter atendido apenas a um pedido de fotografia, como ele atende a várias pessoas, né, que querem tirar foto com ele. A equipe do senador também questionou a procedência da imagem. Já o portal SL Notícias informou que submeteu esse material, essa fotografia, a ferramentas de análise de imagem, sem indicação de que a foto tenha sido criada ou alterada por inteligência artificial. Mourão foi preso em março durante uma fase da Operação Compliance Zero, mas acabou morrendo dias depois na prisão. A investigação diz que ele tirou a própria vida. A defesa dele negava as acusações de envolvimento com todo esse caso do Banco Master. E assim encerramos, né, Mauro?
1: Bom dia para você, Stephanie.
7: Por hoje é só, amanhã tem mais.
1: E você fica com o noticiário da sua região. Obrigado pela companhia e até mais.
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18: Bom dia, ouvinte Nova Brasil, trânsito pesado na BR para quem vai pro interior do estado em Valério e no sentido Salvador, lentidão perto da estação Pirajá. Quem sai subúrbio pode usar a suburbana para encontrar caminho mais livre no sentido centro. 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
0: Agora às 7:31 em Salvador. Muito bom dia para você que está aí na sintonia da Nova Brasil. Hoje, sexta-feira, dia 16. Quinta-feira, olha, eu já querendo acelerar a semana. Quinta-feira, dia 16 de julho. Vamos juntos no Jornal Nova Brasil Salvador até às 8 horas com as principais notícias da nossa região, para você ficar informado do que acontece na capital baiana e na Bahia. Hoje, muitos assuntos para a gente tratar por aqui. 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Quer acompanhar com imagens? Tem a nossa transmissão ao vivo no YouTube e basta você acessar o nosso canal Jornalismo Nova Brasil e acompanhar por lá. Tem chat aberto para você participar, interagir conosco, mande para cá sua mensagem. Como é que tá aí nesses dias de ventos fortes aqui na capital baiana, frente fria? É um dos assuntos de hoje aqui, porque a gente vai entender como é que fica a previsão do tempo e trazer também outras informações. WhatsApp da Nova Brasil à sua disposição também para interagir, 993471047. E agora vamos aos destaques desta quinta-feira. Salvador e quase 200 cidades da Bahia entram em alerta para ventos fortes. Professores da rede particular do estado fazem nova paralisação e avaliam greve nesta quinta-feira. VLT de Salvador terá viagens de graça de segunda a sábado e você vai saber como é que funciona a operação assistida. Jorge Alan traz as notícias do futebol. A gente tem aí a volta dos nossos campeonatos, reta final da Copa do Mundo e você vai saber aqui no Jornal Nova Brasil Salvador. E hoje também é dia da nossa coluna Fale Mais Sobre Isso e a psicóloga Laís Vilas Boas faz uma reflexão sobre por que os psicanalistas querem saber tanto da nossa infância.
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0: a gente já segue para saber do clima, como é que fica a previsão do tempo aqui na capital baiana nesta quinta-feira.
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0: É, a gente segue com clima instável aqui na capital baiana. Tivemos a chegada de uma frente fria nesta terça-feira, trazendo aí chuvas e também ventos mais fortes. Já deu para perceber como eles ficaram mais intensos nos últimos dias. E a previsão indica aí que a gente segue com clima instável nos próximos dias. Hoje, quinta-feira, também na sexta-feira e no fim de semana, apesar da gente reduzir aí o volume de chuvas aqui na capital baiana, segue o alerta para os ventos fortes. O IMET, o Instituto Nacional de Meteorologia, apontou perigo potencial para vendaval em Salvador e outros 198 municípios baianos. Esse aviso permanece em vigor até o final do sábado, dia 18, e prevê ventos com velocidade aí que podem chegar a 60 km por hora. De acordo com o IMET, apesar do risco ser considerado baixo, essas rajadas podem provocar situações como quedas de galhos de árvores e outros transtornos. Lembrando, esse alerta abrange aqui Salvador, região metropolitana, mas também outras áreas do estado: Recôncavo baiano, Nordeste, Centro-Norte, Centro-Sul baiano e também o Vale do São Francisco. Entre os municípios aí com esse aviso estão a capital baiana, além de Lauro de Freitas, Simões Filho, Camaçari, Feira de Santana, região do Recôncavo, Santo Amaro, Candeias, Cruz das Almas, Santo Antônio de Jesus. Vamos descendo mais um pouquinho em direção ao sul da Bahia, temos aí outras regiões e também lá no centro-norte, Paulo Afonso, Senhor do Bonfim, Jacobina, Itaberaba, além de Veracruz, aqui Itaparica, próximo a Salvador. Então são quase 200 cidades baianas com esse alerta para ventos fortes. O IMET recomenda que, diante dessa ocorrência, a população evite permanecer sob árvores devido ao risco de queda de galhos e também das árvores, além de descarga elétricas. Também orienta que veículos não sejam estacionados próximo a torres de transmissão ou placas de publicidade. Em qualquer situação de emergência, a gente te lembra, a Codesal Defesa Civil segue atendendo aí pelo número 199, ligação gratuita, e também você pode acionar o Corpo de Bombeiros através do 193. Além da Bahia, esse alerta também atinge outros estados, como Pernambuco, Ceará, Sergipe, Alagoas, Paraíba, Rio Grande do Norte, Piauí, ou seja, a frente fria, como a gente falou no início da semana, subiu aí, veio do sul do Brasil e segue aí para o norte, passando aqui pelo Nordeste, trazendo esses impactos aqui em Salvador e outros municípios baianos. Agora 7:37 e seguimos com o nosso noticiário, trazendo as principais informações para você seguir bem informado, começar a sua quinta-feira sabendo o que importa. E a gente vai ficar de olho na mobilização dos professores da rede particular da Bahia, que paralisam as atividades nesta quinta-feira. Essa mobilização atinge aí algumas escolas e eles vão participar de uma assembleia que pode definir a deflagração de uma greve da categoria. Essa reunião faz parte da chamada Assembleia Geral Extraordinária Permanente, Database 2026, da Educação Básica, e será realizada já a partir das 8 horas da manhã no Auditório Jorge Amado, ali no Real Classic, na Pituba. Convocada pelo Sindicato dos Professores do Estado da Bahia, essa assembleia ocorre aí em meio ao impasse nas negociações. A gente já vem acompanhando todo esse movimento da campanha salarial dos docentes, e o sindicato aponta que o setor patronal, que representa as escolas particulares, ainda não avançou nas negociações. A categoria reivindica reajuste salarial, valorização profissional e melhores condições de trabalho. Entre as principais reclamações estão a sobrecarga das atividades realizadas sem uma remuneração específica, com tarefas administrativas, elaboração e correção de avaliações, por exemplo. Os professores também demonstram preocupação com propostas apresentadas pelo setor patronal, que, segundo o sindicato, sindicato podem reduzir direitos da categoria já conquistados, como período de recesso e também a concessão de bolsas de estudo para os filhos dos docentes. Em nota, o Sindicato dos Professores informou que nessa última rodada de negociação, que foi realizada lá no finalzinho de maio, as escolas particulares rejeitaram as reivindicações da categoria, que incluem esses pontos que a gente trouxe. Então, vamos seguir acompanhando e principalmente entendendo aí os próximos passos dessa mobilização dos professores aqui na Bahia. Horas 40 minutos em Salvador e a gente tem mais informações sobre a situação aqui da capital baiana relacionada aí ao tempo. A gente deixa esse alerta, né? Já falamos do IMET, que trouxe aí informações a respeito dos ventos fortes que atingem a capital baiana. A nossa Defesa Civil também apontou necessidade de cuidados no fim de semana com esses ventos fortes e apontou que a gente vai seguir sob a influência aí dessa instabilidade no clima, e isso pode afetar até o início da próxima semana, e a gente vai seguir aí atualizando. Amanhã, sexta-feira, a gente vai saber como é que fica aí o clima para o fim de semana, mas temos também esse alerta da Codesal, divulgado agora pela manhã, trazendo aí essas informações para a gente ficar atento à previsão do tempo.

0: gente tem acompanhado aí a chegada do nosso VLT aqui da capital baiana e falamos aí sobre essa primeira etapa de operação assistida. Eu te lembro que você já pode realizar aí viagens no VLT de Salvador. A gente vai explicar como é que funciona, porque esse atendimento aí da chamada operação assistida ocorre com horários específicos e também com um formato aí para o usuário. Em funcionamento desde o final de junho, essa operação assistida do VLT teve aí os horários de atendimento prorrogados. A partir de hoje, segue para os próximos dias. Agora, além da segunda a sexta-feira, que já havia iniciado aí com os passageiros utilizando as viagens gratuitas, entra o sábado a partir deste fim de semana. Então, o atendimento vai acontecer das 9 às 12 horas em 4 momentos diferentes, com intervalos de 15 dias entre as operações. Então, a gente tem no dia 18 de julho, depois 1º, 15 e 29 de agosto, ou seja, os próximos sábados aí sequentes. Já durante a semana, o horário de funcionamento também já passa a ser ampliado em 1 hora, saindo da faixa de 8 às 16 para 7 às 16 horas, e essa mudança começa na próxima segunda-feira, dia 20. A operação assistida do VLT tem saída da estação Calçada, que foi inaugurada no mês passado na Cidade Baixa, e segue até o bairro do Lobato, no subúrbio ferroviário. No percurso, os passageiros terão acesso a paradas nas localidades Baixa do Fiscal, Santa Luzia, Pedreira e Voluntários da Pátria. O VLT, ele vai chegar até Simões Filho. O complemento ainda vai ser iniciado, né, numa próxima etapa prevista aí para 2018, e a ideia é que esse sistema ligue a capital baiana até a cidade de Simões Filho. E lembrando, esse modal que substitui aí os trens, antigos trens do subúrbio de Salvador, cuja operação foi encerrada em fevereiro de 2021. Por isso a gente começou com essa primeira etapa ali saindo da nossa emblemática estação da Calçada e seguimos aí já acompanhando essa operação assistida, mas aguardando as próximas etapas do nosso VLT.
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0: Agora são 7 horas 43 minutos e a gente já vai saber das informações do futebol. Jorge Alan tá aí no ponto e a gente já fica de olho aí nos nossos campeonatos e também na reta final da Copa do Mundo.
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0: Bom dia, Jorge.
2: Bom dia, Stephanie, amigas, amigos da Nova Brasil Salvador. Dessa vez, não teve influência da arbitragem. Foi puro merecimento. A Argentina ganhou da Inglaterra 2-1 e enfrenta a Espanha domingo na final da Copa do Mundo. Foi um jogo bem pegado, com jogadas ríspidas. No primeiro tempo, muita marcação e 0-0 no placar. Logo no início do segundo tempo, a Inglaterra fez 1-0. Aí despertou o gigante. A Argentina foi para cima e a partir de então, praticamente jogou na área da Inglaterra. Duas bolas na trave, um empate e novamente, quando o jogo parecia ir para a prorrogação, o gol da virada. Com merecimento, a Argentina vai para a sua 7ª final de Copa do Mundo. Se iguala ao Brasil e fica apenas uma final da Alemanha. E depois de 47 dias, o Vitória volta a jogar pelo Campeonato Brasileiro da Série A. A última partida foi a derrota para o Santos, no dia 30 de maio. Hoje enfrenta o Vasco da Gama, 7:30 da noite, no Barradão. Ainda sem os reforços contratados durante essa parada para a Copa do Mundo. Bom lembrar que o Vitória está na 13ª colocação, com 22 pontos. É o quarto melhor mandante da competição. Em casa, ganhou 6, empatou 1 e perdeu só 1 vez. O Vasco é o primeiro dentro da zona do rebaixamento com 20 pontos. Ganhando, o Vitória pode subir até 4 posições, mas se perder, pode cair também 4 posições e parar na zona do rebaixamento. O outro jogo de hoje é Botafogo e Santos no Rio de Janeiro. O Bahia joga amanhã, também 7:30 da noite, na Fonte Nova, contra Chapecoense, partida atrasada da quarta rodada. E amanhã estou de volta para falar mais sobre esse jogo do Bahia e como foi o retorno do Vitória. Até lá.
0: Até, Jorge Alan, e a gente aguarda, porque aí voltamos a acompanhar o nosso futebol baiano. Então, partida hoje, Vitória e Vasco, para você acompanhar, claro, aqui na Nova Brasil, com Nova Brasil em Campo, Salvador, Ivo Ferraz e toda a equipe. Então, já começando aí a abertura das jornadas 17:30, no horário do Nova Brasil em Campo, para você saber tudo o que vai acontecer nessa partida, Vitória e Vasco, e voltar aí a acompanhar os nossos campeonatos. Amanhã a gente traz aí as informações com Jorge Alan para você.

Olha, outro assunto que a gente vai seguir acompanhando é a respeito da situação da BR-324. O governo federal decretou já nesta semana o estado de emergência ali no trecho da rodovia na região de Simões Filho, onde uma grande cratera se abriu e segue aí com um avanço nos problemas estruturais na pista. Essa decisão, né, de estado de emergência foi publicada desde a terça-feira no Diário Oficial da União. Segundo o DENIT, uma medida adotada devido à necessidade de intervenções imediatas. O trecho apresenta um recalque da plataforma causado aí por um processo erosivo na estrutura de drenagem, foi o que apontou a inspeção realizada pelo DENIT. Tivemos também equipes da Universidade Federal da Bahia que passaram por lá para essa análise e assim a BR-324 permanece parcialmente interditada. Você motorista que passa por essa região, fique atento porque a gente tem aí as pistas tanto no sentido Salvador, como Feira de Santana, com sinalizações, com as faixas da esquerda bloqueadas e o tráfego desviado para as faixas da direita. Ainda não há previsão da liberação total da rodovia, nem os próximos passos e cronograma das intervenções. Por enquanto, então, a gente redobra a atenção passando pela BR-324 nessa região de Simões Filho, porque segue por lá a cratera e também as sinalizações do DENIT desviando esse trânsito aí para facilitar o fluxo de veículos, mas também garantir a segurança de quem passa aí na rodovia.

0: Olha, notícia que saiu agora de manhã cedo e a gente vai seguir acompanhando essas atualizações, porque ontem, quarta-feira, um homem foi preso suspeito de tentar embarcar com documentos falsos em um voo no Aeroporto Internacional de Salvador. Segundo a Polícia Civil, o filho dele, ex-presidente de uma torcida organizada de um clube de futebol, também é investigado pelo caso e está sendo procurado. De acordo com a investigação, a tentativa de fraude aconteceu em 11 de maio deste ano, quando pai e filho tentaram embarcar com passagens destinadas exclusivamente a tripulantes de uma companhia aérea. Ainda conforme a polícia, os dois apresentaram versões digitais das carteiras nacionais de habilitação em nome de outras pessoas, mas com as próprias fotografias. A fraude foi percebida por um funcionário da empresa aérea, que impediu aí o embarque e acionou as forças de segurança. Essas investigações são conduzidas pela 12ª Delegacia Territorial de Itapuã. Pai e filho foram indiciados pelos crimes de uso de documento falso e também falsa identidade. A Polícia Civil informou que as investigações continuam para identificar quem forneceu os documentos falsificados e também as passagens utilizadas na tentativa de embarque. Os investigadores também apuram se existe uma organização criminosa responsável por esse tipo de fraude ou se outras companhias aéreas foram alvo desse mesmo esquema. A gente vai seguir acompanhando e trazendo as atualizações para você. Agora são 7h50. Eu sou Stephanie Swerdick. Esse é o Jornal Nova Brasil Salvador e ficamos juntos até as 8h com as principais informações da nossa região. E agora a gente vai seguir para ouvir aí a reflexão. A gente tem a nossa coluna Fale Mais Sobre Isso com a psicóloga Laís Vilas Boas, que traz hoje por que os psicanalistas querem saber tanto da nossa infância. A gente vai entender agora.
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0: Bom dia, Laís.
2: Olá, ouvintes da Nova Brasil FM. Como vocês estão essa semana? Aqui quem fala é Laís Vilas Boas, psicóloga e psicanalista. E essa é a sua coluna semanal de psicologia e saúde mental. Fale mais sobre isso. Na coluna dessa semana, vamos partir para o segundo episódio do quadro Na Escuta. Nele eu compartilho um pouco do que me capturou a escuta enquanto psicanalista nas andanças pelo mundo e também algumas dúvidas muito comuns sobre terapia e saúde mental. E o tema da coluna de hoje é: por que os psicanalistas querem tanto saber sobre os nossos pais? Afinal, a culpa é sempre das mães? A resposta é não. Quando perguntamos sobre infância, não estamos montando um tribunal da família. Estamos tentando compreender como cada pessoa aprendeu a se relacionar consigo mesma e com os outros. Nossos pais são a nossa primeira experiência de socialização. É dentro das primeiras relações que aprendemos pouco a pouco o que significa confiar, pedir ajuda, lidar com frustrações, expressar sentimentos e até perceber o próprio valor. Essas experiências não determinam completamente quem seremos, mas deixam marcas. E essas marcas costumam reaparecer nas amizades, nos relacionamentos amorosos, no trabalho e até na forma como enfrentamos perdas e dificuldades. Por isso, quando um psicanalista pergunta sobre a infância, ele não está procurando culpados, está procurando compreender a história por trás do seu sofrimento. Muitas vezes repetimos sem perceber formas de amar, de nos proteger ou de nos defender que fizeram sentido lá atrás, mas que hoje já não correspondem à nossa vida. Conhecer essa história não muda o passado, mas pode transformar a maneira como vivemos o presente. Porque entender de onde vêm algumas das formas de sentir é também uma oportunidade de escolher caminhos diferentes. Não perguntamos sobre seus pais porque eles explicam toda a sua vida. Perguntamos porque foi através deles, ou de quem ocupou essa função, que você viveu as suas primeiras experiências de cuidado, amor, limite, afeto e pertencimento. Se você gostou do tema da coluna de hoje ou quer sugerir novos, me acompanhe nas minhas redes sociais, @pc.laisdelasboas. Um abraço e até semana que vem.
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0: E assim a gente vai entendendo as nossas experiências, mas principalmente porque, né, a psicanálise tenta entender aí que passou e principalmente a base aí dessa nossa formação para desenrolar algumas questões. Excelente coluna hoje de Laís Vilas Boas. Não fale mais sobre isso aqui no Jornal Nova Brasil Salvador.
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Olha, agora eu te conto que a Prefeitura de Salvador sancionou uma lei que obriga as unidades de saúde da capital baiana a informar sobre entrega legal de bebês para adoção. Essa sanção foi feita pelo prefeito Bruno Reis esta semana e a lei torna obrigatória a fixação de cartazes informativos sobre o direito à entrega voluntária e legal de bebês para adoção em unidades de saúde públicas, privadas e também conveniadas ao SUS, além das filantrópicas aqui da capital baiana. Essa norma já está publicada e em vigor. A legislação aí tem o objetivo de conscientizar gestantes de que a entrega voluntária do recém-nascido para adoção, quando realizada pelos trâmites legais, é um procedimento previsto em lei, sigiloso e que não configura crime. Os cartazes devem conter a seguinte mensagem, de acordo com o que está descrito na lei, de que a entrega do filho para adoção, mesmo durante a gravidez, não é crime, e caso você queira fazê-la ou conheça alguém nesta situação, é possível procurar a vara da infância e da juventude. Além de previsto em lei, o procedimento é sigiloso. Isso deve estar aí destacado na mensagem que tem agora obrigatoriedade de constar nas unidades de saúde aqui da capital baiana. Essa obrigatoriedade vale para hospitais, maternidades, casas de parto, unidades de pronto atendimento, as UPAs que tenham atendimento obstétrico, além das unidades básicas de saúde, policlínicas, clínicas e consultórios de ginecologia, obstetrícia e pediatria. Segundo a lei, esses cartazes devem ter no mínimo o tamanho A3, com alto contraste e tipografia legível, além de serem instalados em locais de fácil visualização, como entradas principais e setores de pré-natal, obstetrícia e serviço social. O material também deve informar o endereço, telefone e e-mail da Vara de Infância e Juventude de Salvador. Essa lei, em vigor, terá fiscalização realizada pela Vigilância Sanitária Municipal e as unidades de saúde que descumprirem a determinação podem ser multadas com valores a serem definidos pelo Poder Executivo de acordo com o porte do estabelecimento e com a reincidência da infração. A gente segue falando sobre mobilidade aqui na capital baiana. Já falamos aí sobre a operação assistida do VLT como novo modal para você aí circular na cidade. Mas agora a gente fica de olho também nas intervenções que são realizadas, algumas com impacto no trânsito. Eu te lembro que ali na região da calçada a gente tem uma intervenção que modificou o trânsito e essa intervenção relacionada ao VLT vai seguir até setembro, justamente para ajustar os pontos de macrodrenagem da região, uma obra que faz parte aí do projeto VLT, mas que vai levar aí uma nova estrutura para a região da Cidade Baixa. E a gente tem também aí o início da requalificação da Avenida Lafayette Coutinho a contorno. Esse anúncio foi feito pela Prefeitura de Salvador nesta quarta-feira, apontando que as obras de requalificação do calçadão da Avenida Contorno vão ser iniciadas, terá um investimento em torno de 20 milhões e meio de reais e a primeira etapa contempla o trecho entre o comando do 2º Distrito Naval e o acesso ao Solar do União. Esse projeto prevê a revitalização de passeios públicos em cerca aí de 3,5 km, além da ampliação de calçadas, implantação de uma ciclovia com 2 km, fazendo aí a ligação da região com o Campo Grande. Também serão construídas 3 novas praças, decks de contemplação voltados para a Baía de Todos os Santos e ainda um guarda-corpo de vidro com cerca de 93 metros de extensão para reforçar a segurança dos pedestres.

0: lá para a gente ter essa requalificação na região. Agora são 7:58, hora da gente se despedir do Jornal Nova Brasil Salvador, porque você fica agora com a nossa programação musical, melhor da música brasileira, para você acompanhar aqui na Nova Brasil, na companhia de Érica Saraiva, que vem por aí. E claro, eu volto ao longo do dia te mantendo informado do jornalismo Nova Brasil, com as principais notícias de hora em hora para você aqui na nossa programação. Uma excelente quinta-feira e amanhã a gente se encontra aqui às 7:30 da manhã no Jornal Nova Brasil Salvador. Tchau, tchau e até amanhã.
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13: 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A SEMI Caminho das Árvores no sentido Iguatemi tem lentidão do Complexo Viário João Gilberto até a descida do elevado da Estação Cidadela do BRT, vindo da Juracy Magalhães ou da SEMI Taigara. Use a via marginal para chegar à região do Iguatemi rapidamente. 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
14: Dia, agora 8:03 desta quinta-feira de TBT. Pois é, dia da gente relembrar alguns bons momentos de nossas vidas, seja lá atrás, seja alguma coisa recente. Dia 16 de julho, dia de comerciante. Então, aquele axé pra você que é comerciante, que é uma labuta, viu, meu irmão? Mas também trabalhando certo e dando sorte. Sorte nada mais é do que trabalhar bastante, não é? Você concorda? Então vamos lá, vamos trabalhar, vamos nos animar, porque está começando mais um dia incrível para você ter a chance de mudar tudo. Que tal essa hora inteirinha recheada de música boa, música brasileira? Tem Luciana Mello, tem Seu Jorge, Roupa Nova, tem de tudo um pouco, tem nossa

Khan, que a gente vai abrir com a Adriana Calcanhoto, Esquadros. 8:04, aquele bom dia especial para você. Sou Erika Saraiva e a gente segue junto até 1 da tarde.

de ouvir Daniela Mercury com A Primeira Vista. Antes teve Guilherme Arantes com Olhos Vermelhos. Você está ouvindo Sob Medida, uma hora inteirinha, sem intervalos comerciais. Sou Erika Saraiva e sigo com você, não só essa hora, como também até uma hora da tarde, para fazer uma manhã incrível junto com você. Muito obrigada pela companhia, tá bom? Qualquer coisinha, só mandar um WhatsApp pro 71934710 47. Lembrando que também através desse WhatsApp você pode mandar o seu áudio para participar do programa de sábado Toca na Nova Brasil, que a gente faz junto. Você escolhe a música que a gente vai tocar. Não esquece de se identificar e dizer quem tá falando, tá bom? Então vamos seguir agora, 8 horas e 24 minutos, Legião Urbana com Índios. Essa é para todo mundo cantar.

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Brasil, mas que moderna brasileira, tá aí o groove de Seu Jorge com Carolina, antes teve Biquíni Isabela Brandt com Então Zé Ramalho e por aí foi. Este é o Sob Medida, uma hora só de música. Agora 8:44, você ouve o mestre, né? Lulu Santos, adivinha o quê?

0: Brasil, tá aí Geraldo Azevedo com Dia Branco, encerrando sob medida dessa hora. 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
0: O governo brasileiro vai acionar a lei da reciprocidade e recorrer à Organização Mundial do Comércio após o tarifaço dos Estados Unidos. Sobre a taxa de 25% entra em vigor na próxima quarta-feira, dia 22. O Planalto classificou a medida como injusta. O ministro da Fazenda, Dario Durigan, disse que o governo prepara ações para proteger os setores atingidos. A região sul está em alerta para temporais e grandes volumes de chuva a partir desta quinta-feira. No Rio Grande do Sul, o acumulado pode chegar a 400 milímetros até o dia 25. A previsão indica chuva forte, raios, granizo e ventos de até 100 km por hora. Há risco de alagamentos, aumento do nível dos rios e falta de energia. Bom, agora você fica com o Nova Brasil Informa, com Stephanie Swerdick.
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3: Professores da rede privada de ensino da Bahia farão uma nova paralisação nesta quinta-feira para realizar uma assembleia da categoria. O movimento foi anunciado pelo Sindicato dos Professores no Estado, que aponta que o setor patronal não avança nas negociações da campanha salarial. Segundo o sindicato, um dos principais impasses é a falta de acordo sobre a regulamentação e o pagamento de atividades realizadas pelos docentes fora da carga horária contratada. Outro ponto de divergência é a proposta de reajuste salarial da categoria. Eu sou Stephanie Swerdick e de hora em hora eu volto com mais informações do Jornalismo Nova Brasil.

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3: Tem manifestação ali na região do Iguatemi, travando a Semidetran no sentido paralela desde o acesso norte, complicando as saídas da Bonocô e também da BR-324. Quem usa Luiz Eduardo Magalhães para chegar à paralela também enfrenta lentidão no final da via. 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
4: 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Agora 9:05 desta quinta-feira, 16 de julho, dia de relembrar o passado, hein? Ou você é uma pessoa futuro? Que tal ser uma pessoa presente? Vamos de Gilberto Gil com Esotérico.

Nova Brasil, Isabela Taviani, a canção que faltava antes dela, Cidade Negra, onde você mora. Agora 9 horas, 18 minutos.

0: Nova Brasil, tá aí o som de Ed Mota com Vendaval, agora 9:22, bom dia.
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7: A manifestação ali na região do Iguatemi agora está na ACM, no Caminho das Árvores, no sentido Rio Vermelho. Quem já pegou o lentidão na paralela e vai para o Caminho das Árvores ou Pituba deve subir o viaduto Nelson Dai e entrar na rua do Jaracatiá para não perder tempo. 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
9: Agora a gente abre essa hora com Lenine, Paciência, 9 horas e 26 minutos. Bom dia.

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3: Caros e caras ouvintes da Nova Brasil, o campeão da Copa do Mundo vai ganhar, além do título, uma bolada de 43 milhões de euros. É um dinheiro realmente expressivo, mas se você colocar a Copa do Mundo no ranking de premiação dos campeonatos nacionais mundo afora, a Copa do Mundo fica apenas em oitavo lugar, atrás de ligas como a Liga Alemã e a Liga Italiana. O motivo é simples, o grosso do dinheiro da Copa não está no cheque do campeão, mas está nas cotas de transmissão e patrocínio, e tudo isso fica com a FIFA. Só lembrando, como eu já disse em edições anteriores, a FIFA deve ter um faturamento de 13 bilhões de dólares nessa Copa do Mundo. Então, que o campeão fique muito feliz com o título, porque dinheiro mesmo, quem vai ganhar é a FIFA.
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12: Que pena, foi lançada por Jorge Ben em 1969 no álbum Jorge Ben. A canção reúne elementos que marcaram a obra do artista, com uma mistura de samba, rock, soul. Mais de 3 décadas depois, Jorge Ben já regravou a música no álbum acústico MTV de 2002, apresentando uma nova leitura para a composição. Acompanhe este clássico no arquivo Nova Brasil agora. 9:42. Bom dia.

0: Brasil mais que moderna brasileira, Tim Maia e Gal Costa juntos em um dia de domingo, antes Nat Roots, presente de um beija-flor.
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0: Tribunal de Contas da União autorizou o pagamento integral de gratificações a servidores do TCU, da Câmara e do Senado. A decisão permite que o valor seja calculado fora do teto salarial de R$ 46 mil. A mudança pode beneficiar cerca de 25 mil servidores. O impacto estimado é de R$ 211 milhões. O Senado aprovou a inclusão da educação financeira no currículo dos ensinos fundamental e médio. O tema será trabalhado em disciplinas já existentes, como matemática, história e geografia. A proposta também inclui conteúdos sobre impostos, previdência, seguros. Como o texto foi alterado pelos senadores, ele volta agora para análise da Câmara. 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
3: Geraldo Azevedo revisita a própria trajetória ao celebrar 80 anos de vida e mais de 6 décadas dedicadas à música, com a turnê O Tempo é o Fio Condutor de Oitentação. E se apresenta em Salvador nesta sexta-feira, na concha acústica do Teatro Castro Alves. Depois de percorrer diferentes capitais, o espetáculo chega à capital baiana com a realização da Alcance Produções e reúne clássicos e canções recentes, com a participação especial de Gilberto Gil. O show passa por diferentes momentos da carreira de Geraldo Azevedo, um dos principais nomes da nossa MPB. 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
4: Viver com uma doença inflamatória intestinal requer alguns cuidados no dia a dia, mas é possível manter uma boa qualidade de vida. A alimentação balanceada, a prática de atividades físicas leves, técnicas de relaxamento e o controle do estresse são importantes aliados, já que o estresse pode desencadear ou intensificar os sintomas. O acompanhamento médico regular é fundamental para monitorar a evolução da doença, ajustar o tratamento quando necessário e garantir um melhor controle ao longo do tempo.
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4: Ouvinte Nova Brasil que se aproxima de Salvador pela BR pega congestionamento entre passagem dos Teixeiras e Simões Filho. Após Simões Filho, termine o caminho para Salvador pela BR. Evite a estrada do CIA que está congestionada perto da CEASA. 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
5: 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Mais que moderna, brasileira, abrindo essa hora com Ana Carolina e Maria Bethânia. Eu que não sei quase nada do mar. 10 horas, 6 minutos. Bom dia.

0: Nova Brasil, mais que moderna, brasileira, essa Rita Lee, mania de você. Antes teve Skank com Pacato Cidadão, agora 10 horas e 26 minutos.
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0: Voltando com Fagner, agora borbulhas de amor. 10h29, bom dia pra

0: Félix, todas as canções. Agora 20 para as 11 na Nova Brasil.
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6: A classificação da Argentina foi na raça. Em um grande jogo contra a Inglaterra, os argentinos venceram por 2-1 e garantiram a vaga na grande final da Copa do Mundo. A equipe mostrou força, personalidade e mais uma vez contou com desempenho decisivo nos momentos mais importantes da partida. A Inglaterra lutou até o fim, mas a Argentina confirmou o favoritismo e segue sonhando com mais um título mundial. Agora as atenções se voltam para a grande decisão. No próximo domingo, às 13 horas, Espanha e Argentina disputam a taça da Copa do Mundo em um duelo que promete entrar para a história. De um lado, a qualidade e o toque de bola da seleção espanhola. Do outro, a tradição, a raça e a eficiência da Argentina. É a final que o torcedor queria ver. Duas potências do futebol mundial frente a frente na briga pelo título mais importante do planeta. É emoção garantida do primeiro ao último minuto. Nova Brasil FM Salvador, do Departamento de Esportes, Ivo Ferraz.
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0: De volta com o mestre Gilberto Gil e a música Hells. Agora 10 horas e 44 minutos. Bom dia.

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1: Debaixo dos Panos é uma composição de Cecel, gravada por Ney Mato Grosso no álbum Mato Grosso, lançado lá em 1982. A canção integra um dos discos mais bem-sucedidos da carreira do cantor, período em que Ney ampliava seu repertório com obras de compositores da nova geração da música brasileira. Acompanhe esse clássico agora no arquivo Nova Brasil, 8 minutos para as 11.

0: moderna brasileira, Fernanda Abreu, com você pra mim. Agora 2 minutos para as 11.
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0: A fumaça de incêndios florestais no Canadá deixou Toronto com a pior qualidade do ar entre as principais cidades do mundo e se espalhou para Nova York. As autoridades pediram que moradores evitem atividades ao ar livre e a previsão é de que as condições perigosas durem até hoje à noite. O Canadá tinha 835 incêndios ativos, sendo 112 fora de controle. A fumaça também levou ao cancelamento de eventos da Copa do Mundo lá em Toronto. O embaixador de Cuba no Brasil, Vitor Manuel Paulo Palomo, diz que o aumento da chegada de cubanos ao país está ligado às políticas do governo Trump contra migrantes e ao bloqueio econômico à ilha. Segundo ele, uma eventual ação militar dos Estados Unidos contra Cuba pode agravar a migração desordenada. No ano passado, quase 42 mil cubanos pediram refúgio no Brasil, quase o dobro do registrado entre venezuelanos. 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
3: A Avenida Lafayette Coutinho a Contorno vai passar por obras de requalificação urbana e do calçadão. A Prefeitura de Salvador assinou a ordem de serviços para o início das obras nesta quarta-feira e a região terá investimento de 20 milhões e meio de reais. A primeira etapa contempla o trecho entre o comando do 2º Distrito Naval e o acesso ao Solar do União. O projeto

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5: A Via Expressa tem trânsito um pouco mais pesado para você que sai do Acesso Norte e vai para a Cidade Baixa, vindo da BR Cabula, região do Iguatemi, e a Bonocô, que tem pista livre. 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
7: Mas que moderna brasileira. Agora 11 horas e 3 minutos. Sou Érica Saravi. É um prazer estar em sua companhia aqui na Mais Que Moderna, tá bom? A gente segue junto até 1 da tarde. Tem muita água pra rolar ainda com o melhor da música popular brasileira. Abrindo essa hora nesta quinta, 16 de julho, vamos de Djavan. Fato consumado. Essa todo mundo canta, hein?

0: Nova Brasil, tá aí Flávio Venturini com Beija-Flor. Antes mascava um anjo do céu, agora 11 horas 17 minutos.
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3: 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Mais que moderna brasileira, voltando com Tim Maia.

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1: Composta por Belchior. Como Nossos Pais foi lançada originalmente em 1976 no álbum Alucinação. No mesmo ano, Elis Regina gravou a canção em Falso Brilhante, disco inspirado no espetáculo homônimo que marcou uma das fases mais importantes da sua carreira. A interpretação de Elis acabou se tornando a versão mais conhecida da música e ajudou a projetar ainda mais a obra de Belchior. Acompanhe este clássico no arquivo Nova Brasil.

0: Nova. Brasil tem Capital Inicial com Todas as Noites, versão acústica, antes Elis Regina, aqui no Arquivo Nova Brasil, né?
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0: Agora 20 pro meio-dia.
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0: Mais que moderna, brasileira, voltando com o Metrô e Léo Jaime. Johnny Love, agora 11 horas 43 minutos.

0: Flávio repostou um comentário do secretário de Estado americano, Marco Rubio, que acusou Lula de não negociar de boa fé. O governo brasileiro classificou a decisão como um marco lastimável e afirmou que vai acionar a lei da reciprocidade. E a ONU informou hoje que duas embarcações com mais de 500 passageiros podem ter naufragado na costa de Myanmar. Os barcos partiram no fim de junho, levando principalmente refugiados de uma minoria muçulmana perseguida no país, alguns vindos de campos de refugiados em Bangladesh. Um dos barcos, com 250 pessoas, perdeu contato após a partida. O outro, com cerca de 280 passageiros, teria afundado no dia 8 de julho. 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
3: O Instituto Nacional de Meteorologia emitiu um alerta de perigo potencial para vendaval em Salvador e outros 198 municípios baianos. O avanço permanece em vigor até sábado e prevê ventos com velocidade de até 60 km por hora. Entre os municípios incluídos no aviso estão Salvador, Lauro de Freitas, Simões Filho, Camaçari, Feira de Santana, Alagoinhas, Candeias, Santo Amaro, Cruz das Almas, Santo Antônio de Jesus, Senhor do Bonfim, Cachoeira, Maragogipe, Vera Cruz e Dias d'Ávila. Além da Bahia, o alerta também contempla municípios de Pernambuco, Ceará, Sergipe, Alagoas, Paraíba, Rio Grande do Norte e Piauí. Eu sou Stephanie Swerdick, de hora em hora, eu volto com mais informações do Jornalismo Nova Brasil.

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7: Agora 6:06. Sou Érica Saraiva e sigo com você até o final do Sob Medida, tá bom? Uma hora inteirinha só de música, sem intervalos comerciais. Essa quinta-feira, 16 de julho, dia do comerciante.

Tati, parabéns aí pra você que é comerciante, que trabalha com duvidoso. Ô, profissão difícil, né, minha gente? Mas agora não é hora disso, é hora de você relaxar com o melhor da música popular brasileira. A gente vai abrir em grande estilo Fernanda Takai com Rodrigo Amarante, Ritmo de Chuva.

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Você acabou de ouvir Ivete Sangalo com Não Precisa Mudar, versão acústica, antes a Cor do Som com Beleza Pura, né? E agora um recadinho, a revista Let's Go Bahia realiza a quarta edição do ESG Contender. O evento é uma das principais plataformas de debate sobre sustentabilidade, inovação e desenvolvimento econômico da Bahia e acontece na próxima segunda-feira, dia 20 de julho, no auditório da FIEB. Empresários, executivos, especialistas e lideranças vão discutir os desafios e as oportunidades da Agenda ESG, que consolidou-se como um dos principais vetores de transformação do ambiente empresarial. A inscrição para participar do ESG Contender é gratuita e deve ser feita através da plataforma Simpla, onde também é possível confirmar a programação completa do evento. Estou me inscrevendo agora. 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Você continua com Sob Medida, agora Legião Urbana, Pais e Filhos.

0: Nova com a Força do Amor, versão acústica.
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0: A canção Tarde em Itapuã foi composta por Toquinho e Vinícius de Moraes e lançada em 1977. Vinícius havia guardado a letra para que Dorival Caymmi criasse a melodia, mas como isso demorou a acontecer, Toquinho resolveu musicá-la. No início, Vinícius estranhou a composição, mas depois de ouvi-la algumas vezes, acabou se encantando com a parceria que deu origem a um dos grandes clássicos dessa dupla.

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1: E agora alguns destaques do noticiário. Atenção para você, consumidor. A Anvisa determinou o recolhimento de 2 lotes da água mineral sem gás Mamba Water após encontrar a bactéria Pseudomonas aeruginosa, a mesma dos produtos IP e da Cristal. A medida vale para as latas de 350 ml dos lotes 13 e 14, fabricados em abril de 2026. Segundo a agência, a contaminação foi identificada pela própria fabricante durante testes de rotina. A comercialização, distribuição e uso desses lotes foram suspensos até a conclusão das medidas adotadas pela empresa. E agora uma perda no jornalismo, no telejornalismo. O jornalista Renato Machado, referência na TV brasileira, morreu hoje aos 83 anos no Rio de Janeiro. Ex-apresentador do Bom Dia Brasil, do Jornal da Globo e integrante da bancada do Jornal Nacional, ele teve mais de 4 décadas de carreira na TV Globo. Machado também atuou como correspondente internacional em Londres e cobriu fatos históricos como o acidente nuclear de Chernobyl, a Guerra do Golfo e o impeachment de Fernando Collor. A causa da morte não foi divulgada. 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

Tá aí, Gal Costa, com outra vez. Agora faltando um minuto para 1 da tarde. Sob medida, tá chegando ao final. Vou aproveitar para me despedir também, tá? Muito obrigada pela companhia. Amanhã a gente se encontra no mesmo horário de sempre, às 8 horas da manhã, depois do Jornal Nova Brasil Salvador, com Stephanie Suerdick. Mas, claro, vou deixar você bem acompanhado com Jorge Benjor, Santa Clara, Clara e eu. Daqui a pouquinho tem a locução de Ana Pelisser. Um beijo, excelente tarde para você e amanhã a gente se encontra.

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9: Moderna brasileira, 1:05, uma ótima tarde para você agora com Milton Nascimento. Maria, Maria.

0: Nova Brasil, 1:16.
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0: E agora a gente volta para o ano de 1983. Você lembra o que você fazia no ano de 1983? Aí você me responde assim: puxa, eu nem era nascido ainda nesse ano. Mas vou te contar uma coisa: o Caetano Veloso, nesse ano, ele lançou o álbum Uns. E uma das faixas que fez grande sucesso foi a canção Eclipse Oculto. E é ela que a gente recorda agora, aqui no Arquivo Nova Brasil.

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0: Brasil com Gilberto Gil, Drão, teve também Paralamas do Sucesso, quase um segundo, aqui na Mais Que Moderna, Brasileiro, 1:38. 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

0: Brasil com Marina Lima, Veneno, fechando essa hora. Teve também Ed Mota com Colombina.
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0: O governo federal editou uma medida provisória que permite a renegociação de cerca de 100 bilhões de reais em dívidas rurais de produtores afetados por eventos climáticos. Publicado no Diário Oficial, o texto prevê prazos de pagamento de até 10 anos e estabelece punições rigorosas contra fraudes em laudos de perda de safra. Quem fraudar documentos perderá o benefício, terá de devolver os recursos e ficará impedido de obter crédito subsidiado por 5 anos. E agora a gente muda de assunto. Terminam nesta sexta-feira, 17 de julho, amanhã, as inscrições para o FIES do segundo semestre de 2026. Os interessados devem realizar o cadastro pelo Portal Único de Acesso ao Ensino Superior. Para essa edição, o Ministério da Educação oferece quase 45 mil vagas destinadas a estudantes com renda familiar de até 3 salários mínimos que tenham participado de qualquer edição do Enem a partir de 2010. Mais que moderna, brasileira, agora faltando 1 minuto para as 2 da tarde.
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0: coisas do Brasil. Teve também na Vitória Fica, aqui na Mais Moderna Brasileira, 12:19.
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0: Nova Brasil, todo amor que houver nessa vida. Som do Cazuza. Teve também Maria Gadu com Chimbalaê. Mais que moderna brasileira. 12h38.
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2: A classificação da Argentina foi na raça. Em um grande jogo contra a Inglaterra, os argentinos venceram por 2-1 e garantiram a vaga na grande final da Copa do Mundo. A equipe mostrou força, personalidade e mais uma vez contou com desempenho decisivo nos momentos mais importantes da partida. A Inglaterra lutou até o fim, mas a Argentina confirmou o favoritismo e segue sonhando com mais um título mundial. Agora as atenções se voltam para a grande de decisão. No próximo domingo, às 13 horas, Espanha e Argentina disputam a taça da Copa do Mundo em um duelo que promete entrar para a história. De um lado, a qualidade e o toque de bola da seleção espanhola. Do outro, a tradição, a raça e a eficiência da Argentina. É a final que o torcedor queria ver. Duas potências do futebol mundial frente a frente na briga pelo título mais importante do planeta. É emoção garantida do primeiro ao último. Último minuto. Nova Brasil FM Salvador, do Departamento de Esportes, Ivo Ferraz.
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0: 46. Chegando agora, a coluna Novo Sempre Vem com João Marcelo Boscoli, trazendo agora as novidades da música brasileira.
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3: Olá, vamos ouvir Atuio com Lued Luna na composição Paisagem. Paisagem é do grupo Atuio e recebe a participação especial da Lued Luna. Essa iniciativa de haver colaborações entre os artistas é uma ótima característica da nova música brasileira. O Novo Sempre Vem aqui na Nova Brasil.

essa foi a coluna O Novo Sempre Vem com João Marcelo Boscoli, que volta amanhã durante a nossa programação com novidades da nossa. E lembrando, hein, que toda segunda-feira, a partir das 8 horas da noite, João Marcelo traz uma hora completinha com os artistas novos da nossa música em O Novo Sempre Vem, só aqui na

0: Brasil com o admirável Gado Novo, essa versão com a Cássia Eller, teve também Tunai, Frisson.
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0: A Prefeitura de Manaus decretou estado de alerta após um vazamento de gás estireno na Petroquímica Inova, no Distrito Industrial, na tarde desta quarta-feira. O produto, que é tóxico e inflamável, espalhou um forte cheiro pela cidade e levou 16 pessoas a buscarem atendimento médico. Apesar de o vazamento já ter sido controlado pelos bombeiros, a recomendação para os moradores das áreas afetadas é fechar portas e janelas e evitar a região. E agora, mudando de assunto, o ministro Alexandre de Moraes assume, a partir desta sexta-feira, a presidência temporária do STF, durante o plantão do recesso do Judiciário. Ele substitui o ministro Edson Fachin, que comandava o plantão desde o início do mês. Moraes vai responder pelas decisões urgentes da corte até o dia 31 de julho, período em que os prazos processuais seguem suspensos, com retomadas dos trabalhos prevista para 3 de agosto. Mais que moderna brasileira, faltando um minuto para as três.
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2: Conviver com uma doença inflamatória intestinal requer alguns cuidados no dia a dia, mas é possível manter uma boa qualidade de vida. A alimentação balanceada, a prática de atividades físicas leves, técnicas de relaxamento e o controle do estresse são importantes aliados, já que o estresse pode desencadear ou intensificar os sintomas. O acompanhamento médico regular é fundamental para monitorar a evolução da doença, ajustar o tratamento quando necessário e garantir um melhor controle ao longo do tempo.
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6: A revista Let's Go Bahia realiza a quarta edição do ISG com Dendê. O evento é uma das principais plataformas de debate sobre sustentabilidade, governança, inovação e desenvolvimento econômico da Bahia e acontece na próxima segunda-feira, dia 20 de julho, no auditório da FIEB. Empresários, executivos, especialistas e lideranças vão discutir os desafios e as oportunidades da agenda ISG, que consolidou-se como um dos principais vetores de transformação do ambiente empresarial. A inscrição para participar do ISG com Dendê é gratuita e deve ser

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0: Tava Brasil com o som do Djavan, acelerou. Teve também Maria Bethânia, tá combinado aqui na Mais Que Moderna Brasileira, 3:19.
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9: 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A pista está livre na paralela no sentido aeroporto. No sentido centro, trânsito tranquilo até o Imbuí, mas na entrada da Lipe tem retenção. Use a via marginal da paralela para encontrar melhor fluidez. 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

0: Brasil 3:31.
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0: Agora aqui no arquivo a gente vai recordar Amor, Meu Grande Amor. Essa canção é composta pela Ângela Rorô em parceria com a Ana Terra, lançada no álbum de estreia da cantora no ano de 1979.

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0: Teve também Paralamas do Sucesso, Onde Quer Que Eu Vá.
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0: O presidente Luiz Inácio Lula da Silva convocou uma reunião de emergência com ministros nesta quinta-feira para discutir a decisão dos Estados Unidos de impor uma tarifa adicional de 25% sobre produtos brasileiros. A barreira comercial, apelidada de novo tarifaço, entra em vigor em 22 de julho e vai atingir bens industriais e agrícolas. O governo federal repudiou a medida, classificando-a como política e prometeu acionar a lei da reciprocidade. E a gente muda de assunto agora. Setores estratégicos como aviação civil, petróleo, carne bovina e café ficaram de fora do novo tarifaço de 25% do imposto pelos Estados Unidos ao Brasil. A lista de isenções divulgada pelo escritório comercial americano busca evitar o desabastecimento no mercado interno deles. Apesar do alívio para essas áreas, que somam um terço das nossas exportações para os Estados Unidos, o setor cafeeiro segue em alerta devido a uma segunda investigação que pode gerar novas taxas no futuro. Mais que moderna brasileira, faltando agora 2 minutos para as 16h. Eu sou a Ana Pellicelli e tô indo, sempre agradecendo demais o carinho da sua companhia. Fique bem, cuide-se bem, excelente tarde para você. Tô de volta amanhã, a partir das 11h. Continue aqui curtindo sempre o melhor da nossa música. Já já, com o Júlio César. Um beijo e até amanhã.
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5: Um grupo suspeito de utilizar identidades de terceiros para abrir contas bancárias e contratar empréstimos fraudulentos na Caixa Econômica Federal é alvo da Operação Versão Brasileira, deflagrada nesta quinta-feira pela Polícia Federal e pelo Ministério Público da Bahia. De acordo com as investigações, o esquema causou um prejuízo superior a R$ 424 mil. A operação cumpriu um mandado de prisão e 3 de busca e apreensão. A ordem de prisão foi executada contra um homem que já estava custodiado no conjunto penal de Feira de Santana. Já as buscas ocorreram em 3 endereços de investigados em Salvador. Eu sou Stephanie Suerdic e de hora em hora eu volto com mais informações do jornalismo Nova Brasil.

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1: Mais que moderna brasileira, ótima tarde pra você. Começou o Sub Medida e aqui tem Skank.

0: Nova Brasil, som de Marina Lima, Virgem.
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0: O fenômeno do rio atmosférico que atinge o Chile com chuvas extremas não deve afetar o Brasil nos próximos 5 dias. Segundo o IMET, as chuvas previstas para a região sul, especialmente para o Rio Grande do Sul, são causadas por um sistema de baixa pressão que atua sobre a Argentina e o Paraguai. Os meteorologistas reforçam que, embora os dois países sofram com instabilidades, os sistemas atuam de forma totalmente independente. Fique na sintonia, Nova Brasil, mais que moderna, brasileira, 2 para 5.
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3: 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O Vitória retorna aos campos nesta quinta-feira, na volta do Brasileirão após a data FIFA, e enfrenta o Vasco no Barradão às 19h30. A partida é válida pela 19ª rodada da Série A do Campeonato Brasileiro. E você, torcedor, pode acompanhar a transmissão ao vivo aqui na Nova Brasil Salvador, com o pré-jogo a partir das 17h30, com a equipe do Nova Brasil em Campo Salvador, sob o comando de Ivo Ferraz na narração, além de comentários com Ivens Carvalho, reportagens com Toninho Maravilha e Lorena Vinhas e o plantão com França Almeida. É futebol com emoção na Nova Brasil Salvador. De hora em hora eu volto com mais informações e notícias do jornalismo Nova Brasil para vocês.
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10: Tem congestionamento agora na Avenida Oceânica no sentido Rio Vermelho a partir de Ondina, vinda da Centenário, da Graça ou dos Barris, pegue a Garibaldi para chegar ao Rio Vermelho com tranquilidade. 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Lucas Barbosa, Nova Brasil, Salvador, 104.7.
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0: Agora 5:02, ótima tarde para você que sintoniza aqui, Rede Nova Brasil FM. Mais que moderna, brasileira. De volta com o encontro de Marisa Monte e Ed Mota. Se curte, ainda lembro. Sim.

0: Nova Brasil com Edu Cristófaro Certas Coisas, ele que é um grande parceiro da emissora da Rede Nova Brasil FM. Aliás, um abraço a todos aí da promoção. Fique na sintonia, daqui a pouco você confere mais uma edição do Nova Brasil em Campo com o Weber Lima e os seus craques aqui na Rede Nova Brasil. Agora 5:26.
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8: Temos trânsito pesado agora nos dois sentidos da BR-324. Quem veio para Salvador reduz a velocidade em Valéria. Quem vai para o interior do estado pega lentidão na Jaqueira do Carneiro e depois o trânsito melhora na rodovia. 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

0: galera brasileira, salve, salve, plateia esportiva do meu Brasil querido, muito boa tarde, galera do meu coraçãozão grandão. Hoje é dia de jogão, é dia de campeonato brasileiro, voltando no som da Nova Brasil FM. Simbora, minha galera brasileira, vamos juntos a partir de agora, galera. Quinta-feira, 16 de julho, a bola vai voltar a rolar pelo Campeonato Brasileiro. A galera sempre com a gente no pique, liberando geral no som da Nova Brasil FM. Vamos embora, vamos juntos, galera, até hoje, até 11 da noite, hein? É, não sai ninguém, hein? É, galera, no futebol show da Nova Brasil FM, emendando Nova Brasil em campo, Nova Brasil FM, com todo o timaço, com toda a galera, a partir de agora, vamos viajar na emoção. DJ Hércules, futebol show é com a gente.
1: Vitória! Vitória.

0: Olha a galera brasileira, Nova Brasil em Campo Salvador, a nova onda do futebol, a galera tá com a gente. O Ibope confirma audiência, vai crescendo galera a cada dia. Valeu, valeu, um abraço pra essa massa rubro-negra que tá sempre com a gente, obrigado pelo carinho, obrigado pela audiência. Nova Brasil em Campo Salvador, galera, aqui tamo juntos direto do Barradão pra acompanhar mais um jogão do Campeonato Brasileiro. 7:30, bola rolando para Vitória e Vasco, Vasco e Vitória na Série A do Campeonato Brasileiro. Narração comigo mesmo, comentários de Ivens Arnaldo Carneiro, o comentarista clássico, reportagens Toninho Maravilha. Maravilha, cara, o Maravilha vem aí já já no somzinho da Nova Brasil FM. Nos bastidores da galera, nossa querida Lorena Vinhas está com a gente também na galera, e no melhor plantão esportivo do Brasil, o nosso querido Franz Almeida, 70 anos de rádio, mas o cara tá esperto no pique, liberando geral, nosso Francinho Almeida, o melhor plantão esportivo do Brasil. 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Vamos girando com o nosso timaço a partir de agora, galera. Vamos girando, hein? Eu vou conversar com o nosso Toninho Maravilha. Ele tá comigo, clima fechado, propício para chuva aqui no estádio do Barradão. A previsão é de chuva e vamos nesse clima, hein? Será se vai chover? Bota a vinhetinha dele, ele vem aí, o Maravilha, Maravilha. Alô, Toninho. Um abraço, Toninho Maravilha. Cadê você, Toninho? Cadê você, garotão? Nosso Toninho Maravilha. Já já ele vem com a gente no som da Nova Brasil FM, galera. Ivens Carneiro, como é que tá você? Um abraço pro comentarista clássico. Ivens
1: Carneiro. Muito boa noite, meu querido Ivo Ferraz, um forte abraço a todos os companheiros, ao Toninho Maravilha, a nossa querida Lorena, ao Hércules, ao Gabriel, Francinha, ao Genildo e também ao Roberto Rivelino e às nossas colegas aí da administração da nossa querida Nova Brasil. E a você, torcedor, pensando em você que sempre procuramos fazer o melhor. Saudade, viu, Ivo? Saudade desse momento de estar aqui no Barradão mais uma vez para acompanhar mais uma partida da equipe do Vitória nesta noite contra a equipe do Vasco da Gama aqui no Barradão. E tenho certeza, né, que a torcida também do Vitória vai comparecer em massa hoje para esse jogão de bola. A gente sabe que é um jogo da rodada atrasada, mas de qualquer forma a gente está aqui para presenciar e voltar também as atividades no Campeonato Brasileiro desse ano de 2026, Ivo.
0: Valeu, garotinho! Ivens Carneiro, galera do som da Nova Brasil FM, vamos agora tentar o contato com o nosso Toninho Maravilha. Ele vem aí, garotinho!
2: Opa! Boa noite pra você, boa tarde, não é? Boa noite, porque tá tudo escuro aqui, rapaz. Bateu um vento agora há pouco aqui no Barradão, que eu falei, vai cair uma chuva daquelas. Grande abraço pra você, um abraço pro Ives, um abraço pro torcedor que está ligado com a gente. Alô, Fernandinha, o teu Vitória entra em campo daqui a pouquinho e eu não fico em cima do muro. Eu vou pro placar oficial de hoje. Pra mim, o Vitória ganha o jogo de 3-0. É um jogo em que o Vitória vai mostrar a sua força dentro de casa. Não sei, Ivo, se o torcedor vai comparecer aqui no estádio do Rubro Negro, porque o jogo acontece 7 horas, muita gente saindo ainda do trabalho, e tomara, eu acho que ele vai comparecer em bom número, mas não naquele número expressivo que fez contra o Flamengo, que fez em outros jogos, na decisão da Copa do Nordeste. Torcedor vem, mas eu acho que não naquela força que vinha antes. Estamos reiniciando, esquentando as turbinas para continuarmos o Campeonato Brasileiro, que essa é a nossa praia. Isso é o que nós gostamos de fazer e gostamos de acompanhar. Vitória vem com força para cima do Vasco e eu estou aguardando hoje aqui uma vitória expressiva do Vitória em cima do Vasco da Gama. eu tive o privilégio hoje de, assim que eu entrei aqui no Barradão, encontrar meu amigo Mário Silva. Cara, quanto tempo eu não vi o Mário Silva, rapaz. E dar um abraço nesse cara, pra mim, foi, assim, fantástico, maravilhoso. Mário Silva é um cara que eu sempre gostei demais dele. E hoje eu tive o prazer de revê-lo aqui na minha entrada no Barradão. Já ganhei a minha noite. E com o resultado do Vitória, vou ganhar mais ainda, Ivo.
0: Valeu, garotão, Toninho, maravilha, galera do som da Nova Brasil FM Salvador, tamo juntos aqui, às 5 da tarde, mais 38 minutos, deixa eu dar um pulinho com a nossa Lorena Vinhas, a musa da galera. Ela tá, hoje deve ter trazido um casaco, né, uma capa de chuva, né, certamente ela, hoje, né, tá aquele jeito, porque quando ela vai fazer o jogo, ela fica toda, né, no clima do jogo mesmo, hein. Alô, Lorena Vinhas, tudo bem?
3: Oi, Ivo, muito boa noite. Olha, você não errou não, viu? Eu estou no clima, o clima aqui tá frio, mas eu estou super animada, viu? A torcida do Vitória tá chegando aos poucos e já já a gente vai falar com esse torcedor que tava morrendo de saudade, né? O Vitória, quando joga diante da torcida, sabe transformar essa energia em pontos, e eu estou contando com isso hoje, viu?
0: Valeu, Lorena Vinhas, no som da Nova Brasil FM, galera brasileira, a galera com a gente nos aplicativos, também no canal Agitou no YouTube, deixa o like, o joinha, se inscreva, galera, vem comigo nas ondas, o rádio é muito mais emoção de montão. Hoje é dia do leão, queridão do meu coração, zão grandão, bola rolando 7:30, aqui no estádio do Barradão, já estamos ao vivo com a Nova Brasil FM Salvador. Um abraço pra minha galera que tá na retaguarda aí. Vou ao França Almeida e já vou depois anunciar todo mundo, hein? França Almeida no melhor plantão esportivo do Brasil, ele vem aí, ó.
4: França Almeida. Aquele abraço, meu caro Ivo Ferraz, uma Balança. Boa noite, torcedor de todo o Brasil, já estamos a postos na Sala Nacional e Internacional dos Esportes, e hoje tem Campeonato Brasileiro com cobertura total da Nova Brasil FM 104.7 com a sua equipe esportiva em Salvador. Lembrando, Série A e Série B do Campeonato Brasileiro, e nós estaremos em cima do lance acompanhando estes jogos, sempre atualizando a você, meu caro torcedor. Boa sorte, Ivo Ferraz, e a toda a equipe.
0: Valeu, Francinha, Balança aí pra sua, vai ficar bem bonitona, meu querido Francinha Almeida, no pique, okay, no querendo geral. Ah, agora sim, né, Francinha? Grande França Almeida, melhor plantão esportivo do Brasil, galera, com a nossa trilha bonitinha, meu querido DJ Hércules está comandando a mesa de áudio da Nova Brasil FM Salvador. Valeu, garotão, sai na frente, galera, futebol show é com a gente, o Ibope confirma, a Rádio Nova Brasil crescendo no Ibope, galera, isso é muito positivo, hein? Um abraço pra dona Nil, tá com a gente, dona Nívia Andrade, um abraço pra Mariana, alô Mari, tá com a gente, também a nossa querida Fernanda Nanda, que manda ver Ribeira Canal, torcedora rubro-negra, Nessa também tá no clima, tá com a gente, alô Ludmila, nossa maratonista, ela tá no clima, galera, ela é da Nova Brasil FM Salvador, essa equipe é nota mil, vamos juntos no futebol show, a gente conta tudo, aqui bola rolando às 7:30 da noite, hoje é dia do leão, queridão, galera, lixo tem lugar certo, dia e hora também, se cada um fizer a sua parte, Salvador fica ainda mais linda e limpa, é só 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Galera, vamos juntos no Pink liberando geral. 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E vem Arnaldo Carneiro, vem comigo. Já, deixa eu ir com o nosso Toninho Maravilha, sinalizando as primeiras notícias do Leão aqui no estádio do Barradão. Como é que tá o clima? Como é que está o Barradão para esta noite? Ele está de volta, galera. Ele vem aí, o Maravilha, Maravilha.
2: Bom, meu irmão, a situação aqui é boa, né? O clima bom para a prática do futebol, a expectativa de todos nós e do torcedor é que o Vitória retorne com o pé direito. O técnico tem à sua disposição todos os seus jogadores, não tem dificuldade para montar uma equipe bem competitiva contra o Vasco da Gama nessa noite aqui. Dia não tem outra coisa a não esperar um triunfo rubro-negro nessa noite aqui pelo Campeonato Brasileiro, nesse jogo atrasado, né, da tabela do Campeonato Brasileiro. Agora, depois desta parada da Copa do Mundo, todo mundo vai igualar os jogos, né? O Vitória paga o seu jogo atrasado hoje, o Bahia paga o dele amanhã, vai ficar tudo legal, vai todo mundo correr juntos, a menos que aconteça alguma coisa extra durante a competição, algum time tem algum problema, mas tudo indica que a partir de agora a tabela vai correr justa e igual até o final do Campeonato Brasileiro. Então é isso aí, o Vitória tá com um gramado bonito, os quero-quero já estão ali embaixo, estão acatando ali a sua alimentação por ali, eles gostam quando o refletor bate na grama e eles possam assim se alimentar, fazer o seu café da noite, né? Tá lá, ó. Um, dois, três, eu tô vendo três aqui na minha frente, então é beleza, é bonito, né? Eu gosto muito de ver essas imagens daqui. Tá tudo preparado, o staff já está lá embaixo, andando para lá e para cá, os jogadores já estão aí também nos vestiários e daqui a pouquinho sai pro aquecimento aqui no estádio Manoel Barradas. Aqui dentro do estádio ainda é muito pouca gente, né? Muito pouca gente. Mas com certeza vai acontecer aí daqui a pouco chegar uma avalanche de torcedor para o jogo que começa às 19h30. Muito legal, muito bacana. Tem uma grande expectativa sobre o time que vai começar jogando hoje, porque o técnico recebe alguns jogadores que estavam no departamento médico, mas ele deve manter aquela mesma formatação que ele terminou o Campeonato Brasileiro na sua primeira fase antes da Copa do Mundo. Não deve fazer muitas, mas muitas alterações. Os jogadores que foram apresentados, alguns não podem jogar até o dia 20, porque a janela para transferência só abre dia 20, então vão ter que aguardar aí um pouquinho para poder regularizar a situação e ficar à disposição do técnico Jair. Eu acredito hoje que ele volte com aquela equipe que ele encerrou a primeira etapa do Campeonato Brasileiro. O técnico está bastante motivado com esses jogadores. Aliás, eu conversava hoje com um torcedor do Vitória. Ele é apaixonado pelo Vitória, né? As contratações do Vitória foram muito pontuais e assim, tem alguma coisa muito especial em tudo isso. O torcedor ficou fazendo gozação de que o Vitória está fazendo a filial do Fortaleza, mas olha por um outro ponto de vista. Esses jogadores participaram dos bons momentos do Fortaleza nos últimos 2 anos. Depois caiu um pouco por quê? Não paga direito, começou a pisar na bola com os jogadores, então os jogadores entraram naquela do Vampeta, né? Vocês fingem que me pagam, eu fingo que jogo. Eles querem estar juntos no outro clube para provar a sua capacidade e a capacidade deles de jogar futebol. Eu acredito muito nesses jogadores que já são entrosados, já se conhecem em campo. Quando eles tiverem a condição de jogarem juntos no Vitória, eu tenho uma expectativa de que isso vai dar um retorno muito legal, muito bacana pro Vitória. Então eu acredito muito nessas contratações que o Vitória fez, que tem apresentado aos poucos aí seus jogadores, e o técnico aos poucos vai introduzir esses jogadores na equipe principal do Esporte Clube Vitória e vai ter um resultado altamente positivo, né? Eu não tenho dúvida disso. Eu tô nessa expectativa.
0: Olha a chuva, Toninho.
2: Que o torcedor. Hã?
0: Olha a chuva aí, ó.
2: Vou nada, tô aqui quietinho, aqui, ó, escondidinho. Ela chegou. Ih, rapaz, aqui pra nós tá um friozinho, cara.
0: Tá um friozinho,
2: meu
0: cara.
2: Meu Deus. 23 graus para nós, os baianos, é complicado, né, Ivo?
0: É, você vê aqui 5:47 e já tá escuro.
2: Tempo já tá hoje, escuro, como se fosse 8 horas da noite.
0: É verdade.
2: E essa chuvinha fina aqui vai afugentar um pouco o torcedor, viu?
0: É verdade.
2: O vento frio vai afugentar um pouco, porque aqui ele não tem para onde correr, né? Ou ele se molha, não tem outra saída.
0: É
2: então
0: verdade.
2: Isso deve afugentar muita gente.
0: Estou preocupado com a Lorena Vinhas, né? Também.
2: É. A Lorena tá numa barraquinha ali, ali atrás.
0: Molhar o cabelo
2: vi,
0: todo, né, cara?
2: Escondida ali. Só bota o olhinho dela para fora, assim.
0: É.
2: Vai usar pouco hoje, porque se depender da chuva, vai ser complicado, viu, Ivo?
0: Muita chuva e a galera certamente vai ter dificuldade nesse trânsito, né? Porque o trânsito nesse horário de pico é bem complicado na capital baiana, que dá acesso aqui ao estádio Barradão. É assim também, é muito complicado para chegar aqui no Barradão, apesar que é o meio de semana, mas assim, é um horário nada propício pro trânsito, com chuva, a galera tá deixando o trabalho para vir, às vezes, talvez direto pro Barradão, vai ter dificuldades para chegar aqui no estádio para acompanhar esse jogo. Não
2: é verdade.
0: Dúvida, meu
2: e, ó,
0: querido Toninho Maravilha.
2: Tava caindo uma garoazinha, agora o Cacau desceu com vontade, como diz o baiano, viu? Cacau desceu para valer, viu? Mas vai passar rápido. Vem, torcedor, vai passar rápido.
0: Valeu, galera. Valeu. Toninho Maravilha, no som da Nova Brasil FM Salvador. Galera do meu coração, Zão Grandão, estamos às 5 da tarde. 5:49. Ivan Zardaldo Carneiro, comentarista clássico, está com a gente no som da Nova Brasil FM. Ivens vem aí, trazendo a palinha, a opinião, o que ele espera deste jogo, esta noite aqui no Barradão, galera, com previsão de chuva. O Cacau já tá caindo do estádio do Barradão. Ele vem aí, o comentarista clássico.
1: Eu estava fazendo algumas anotações aqui no meu Safa Rápidos e quando eu levantei a cabeça vi a água caindo aqui com vontade, né? Não sei se isso vai prejudicar, porque o jogo começa às 19:30, mas de qualquer forma dá uma molhada, aquela molhada que era feita artificialmente no gramado, agora com essa chuva aí não vai ser necessário. Agora, o que eu espero, acho que acredito também que o torcedor do Vitória também espera, é que Vitória faça uma boa partida aqui hoje contra o Vasco da Gama, já que quando começou a interrupção do campeonato para a Copa do Mundo, né? Inclusive, eu não podia deixar de falar aqui, viu, Ivo? A respeito do jogo que a Argentina fez ontem, fez, sinceramente, a gente ficar com um pouco de inveja dos irmãos, né? Porque a raça que o time da Argentina colocou em campo foi algo assim que chamou muita atenção da gente. E a gente até que torcia e torce contra a equipe da Argentina, a gente ontem teve um lado da gente que começou a admirar o futebol e a raça, a vontade do time argentino, apesar de que, na minha opinião, o treinador da equipe da Inglaterra foi muito covarde. Ele começou a recuar seu time aos 30 minutos, ou seja, aos 15 minutos de jogo, ele começou a recuar sua equipe, vencendo de 1-0. Então, para mim, foi uma estratégia errada, porque eu entendo que a melhor defesa é o ataque, e nessa oportunidade o treinador da equipe da Inglaterra vacilou, e vacilou muito. Mas voltando aqui a falar a respeito do jogo do Vitória, eu sinceramente, pelo aquilo que o Vitória apresentava até a paralisação do Campeonato Brasileiro, nos dá assim uma visão de que o Vitória possa hoje fazer uma boa partida. diante da equipe do Vasco da Gama, que na verdade a gente não nem sabe como é que está a situação do Vasco, porque o Vasco é um time muito problemático, né? Um time que troca de treinador várias vezes por ano. Vem cá, aliás, há muito tempo que o Vasco vem tendo dificuldades, né, para poder continuar na primeira divisão da equipe do Campeonato Brasileiro. Mas a gente sabe que esse tipo de parada, para alguns times, não são todos, não. Para alguns, beneficiam. Agora, para alguns, ele prejudica. Por exemplo, eu creio que possa prejudicar o time do Flamengo, o time do Palmeiras, porque eram times que vinham jogando com uma excelência. Até o próprio time do Vitória, que veio subindo na competição, crescendo, e demonstrou não só no Campeonato Brasileiro, mas nas outras competições que ele estava participando, ou seja, Copa do Brasil e Campeonato do Nordeste, o Vitória cresceu muito. Quem observou o início do Campeonato do Nordeste e o Vitória, Vitória praticamente não passava nenhuma vontade de disputar esse campeonato. Até que houve um determinado momento que a direção e a comissão técnica entendeu que também tinha que priorizar os campeonatos no Nordeste. E o Vitória foi ganhando, foi levando, foi crescendo e acabou sendo campeão da Copa do Nordeste 2026, levantando a taça aqui no Barrazão, num jogo emocionante contra o Fortaleza. Então, a gente espera, sem dúvida nenhuma, que o Vitória continua, né, daquela forma, ou seja, crescendo, que essa paralisação não seja, vamos dizer assim, um fator que possa diminuir o ímpeto da equipe do Vitória do jeito que estava antes da paralisação. Então a gente sabe que as camisas pesam. A camisa do Vasco, apesar de toda a confusão, é uma camisa de muita importância no futebol brasileiro. Várias vezes campeão brasileiro. A gente sabe que teve jogadores muito importantes no Vasco da Gama. E apesar de tudo, a gente também entende que o Vasco não vai vir aqui para Salvador, né, se achando que é inferior à equipe do Vitória. Mas, de qualquer forma, eu tenho muita confiança, porque no Barradão, o Vitória tem praticamente sendo, vamos dizer assim, não invencível, que isso não existe no futebol. Não existe essa parte no futebol, mas torna para qualquer adversário vir aqui no Barradão muito difícil vencer a equipe do Vitória, independente da situação que ela esteja, né? Independente da situação, olha o que eu estou dizendo, independente da situação que o Vitória esteja. Mas a Vitória está num momento bom, numa posição muito boa no campeonato, está ali na parte de frente da equipe da tabela do campeonato. E ele pode hoje também aí melhorar, né, a sua situação, porque eu entendo que o Vasco está com um treinador novo, está com as modificações, quer dizer, também vai ter muita dificuldade em campo, porque o treinador, apesar da paralisação, ele não teve tempo hábil, né, para poder conhecer bem a equipe do Vasco da Gama e principalmente seus jogadores. É um treinador português, porque agora está na moda, né? Treinador português vir para o Brasil para treinar a equipe. Desde que o Jorge Jesus chegou, aliás, Abel Braga também. Abel Braga não. Outro treinador do Palmeiras, Abel Ferreira, chegou aqui no Brasil e aí criou-se uma moda imensa com relação aos treinadores, aos times escolherem os treinadores portugueses para treinar suas equipes. Mas de qualquer forma, a gente sabe que os jogadores entendem, né, entendem muito bem o que representa cada camisa, e independente de qualquer coisa, a gente pode ter um grande jogo hoje aqui às 7h30, daqui a pouquinho, viu, Will? Daqui a pouquinho a gente vai acompanhar esse jogão de bola entre a equipe do Vitória e o Vasco da Gama.
0: Valeu, galera brasileira, e a galera pode participar com a gente mandando mensagem de WhatsApp 719-9626-9020, 719-9626-9020, para participar com a gente, hein? Quero ver quem vai participar com a gente, 719-9626-9020, para a galera participar com a gente. Lori, você tem condição de falar? Onde é que você tá aí? Você que você tá, né? correndo um pouquinho na chuva, deu uma tréguazinha agora, mas já tem condição de falar aí, minha querida Lorena Vinhas, matando a pau na Nova Brasil FM, Lore.
3: Oi, Ivo, eu tô aqui, ó, na frente da cadeia. Tava chovendo, eu te falei, né, que eu tenho minha pranchinha, eu tenho que correr pra me agasalhar, pra pegar. Mas eu tô com a capa aqui, então hoje eu vou ficar na galera de qualquer jeito, viu? A chuva não vai me espantar, não. Eu tô igual o torcedor do Vitória. Faça chuva, faça sol. Eu tô aqui no meio da galera. Só que a galera tá chegando aqui aos poucos. A galera tá aqui comendo na frente da cadeira, que tem muita coisa gostosa aqui pra galera comer. E chegando aos poucos, né? Todo mundo se abrigando também, com medo da chuva, né, galera? Quem vem pro Barradão sabe que não tem jeito. É chuva e é sol, né? Infelizmente, o Barradão ainda não virou arena. O projeto é um sonho que parece que sairá no papel esse ano, mas ainda não saiu. Então, é chuva, é sol. Vem pra cá já preparado.
0: É, e pra gente, até nós que estamos aqui na cabine, né? A cabine, ela é reta, ela não tem nenhuma proteção aqui na frente da cabine, né? Que nem um todo, que estenda um pouquinho quando chove. E quando chove aqui no Barradão, a gente não se molha, mas temos que fechar as cabines com a vidraça que tá aqui. Isso atrapalha muito o nosso trabalho, né? Os equipamentos correm risco de molhar aqui, é uma dificuldade. Tomara que esse projeto da arena, né? O Vitória trabalha para isso e que a obra comece, que a gente tem aqui, quem sabe, daqui a alguns anos. Eu não vejo isso de imediato, mas há uma esperança de daqui a um tempo essa estrutura funcionar aqui no Barradão, também para a imprensa, para que possamos ter um conforto melhor, assim como temos na Arena Fonte Nova em caso de chuva. Valeu? Galera, 5:58, eu vou no intervalo comercial, eu volto já no Futebol Show da Nova Brasil FM. Manda o áudio.
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9: A lei que torna obrigatória a fixação de cartazes informativos sobre o direito à entrega voluntária e legal de bebês para adoção em unidades de saúde de Salvador foi sancionada pelo prefeito Bruno Reis. A norma, publicada esta semana, já está em vigor e vale para as unidades públicas, privadas, conveniadas ao SUS e filantrópicas. A legislação tem o objetivo de conscientizar gestantes de que a entrega voluntária do recém-nascido para adoção, quando realizada pelos trâmites legais, é um procedimento previsto em lei, sigiloso e que não configura crime. As unidades de saúde que descumprirem a determinação poderão ser multadas. Seu dia com mais informações na Nova Brasil. Amanhã, logo cedo, teremos mais notícias. Até lá.
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15: 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A paralela no sentido aeroporto tem retenção do Imbuí ao Cabe, também do bairro da Paz até a chegada a São Cristóvão. Quem usa a orla reduz a velocidade em Patamares e em Piatã. 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

nosso rádio, galera brasileira, emoção demais pro meu coração, são grandão, uma galera tá com a gente no som da Nova Brasil FM 6 e 3 da capital baiana. Um abraço pra essa galera que tá com a gente no trânsito, você que tá agora aí, ó, voltando pra casa, ou até mesmo vindo pro Barradão, obrigado pela carona, hein? Com a Nova Brasil FM ao seu lado, estamos juntos aqui até 11 da noite hoje, hein, galera, com futebol show da Nova Brasil FM. Então um abraço, obrigado pelo carinho, vamos lá, crescendo cada dia mais na audiência no Ibope, estamos lá no Rádios Net, no YouTube, para você não perder um só detalhe, acompanhar aqui o nosso trabalho, valeu? Vamos juntos, galera, valeu, garotão, DJ Hércules, comandando a mesa de áudio dos médios, graves e agudos da Nova Brasil FM Salvador, galera, o timaço tá em campo, botando o bloco na rua e fazendo a festa com a galera. 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

0: 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Zangrandão, hoje é dia do Leão, queridão. Um abraço pro Paulinho Marquipão, tá ligado com a gente, valeu, garotão. É a galera comigo, deixa eu ver se tem aqui gente participando comigo também pelo WhatsApp, pra gente ver a galera participando aqui, né? Também mandando mensagem de WhatsApp 9626-9020, participe com a gente, mande a sua mensagem. Um abraço pro Domingos em Brotas, tá ligado com a gente, valeu, grande Domingão, tá ligado com a gente, obrigado aí pelo carinho. Olha o Shaolin aqui, hein? Tá secando aí, certamente, fala aí. Cadê? Fala, Shaolin. Shaolin não tá falando não, né? Então já já a gente vê aqui o Shaolin participando com a gente, né? Já já ele vem aí mandando a sua mensagem de áudio aqui na Nova Brasil FM Salvador. Ô, Toninho Maravilha, como é que tá o clima aí por baixo, hein, Toninho?
1: Um clima de muita expectativa, porque o Vitória retorna aqui ao estádio Manoel Barradas para jogo oficial há 39 dias. Passaram-se 39 dias depois da decisão da Copa do Nordeste contra Fortaleza, naquele jogo fantástico, maravilhoso, em que o Barradão estava lotado, mas lotado mesmo. E o torcedor fez a festa naquela virada de 2-1 sobre a equipe do Fortaleza, conquistando a Copa do Nordeste. Retorna com novidades. Vitória contratou 4 reforços para esta temporada. 3 deles podem estrear no decorrer da partida de hoje. E dispensou 8 jogadores neste período em que esteve de recesso pela Copa do Mundo. Então vamos conferir aí o que aconteceu com o Vitória. O Vitória contratou aí o Fabinho, que é lateral direito. Ele veio lá de Portugal, do Madeirense, e só pode estrear depois do dia 20 por causa dos trâmites legais de transferência do jogador. Ele contratou o Emanuel Brites, que chegou ontem aqui, hoje aqui deu entrevista, e ele disse que a torcida do Vitória lembra muito a torcida da Argentina. A torcida da Argentina que empurrou a equipe ontem pela Copa do Mundo, fez um jogo memorável, extraordinário, e foi dona da festa. Ele disse que a torcida do Vitória é muito semelhante. É legal isso, bacana. O Brits deve sentar no banco hoje. Ele contratou ainda o meia Pochettino. Ele e o Brits são argentinos, está também no banco o Pochettino, e o volante Wallace, que veio do Cruzeiro. Esse jogador veio um pouco mais atrás, já faz algum tempinho que ele está aqui, já está entrosado, mas também fica à disposição do técnico Jair Ventura para o jogo desta noite. Então, essas são as novidades do Vitória para esta segunda temporada. Agora, o Vitória dispensou 8 jogadores nesse período.

0: Tubador. Lembrando que já já estaremos de volta desde o Barradão com os nossos companheiros, dando sequência ao nosso trabalho nesse programa Nova Brasil em Campo.
1: Ele vai
0: confirmando a hora certa, 18 horas e mais 10 minutos. O Ivo Ferraz, tudo beleza aí, garoto?
2: Beleza, Francinha. É aquele velho esquema de internet aqui no Estado, às vezes dá aquela quedinha, né? Mas já tá tudo ok, tudo beleza, tudo certinho. Toninho, você tava falando, o seu sinal bloqueou aí, mas já voltou, maravilha. Você quer complementar?
1: Quero sim. Eu só não lembro onde é que eu parei, mas eu vou lá. O Vitória tem novidades para esse final de temporada aqui do Campeonato Brasileiro. Entra na 19ª rodada do Campeonato Brasileiro, é a metade exatamente do Campeonato Brasileiro, mas esse é um jogo atrasado contra o Vasco da Gama. O Vitória, que trouxe para essa temporada o Fabinho, ele é lateral direito. Ele vem lá do Madeirense de Portugal, ele foi repatriado, só pode jogar depois do dia 20, quando a janela abrir e ele sacramentar a sua transferência. Ele trouxe aí o Emanuel Brites, que fez uma comparação gostosa com o torcedor do Vitória, dizendo que o torcedor do Vitória lembra muito a torcida da Argentina, com a sua vibração, com a sua participação, com o seu entusiasmo. Ele fez esta comparação dos torcedores. O meia Pochettino, que também é argentino, e trouxe também o volante Wallace do Cruzeiro. Esses três últimos estão no banco hoje e pode estrear no decorrer da partida. Eu até gostaria de vê-los jogar, porque são jogadores que se conhecem, são jogadores que estão entrosados lá no Fortaleza, enfrentaram os mesmos problemas lá no Fortaleza e querem mostrar, jogando pelo Vitória, que eles têm capacidade e condições de fazer uma boa temporada, para que o Fortaleza veja que ele dispensou grandes jogadores, como foi o Kaiser, como foi aí o Martinez, que está aqui no Vitória, e agora esses outros dois jogadores chegaram aqui, que é o caso do Brites e também do Pochettino. Isso é muito legal, muito bacana. Então acho que o Vitória tem tudo hoje para fazer uma boa segunda parte do Campeonato Brasileiro. Vitória, que ocupa a 13ª colocação, tem 22 pontos ganhos e vai lutar por um triunfo hoje aqui para chegar aos 25. Então, boa sorte pro Vitória hoje. Vitória dispensou nesses 39 dias de recesso alguns jogadores. No seu total foram 8. O lateral direito Claudinho, os zagueiros Richelli e Neres, os dois zagueiros foram embora, o volante Ronald, eu até gostava muito da participação do Ronald, mas ele já não mais faz mais parte dos planejamentos do Vitória e já foi embora. O meia Pablo Baiano, que também veio numa aposta, não deu certo, foi embora. Os atacantes Kiki, Renzo Lopes e o Pedro Henrique também deixaram aqui o Barradão e não pertence mais ao Esporte Clube Vitória. É nova vida, são novas caras, são novas motivações, e o Vitória parte para o primeiro triunfo nesse retorno depois da Copa do Mundo. Vasco da Gama também tem novidades para o jogo de hoje. Renato Gaúcho saiu, foi demitido depois dos péssimos resultados antes da Copa do Mundo. Para o seu lugar veio Pedro Emanuel, o português. Ele assumiu a equipe há pouco tempo agora, às quinta-feira. Quem vinha treinando a equipe era o Bruno Lazzaroni, que é um desses auxiliares técnicos fixos. O Bruno Lazzaroni vinha trabalhando uma equipe e é provável que o técnico mantenha a equipe que o Bruno Lazzaroni vinha treinando para o jogo dessa noite. Ou seja, Léo Jardim, Paulo Henrique, aí tem uma dúvida que pode pintar ainda um outro jogador na lateral direita, o Cuesta, que a gente conhece bem, o Robert Renan e o Cuiabano, o Barros, o Thiago Mendes, o Adson e o Rojas, o Nenê Martins que pode também não participar da equipe, pode pintar um outro jogador, e o Spinelli. Esta pode ser a equipe do Vasco da Gama para essa noite. Eu sou mais Vitória, viu, Ivo Ferraz?
2: Valeu, garotão! Toninho Maravilha no Pink, liberando geral, galera brasileira no som da Nova Brasil FM Salvador. Vamos juntos, a galera com a gente de montão, batendo a bolinha redondinha. Lorena Vias, cadê você, Lorena?
1: Ah, Ivo! Oi! Antes da Lorena chegar aí, deixa eu fazer uma outra colocação aqui. O Vasco é o time que abre a porta do rebaixamento. 17ª colocação, 20 pontos na tabela de classificação, hein? É o 17º. Então, esse jogo significa muito. O Vitória tem que ganhar para chegar aos 25 e o Vasco ganhando, ele ultrapassa o Vitória. Então, jogo importantíssimo no Campeonato Brasileiro.
2: Bora. Valeu, Toninho. Beleza, garotão. Tava dando um abraço aqui do nosso querido Hugo Aparecido, cara, gente boa, da melhor qualidade. É, também abraçando a gente aqui. Grande.
1: Manda um abraço pra ele. Hein?
2: Um abraço. Toninho Maravilha tá mandando um abraço pra você. Viu, Toninho? Viu, meu querido Hugo Aparecido? Um abraço pra o nosso querido Hugo Aparecido, que passou aqui pela cabine especial da Nova Brasil em Campo Salvador. E agora o torcedor com a gente, hein? Dá pra falar? Fala, torcedor. Oh, nada ainda? Então vou ter que fazer aquela velha correção aqui, né? Mas daqui a pouco dá certo. Ô, Lori, cadê você? Tá por aí? Tá no clima, Lorena Vinhas?
3: Oi, Ivo, tô aqui. Olha, a chuva foi só pra molhar a gente, viu? Pra abaixar os ânimos do torcedor que veio pro Barranão animado. Boa noite, torcedor, tudo bem? A gente tá ao vivo aqui na Brasil FM. Como é seu nome?
4: Gustavo.
3: Gustavo, de que bairro você veio?
4: Conceição da Feira, Bahia. No interior.
3: Do interior?
4: É.
3: Olha aí, a gente tá aqui com 4 amigos que vieram do interior da Bahia, olha. Não tem chuva, não tem momento ruim, pra apoiar o Vitória é de qualquer jeito, né, meu amigo?
4: Com certeza. A segunda vez aqui hoje, e hoje aqui a gente veio pra brocar. Não tem outro resultado, é 2-0.
3: Amém, eu tô contando com isso. O que você achou aí dos novos nomes que o Vitória anunciou para esse segundo turno?
4: Foi bem importante porque trouxe peças fundamentais que o nosso setor tava precisando, principalmente o Pochettino, né? Que é um que foi a revelação do no outro campeonato, então isso foi fundamental para poder estar ajudando o time aqui a conseguir atingir os objetivos agora no segundo turno.
3: Isso aí. E você, meu amigo, como é seu nome? Boa noite.
2: Lória, aproxima um pouquinho mais o microfone no ouvinte aí.
3: Isso aí, Márcio, me diga uma coisa, Pochettino e Brits, um combo que veio lá de Fortaleza, você gostou, tá aprovado?
5: Gostei, a gente precisava de reforços, nosso presidente preocupado com isso, junto com o diretor, aproveitou a janela para trazer reforços para nossa casa, e hoje estrear com gol também, né?
3: Então, se depender de você hoje, ele já entra em campo.
5: Com toda certeza, não no primeiro tempo, no segundo tempo, dando a oportunidade a todos do elenco principal e depois ao reserva. 3-0 hoje.
3: Isso aí, obrigado. Eu tô contando com isso também, viu? Com um placar elástico do Vitória hoje, que tem tudo pra vencer diante da sua torcida. E eu tô, confesso que tô curiosa pra saber aí o desempenho dos novos contratados do Vitória, viu, Ivo? Tem criança aqui no Barradão, junto com seus pais. Todo mundo veio hoje pra curtir. Boa noite, meu amigo, licença. Tudo bem, meu príncipe? Como é seu nome?
6: Bernardo.
3: Como?
6: Bernardo.
3: Isso aí, Bernardo. Tá feliz de voltar pro Barradão? Finalmente acabou a pausa da Copa. Feliz de ver seu Leão de novo?
6: Sim.
3: Sim? E o placar hoje, me diga.
6: Vai ser 10-0.
3: 10-0?
6: Sim.
3: Ai, meu Deus, Ivo, esse aqui deve ser da sua família, viu, Ivo? Porque 10-0?
2: Ah, e também ele
3: obrigada,
2: exagerou,
3: meu
2: né?
3: Príncipe. Obrigada, viu, bom jogo. Tá vendo, Ivo? Esse aqui, com certeza, é da sua família, viu? É Bernardo o nome dele. Ele falou
2: esse
3: que
2: aí
3: vai ser 10-0.
2: Pelo amor de Deus, Lore, ele agora aí exagerou, foi 10-0 também, aí não respeitar a tradição do Vasco da Gama, mesmo não estando um bom momento, tem que respeitar, né? Essa tradição do Vasco da Gama, né, Ivo?
3: Com certeza,
2: Escardeiro?
3: É a inocência das crianças, né, Ivo?
2: É verdade, ele tá confiante, isso é o mais importante, né, Ivo?
7: É, sem dúvida nenhuma. A gente sabe que dentro de campo a coisa é totalmente diferente. A gente torce, a gente ajuda, grita, A gente sabe que o jogo é muito difícil. O Vasco da Gama, independente da situação que ele está, tem uma camisa muito, muito importante que representa, representada no futebol brasileiro. E mesmo, né, num momento ruim, passando por dificuldades, é um time que merece muito respeito, viu, Igor?
2: Valeu, galera brasileira. Vou voltar ao França Medo no melhor plantão esportivo. Francinha, tô faltando um minutinho pro break. É melhor ir pro break logo. Na volta do break, eu vou direto com você pra atualizar a galera pelo Brasil e pelo mundo com mais tempo no melhor plantão esportivo do Brasil. Combinado, Francinha?
8: Ok.
2: Então já volto com você. Me dê aí 2 minutinhos que eu volto já, galera brasileira.
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15: Trânsito mais tranquilo agora na Cidade Baixa. Os Carpontes e Avenida da França estão livres para você que vai em direção ao comércio. E do outro lado, a Jequitaia te dá acesso fácil ao túnel Mário Simas via expresso ou calçada. 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Lucas Barbosa, Nova Brasil, Salvador, 104,7.

0: Mais um Danzo Rádio, galera brasileira, emoção demais pro meu coração, são grandão, a galera tá com a gente, 6:25, 7:30, bola rolando aqui no estádio do Barradão para Vitória e Vasco da Gama, é o retorno do campeonato brasileiro, galera, hoje é dia do leão, queridão do meu coração, são grandão, bora pro jogo, bora pra emoção, bora com o leão, queridão, e mais um jogão na Nova Brasil, Salvador, vem comigo, galera brasileira do meu coraçãozão grandão. Eu vou dar uma passadinha no melhor plantão esportivo do Brasil. Ele tá comigo. Ele vem aí, o melhor plantão do Brasil.
1: Focalizando a 19ª rodada do Campeonato Brasileiro, hoje sendo aberta com Santos. No Nilton Santos tem Botafogo e Santos. E aí no Barradão, com a transmissão da Nova Brasil FM 104.7, Vitória e Vasco da Gama. Portanto, são os dois jogos de hoje que estão abrindo a 19ª rodada do Campeonato Brasileiro. Repito, no Nilton Santos tem Botafogo e Santos, com bola rolando 19:30. E no mesmo horário, aí no Barradão, tem Vitória e Vasco. Lembrando que amanhã tem mais Campeonato Brasileiro. Maracanã, o Fluminense vai enfrentar o Bragantino, e em Mirassol, o Mirassol enfrentando o Grêmio. E uma partida pela quarta rodada, jogo atrasado, é a vez do Bahia jogar na Ponte Nova contra a Chapecoense às 19:30, voltando à 19ª rodada na próxima terça-feira, 21/7, na Arena MRV em Belo Horizonte. O Atlético Mineiro vai enfrentar o Esporte Clube Bahia na quarta-feira, 22/7, no Couto Pereira. Coritiba e Palmeiras jogando em Coritiba. Em Bragança Paulista, São Paulo e Atlético do Paraná. Em Beira Rio, Internacional e Cruzeiro, na Arena Condá, 21:30, Chapecoense e Flamengo, é a programação para a próxima quarta-feira, dia 22/7. E na quinta, tem mais Campeonato Brasileiro. Na Neoquímica, o Corinthians vai enfrentar o Remo e o Bahia volta a jogar. O Bahia não, o Vitória volta a jogar, pagando um jogo atrasado da quarta rodada. Jogam Botafogo e Vitória, 19:30, no Nilton Santos, isto na quinta-feira, dia 23/7. Campeonato Brasileiro, que tem os primeiros colocados. Os primeiros colocados neste Campeonato Brasileiro: Palmeiras é o primeiro, 41 pontos ganhos. Flamengo é o segundo, 34. Fluminense é o terceiro colocado com 31, com 30 pontos. Em quarto lugar tem um Atlético Paranaense. Red Bull Bragantino é quinto com 29. Bahia no momento é sexto colocado, 26 pontos. Coritiba é sétimo, também com 26 pontos. São Paulo é o oitavo, tem 25 pontos. Atlético Mineiro, nono, com 24 pontos. Corinthians, décimo, com 24 pontos. 11º vem o Cruzeiro com 24 pontos ganhos. Aparece em 12º o Botafogo com 22. Vitória no momento é 13º colocado com 22 pontos. Internacional, 14º, 21. Santos, 15º, 21. Grêmio é o primeiro fora da zona, 16º, 21. Vasco é o primeiro da zona. Vasco é o 17º com 20 pontos ganhos. Remo, 18º com 18. Mirassol é o 19º com 16. E a Chapecoense, 20º com 9 pontos ganhos. É a classificação de momento nesta Série A do Campeonato Brasileiro. 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
0: Valeu, França Almeida, melhor plantão esportivo do Brasilzão, querido. Galera, já já eu vou ao nosso Toninho Maravilha, daqui a pouco vamos confirmar os artistas do espetáculo. Galera, 5 Vitória liberar, já já a gente chama o nosso querido Toninho Maravilha. Maravilha, maravilha, galera, um abraço pro doutor Miguel Cordeiro, grande advogado desse Brasilzão, com a gente ouvindo o futebol da Nova Brasil FM. Alô, doutor Miguel Cordeiro, grande abraço, obrigado pelo carinho. Vamos juntos, hein, aqui na as ondas do rádio é muito mais emoção. E a galera participando com a gente no Zap. Fala, torcedor.
2: Boa noite, meu querido Will Ferraz. Boa noite, equipe de esporte da Nova Brasil FM. Quem vos fala é Carlos Brito em Caja City. Todos os caminhos levam o Barradão. Com chuva, com trovoada, com relâmpago, com terremoto. Todos os caminhos levam o Barradão. Mais de 50 mil torcedores, mais 30 mil dentro do estádio, 25 no estádio da Esbórnia e alguns quebrados no estacionamento social. Um abraço, Ivo, equipe. Hoje Vitória 3-1. Tamo junto.
0: Mais um.
3: Boa noite, meu amigo Ferraz. Boa noite, Gabriel Bacelar. Boa noite, Dona Lória. Boa noite, Jair Lavise. Boa noite para Rivelino, boa noite para Francinha Almeida, boa noite para Tony Silva. Toninho Silva aí, boa noite aí para todos os profissionais aí que fazem as coberturas do Vitória aí. Mas o Vasco aí, o Vitória vai tomar 2-1, viu, Ferraz? 2-1, eu quero ver essa galinha fugiu na rebaixada de Shaolin, de Jorge H. Shaolin é torcedor do Bahia, é. Shaolin é torcedor do Bahia, Jorge H. E aquele outro lá de Sotônio Jesus, esqueci o nome dele, que é torcedor do Vitória também, a minha fujona, ele sempre participa aí.
0: Valeu, garotão, grande galocista com a gente, participando do som da Nova Brasil FM, galera. Vamos que vamos, Ivens Carneiro, tem uma tréguazinha, né? O torcedor vai chegando e a gente fica na expectativa, né? Do clima continuar assim, né, Ivens Carneiro?
4: Porque não seria necessário utilizar aquele sistema ali que faz a molhar as gramas ali, aquele automático ali, né? Já que choveu bastante, eu entendia que não precisava utilizar, mas estão usando ali para melhorar ali as condições do gramado. Olha, torcedor, sem dúvida nenhuma, daqui a pouquinho deve dar as caras ainda. Está muito pouco a presença do torcedor do Vitória aqui no Barradão, mas eu creio que até o início da partida vai ter muita, vamos dizer, vai ter mais a presença do torcedor do Vitória, porque independente do horário, teve a chuva agora há pouco, e eu até falava que essa chuva ia passar, eu também entendia dessa forma, porque a chuva estava muito forte. Essa chuva forte geralmente ela dura um tempinho, ela não é de permanecer. Então, agora já está tudo tranquilo, não está chovendo, o torcedor pode vir, que tem espaço bastante. E é o teu negócio, como o Toninho falou, a situação é muito importante que o torcedor venha, compareça aqui para ajudar a equipe do Vitória, porque apesar do Vitória tá na 13ª colocação, o Vasco, se vencer a equipe do Vitória hoje aqui, ele passa o Vitória, né? Ele vai a 23 pontos, se eu não me engano. Deixa eu até dar uma conferida aqui, exatamente. O Vitória está com 22 pontos. O Vasco com 20. Praticamente é um jogo de 6 pontos para a equipe do Vasco da Gama. Ele, para sair da zona de rebaixamento, ele precisa, pelo menos, vencer a equipe do Vitória. Vencendo a equipe do Vitória, ele não vai dependendo de resultado das outras equipes. Ele chega a 23 e passa o Vitória. Então ele sai dessa condição de porteiro da zona do rebaixamento. E é claro, a gente entende também que o Vitória precisa vencer esse jogo, porque com 23 pontos, o Vitória tem muita gente ali na sua gola. O Vitória não pode vacilar, não. Os 23 pontos não garante essa situação tranquila para a equipe do Vitória. Então é preciso que o Jair Ventura passe isso para os jogadores, né? Passe a importância de vencer a equipe do Vasco, já que com 22 pontos, o Vitória iria 25, poderia inclusive colar ali com o São Paulo, que está na oitava posição. Então é um campeonato muito parelho, viu, pessoal? Muito parelho, porque você vê que uma vitória altera totalmente o esquema da tabela. Uma vitória tira o cara do 13º lugar e pode colocar ele em oitavo ou até nono. Então, é importante, muito pro Vitória. Até espero, depois até o Toninho pode me dar uma palavrinha a respeito da provável utilização dos novos contratados da equipe do Vitória pelo Jair Ventura, mesmo que seja no banco de reserva. Porque eu, na verdade, tenho muita confiança de que esses jogadores vão se dar bem nessa equipe do Vitória. Mesmo porque a gente já conhece o futebol de alguns deles. Então, a gente entende que foi contratações que podem ajudar muito o Esporte Clube Vitória. Agora, futebol é o tal negócio. A gente não pode dizer, em hipótese alguma, que vai dar certo. Pode dar certo como pode não dar certo. Mas a gente, pelo que a gente conhece, do Pochettino, enfim, dos jogadores que foram contratados, a gente tem a confiança de que eles vão dar muito orgulho para essa torcida do Vitória. E olha que eles também chegam com vontade de jogar, porque eles querem mostrar que tem condições de continuar na Série A. Porque, independentemente da situação do Fortaleza, na segunda divisão, todo jogador quer participar da primeira divisão do Campeonato Brasileiro. É a vitrine principal do futebol aqui no Brasil. Então ele quer ficar ali, na Série A. Então eu tenho certeza que esses jogadores vão se empenhar ao máximo, vão dar o máximo de si, tenho certeza disso, que o Vitória teve uma boa contratação. Mas é o tal negócio. Futebol mostra tanta coisa boa pra gente, mas também mostra muita coisa ruim. E eu, sinceramente, não vou dizer que eles não vai ter uma boa atuação no time do Vitória, que vai contribuir para o bom desempenho do time rubro-negro. Mas a gente sabe que dentro de campo a situação é totalmente diferente, viu, Igor?
0: Valeu, galera brasileira. Ivens Arnaldo Carneiro do Pique de Berendo Geral, galera do Sul da Nova Brasil FM Salvador. Toninho, Vasco parece que ainda não saiu a escala, ou já o Vitória parece que já tá saindo, liberando aqui a escala do Leão, queridão. Tem condição de falar aí, maravilha? Se não tiver, eu chamo já pra você já trazer as duas escalas, garotão.
5: Bom, eu tenho a equipe do Vitória. Vitória tá definido, tá prontinho e vem com surpresa para o jogo de hoje, hein? Fui pego de surpresa aqui na escalação do técnico Jair Ventura. Tá escalado Vitória pro jogo dessa noite e você pode anotar aí, torcedor, como vem jogando o Vitória nesta noite. Em relação à equipe que eu cantei de primeira, tem duas alterações na lateral direita e no meio de campo. Anote aí como vem jogando a equipe rubro-negra. Cadê o hino do Vitória? Eu quero alto, alto. Lucas Arcanjo, camisa número 1, é o goleiro, o paredão rubro-negro. 83, o Jamerson, deslocado para a lateral direita. Ele é lateral esquerdo, mas está improvisado na direita. Então está aí a primeira alteração, Jamerson, camisa 83. A dupla de zaga, 25 para Kaká, camisa número 25. E 36 para Luan Cândido. Luan Cândido, camisa número 36. Na lateral esquerda, Ramon, o bom jogador rubro-negro, está com a camisa número 13, lateral esquerdo. No meio de campo vem o capitão da equipe, Gabriel Baralhas, camisa número 44. 88 para Zé Vitor. Zé Vitor, camisa número 88. E 6 para Martinez, camisa número 6. Formando aí o meio de campo da equipe do Vitória. Na frente, ele tem Eric, camisa número 33. 33 para Eric. E aí vem as surpresa. Mateuzinho está no banco. Vem no seu lugar o Tárzia, camisa número 12. Mais um argentino aí. E lá na frente, o matador, o definidor, o artilheiro da temporada, René, camisa número 91. Esta é a equipe do Vitória para o jogo desta noite. Um Lucas Arcanjo, 83 Jamerson, 25 Kaká, 36 Luan Cândido e 13 para Ramon. 44 para Gabriel Baralhas, 88 Zé Vitor, 6 para Martinez e 13 para o Tapia, Tárzia, camisa número 12. Na frente, Eric 33 e René, camisa número 91. 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Trazem os bancos, o banco e os homens que estão à disposição de Jair Ventura. 71 para Yuri. Yuri, camisa número 71. 98 para o Matheus Silva. Matheus Silva, camisa número 98. 2 para o novo contratado Brits. Brits, camisa número 2. 26 para Edenilson. Era cotado para ir para a lateral direita, mas está no banco. 41 para o Wendel. Wendel, camisa número 41. 15 para um outro novo contratado, Wallace. Wallace, camisa número 15, outro volante. E um meia ofensivo, camisa número 8, Pochettino. Mais um argentino, bom de bola, que está aí com a camisa 8 do Vitória. 10 para Mateuzinho. Mateuzinho, camisa número 10. 7 para Marinho. Marinho, camisa número 7. 11 para Edivaldo. Edivaldo, Osvaldo. Osvaldo, camisa número 11. 23 para Fabri. E 79 para Kaiser. Tá aí o time do Vitória, escalado, definido pelo técnico Jair Ventura, na informação de Prefeitura de Salvador, colada na gente, Ivo Ferraz.
0: Valeu, garotinho. Bom, galera, eu vou ao break rapidinho, na volta, Antônio Maravilha, já traz também a escalação do Vasco da Gama, acabou de liberar aqui, vamos embora, então vou pro intervalo começar, 2 minutinhos, volto já, galera.

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6: A pista fica livre agora na região de Iguatemi. Quem passa pelos dois sentidos da Lipe só pega um movimento intenso e na Avenida Tancredo Neves não há problemas. A descida do viaduto na Sondai até a Alameda Salvador. 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
7: Vitória!

0: Ondas do Rádio Galera Brasileira, emoção de bar pro meu coração. São João Grandão, tá chegando a hora da bola rolar aqui no estádio do Barradão. A galera no som da Nova Brasil FM Salvador, vamos juntos, garotinho. 7:30, bola rolando, tá chegando a hora, galera. Hoje é dia do Leão, querido.
1: Vitória!
0: São João Grandão, o Leão vem aí, galera. Voltando a rolar a bola pelo Campeonato Brasileiro. Já vou, maravilha. Agora vou pegar a palinha do Ives Carneiro, opinando sobre a escalação do Vitória. O comentarista clássico tá de volta.
2: É, na escalação a gente tem realmente, como o Toninho falou, nós temos duas surpresas, né? Uma para mim, sem dúvida nenhuma, é aproveitamento do lateral esquerdo Jamerson na lateral direita da equipe do Vitória. É, pelo que o Toninho falou, nós temos um especialista, né, na lateral direita do Vitória, contratada no banco, não é isso, Toninho? O Vitória contratou o lateral direito?
3: É.
2: Tá no banco? Não?
3: Mas ele preferiu...
0: Tá na sua relação aí, cara. Não tá.
3: O lateral direito não pode jogar ainda.
0: Só depois do dia 22.
2: Não, eu sei, mas eu quero saber por que que ele não tá em campo.
0: É regularizado.
3: Por causa da regularização.
2: Ele não tá regularizado?
3: Depois da abertura internacional da janela, dia 20.
2: Bom, então ele não devia estar nem no banco, né?
3: Não, ele não tá no banco.
2: Ah, ele não tá no banco?
3: Não tá, não.
2: Ah, eu entendi que eu não tenho aqui a escalação do banco de reserva.
3: Tá.
2: Não anoto a escalação do banco de reserva. Então, quando o Toninho falou sobre a escalação do Vitória e sobre o banco de reserva, eu entendi que ele estava escalado lá no banco de reserva. Porque, para mim, a surpresa é Jamerson na lateral direita. A gente já teve a oportunidade de ver a atuação do Jamerson adaptado ali na lateral direita do Vitória, e não foi uma boa apresentação do jogo do lateral esquerdo. Então, eu vejo que é uma coisa que principalmente deve ser corrigido, né? Rápido, porque o jogador contratado, o lateral direito contratado, vai estar à disposição a partir do dia 20. Então é uma coisa assim excepcional. Então a gente até entende nesse sentido, né? Que já que não vai poder contar com o jogador para essa partida, ele vai estar à disposição a partir do dia 20 e acabar com esse negócio de adaptar jogador canhoto pela lateral direita. E a outra é o banco, né? No caso, no banco, o Mateuzinho. Geralmente, a opção do Jair Ventura é sempre colocar ali o Mateuzinho no meio campo, porque dá um pouco mais de criatividade, de qualidade no passe de bola, nas jogadas que acontecem ali no meio. Então, alguma coisa aconteceu nos treinamentos, no intervalo, que deve ter o modificado o pensamento do Jair Ventura. Ou ele, pelo menos que a gente observa aqui na escalação do Vitória, ele está colocando a equipe um pouco mais ofensiva. Que ele está colocando em campo, né, o René e o Tássio e o Eric. Então nós vamos ter um trio de ataque aí, muito rápido, muito veloz. E para mim, são jogadores de qualidade, são atacantes de qualidade. É uma opção que o treinador vai colocar em campo hoje, no início, né, logo no início da partida, que para mim é uma coisa surpreendente, mas de qualquer forma me passa uma boa impressão que o Vitória vai para essa partida contra o Vasco da Gama em busca do resultado logo no início do jogo. É um ataque muito perigoso, porque tem a velocidade do Eric, né? E também a força do Tássia e também a rapidez do René. Então isso aí vai dar muito trabalho para a defesa do Vasco da Gama, viu?
0: Valeu, galera brasileira. E vem Arnaldo Carneiro no pique, liberando geral, garotão. Vamos juntos nas ondas do rádio no pique, liberando geral, galera. Ô, Toninho, já dá pra trazer o time do Vasco da Gama?
3: Claro.
0: Vamos lá, garotão.
4: Vasco!
3: Tá sim, tá prontinho a equipe do Vasco da Gama. O técnico Pedro Emanuel já tem a sua equipe definida e vem também com aquela alteração que a gente tinha expectativa do time. Então vamos lá, batendo de primeira a equipe do Vasco da Gama, Hércules.
4: Vasco!
3: O técnico manda a campo o goleiro Léo Jardim. Léo Jardim, camisa número 1. 2 para Puma Rodrigues. Puma Rodrigues, camisa número 2. 46 para Cuesta. Cuesta, 46. 30 para Robert Renan. Robert Renan, camisa número 30. E 66 para Cuiabano. Precisa tomar cuidado com Cuiabano, hein? O cara joga muito ali pela lateral esquerda. Lá no meio de campo ele tem Barros, camisa número 88. 88 para Barros. 23 para Thiago Mendes, capitão da equipe. 23, Thiago Mendes. 28 para Adson. E 10 para Rojas, formando o quarteto de meio de campo da equipe do Vasco da Gama. Lá na frente, ele tem 17 para Nenê Marini. E 77 para Spinelli. Spinelli, camisa número 77. Esta equipe do Vasco para o jogo dessa noite contra o Vitória aqui no estádio Manoel Barrada. 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Ele tem 13 para Fusato. Fusato, camisa número 13. 96 para Paulo Henrique. 6 para Lucas Piton. Lucas Piton, camisa número 6. 43 para Lucas Freitas. Lucas Freitas, 43. 83 para Ramon Rique. Ramon Rique, 83. E 8 para Jair. Jair, camisa número 8. Tchê tem a camisa de número 3. 98 para JP. 18, Marino. 11 para Andrés Gomes. 7 para David e 20 para Brenner. Esta, portanto, é a escalação do Vasco da Gama para o jogão de hoje à noite aqui no estádio Manoel Barradas, 19ª rodada do Campeonato Brasileiro. Trio Paulista para comandar o jogo aqui na, no espaço do estádio Manoel Barradas. Matheus Delgado Candancan de São Paulo. Ele, o Paulista, vem com outros dois conterrâneos, o Michel Cataneiro Ribeiro e o Rafael Tadeu Alves. Os três são de São Paulo. O VAR tem Éber Roberto Lopes, de Santa Catarina. Esta é a ficha técnica do jogo, Ivo Ferraz.
0: Valeu, galera brasileira. Portanto, galera, o Vasco do treinador Pedro Manuel está estreando hoje na equipe Cruz Maltina. Léo Jardim, Puma Rodrigues, Cuesta, Robert Renan, Cuiabano, Barros, Thiago Mendes, Rojas, Adson, Nuno Moreira e Spinelli. Alguns jogadores também argentinos no time do Vasco da Gama. Ives Carneiro e esse Vasco da Gama, dá preocupação para o Vitória, Carneirão?
2: Olha, gente, como eu falei, né? Teve uma paralisação muito grande, os times tiveram tempo de se organizar. O Vasco que ficou meio confuso, né? Ele manteve o Renato Gaúcho, o portal, como queiram chamar, depois que ele demitiu o técnico. Teve muita confusão na equipe do Vasco. Apesar do meu pensamento, entendendo que o Renato deveria ter continuado na equipe do Vasco, mas a gente sabe como é que funciona o futebol brasileiro. Se não dá resultado, eles trocam logo o técnico, porque é, na verdade, mais fácil para a diretoria trocar o técnico que trocar jogadores, né? Isso aí não tem dúvida de uma. Eu até acho, até penso que isso não seria, vamos dizer assim, uma regra. Não deveria ser uma regra o time tá mal trocar o treinador. Eu acho que poderia se trocar o esquema de jogo, posicionamento do jogador, dar oportunidade principalmente a jogador das divisões de base, tentar de repente resolver a situação sem a troca do treinador. Porque quando você troca o treinador, você gera várias despesas para o clube. Uma é a multa rescisória. Entendeu? Todo treinador tem a multa rescisória. Se não tem a multa rescisória, o clube é obrigado a pagar todos os meses que faltam para terminar o contrato. Então é um prejuízo enorme para o clube quando ele pega e dispensa o treinador. A não ser que no, quando assina o contrato, na cláusula, existe uma cláusula que não há necessidade de pagar indenização ou multa, tanto para um lado quanto para o outro. Fora isso, a multa é alta. Então eu vejo que pode também mexer no esquema de jogo do time e também em alguns jogadores. Agora, o Vasco, a gente vendo a escalação, a gente sabe que o Vasco tem, por exemplo, o Léo Jardim. Muita gente até critica esse goleiro da equipe do Vasco, mas para mim é um dos melhores goleiros do Campeonato Brasileiro. Ele é um jogador muito experiente, arrojado e tem salvado, inclusive, a equipe do Vasco da Gama em situações muito claras, de até goleada. Então, é um jogador que me enche os olhos, esse goleiro da equipe do Vasco. Eu não sei porque que ainda está no Vasco da Gama. O Puma Rodrigues, a gente já conhece ele várias oportunidades que o Vasco já jogou. E o Coelho também. A defesa do Vasco praticamente é a mesma, né? É isso que eu digo. O treinador pode melhorar o posicionamento dos jogadores dentro de campo e evitar que os erros aconteçam. O treinador serve para isso. Entendeu? Para ajustar a sua equipe nos momentos que ela não esteja bem dentro de campo. E ele pode fazer isso. Fora isso, entendeu? Os outros jogadores a gente já conhece, né? O Vasco é um time que está precisando vencer a partida e vai vir para cima do Vitória. Claro, ele não vai arriscar de cara. Ele vai ver, olhar, pesquisar o time do Vitória, analisar como é que é o comportamento do Vitória em campo e depois sim ele vai tomar a decisão. Mas de qualquer forma, o time do Vasco não veio aqui para brincar. Veio para tentar a Vitória e tirar o Vasco dessa situação, viu?
0: Valeu, galera! Vamos juntos! Dá um tempinho para Lorena Vinha, 2 minutinhos para você, rapidinho para ouvir a galera aí. Lore, cadê você? Você, garotona?
1: Tô aqui, Ivo, tô aqui, olha, tô aqui em cima na cadeira com os melhores torcedores que tem aqui nesse Barradão. Muito boa noite, meu amigo, me diga aí seu nome.
4: Marcelo.
1: Marcelo, que bairro você veio?
4: Estela Maris.
1: Aqui pertinho, né, Marcelo? Mas se fosse perto, longe, chuva ou sol, pra ver o Vitória nesse retorno...
4: Não importa, todo mundo com saudade de ver o manto sagrado em campo. E hoje vamos pegar o Vasquinho e vamos esmagar 3-0 Vitória hoje. Olhe lá, viu? As contratações que foram feitas foram pontuais. Eu acho que o meu time vai chegar, vai lutar por coisas maiores nesse campeonato, viu?
1: Amém, viu? Com isso, você viu, né? O Bridge, o Pocketti, elas estão ali no banco, feliz, né? Com os nomes que chegaram novos.
4: Com certeza. Vamos pra cima. Vamos pra cima de deles. Não temos medo mais de ninguém agora. Agora é pegar todo mundo e esmagar. Pegar aí a sardinha.
1: Eita, Ivo, agora subiu o nível aqui, viu? O torcedor do Vitória tá tirando onda.
0: Vai lá, Lore, pode ouvir mais gente aí. Tem mais um minutinho pra você.
1: É, meu amigo, boa noite. Como é que você chama?
5: Adelmo Andrade.
1: Adelmo, que bairro você mora?
5: Moro no Cabula, Pernambuco.
1: Feliz com as concatações novas do Vitória, tava com saudade. Me diz como é que você veio pro Barradão hoje, como é o sentimento do torcedor com essa volta, retorno pós-copa?
5: Aí, pra mim, eu tava com saudade porque eu tô aqui todo jogo. Então pode chover, fazer sol, eu tô aqui. E feliz pelas contratações, sim, porque foram contratações de qualidade. Espera que dê certo, dê liga. Então agora a gente não tem mais espaço para errar. E gostei do que o Vitória fez. A direção mandou embora uma boa parte, desonerou o clube para fazer contratações de peso. Eu gostei das contratações.
1: Eu também gostei, viu, seu Adama? E tô confiantíssima. Hoje o placar vai ser lá em cima, viu? É, muito obrigada. Com você, Ivo.
0: Valeu, galera. Beleza. Lorena Vinhas no pique, liberando geral do Sul da Nova Brasil. FM 7 da noite. Galera comigo no YouTube, no rádio, no aplicativo. Segura um pouquinho. 2 minutinhos no break, eu já volto, galera.
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2: Ouvinte Nova Brasil, aproveita a pista livre na Orla e também na Avenida Paralela para seguir em direção ao centro de Salvador. Nesse momento da noite, as pistas estão livres. Na BR também não há mais pontos de retenção para você que chega à cidade. E a Avenida Suburbana está sossegada nos dois sentidos. 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

0: Vitória, Vasco, Vasco.
1: Galera brasileira, valeu garotão, vamos juntos nas ondas do rádio, galera, estamos às 7 da noite, mais 4 minutos aqui direto do Barradão, já já 7:30, bola vai rolar no som da Nova Brasil FM, galera, vem comigo, futebol.

0: e que traz uma expectativa boa, né? A Copa do Mundo é boa, é ótima, é excelente, mas ela tá distante da gente, né? A gente não participa, a gente só fica aqui de olho comentando o que a gente vê por aqui. Aqui não, aqui a gente vive, aqui a gente sente o clima, a gente sente os jogadores felizes por estarem voltando às atividades, porque é isso que eles gostam de fazer, o torcedor retornando ao estádio, já pintando aqui em bom número aqui no estádio Manuel Barradas. A escadaria começa a ter uma boa movimentação e o gramado bom, né? Excelente, sem problema nenhum. A chuva parou, graças a Deus, porque se ela continua, iria sem dúvida nenhuma atrapalhar o Vitória, atrapalhar o Vasco, iria atrapalhar o jogo de futebol, um bom jogo de futebol, aquilo que nós temos a expectativa de que vai acontecer hoje à noite aqui. E o torcedor vibrar, evidentemente, com você agitando a galera rubro-negra. Então, o clima é bom aqui embaixo, é tranquilo, um friozinho bom, suportável, legal, é 23, 24 graus a temperatura aqui, mas é bom pra gente, né? É bom para a prática do futebol. E o jogo assim cedo, 7:30, vai terminar cedo também, 10 horas tudo terminado, tudo encerrado, todo mundo indo para casa para amanhã voltar às atividades normais. Então o clima aqui é de muita gente na beira do gramado, tem gente pra caramba, rapaz, é impressionante, viu? Tem muitos os meninos que vão ali entrar com o time do Vitória, estão todos ali à beira do gramado, sentadinhos ali, olhando o aquecimento do Vitória aqui do lado esquerdo. Então tá todo mundo aqui, é tudo rubro-negro ali, do outro lado o Vasco tem pouca gente, mas tá todo mundo ali. As crianças que vão entrar com o Vasco também estão sentadinhas ali, tudo beleza, tudo tranquilo, e um clima muito gostoso no retorno do futebol do Campeonato Brasileiro, especialmente aqui dentro de casa, dentro do estádio Manuel Barradas, meu caro Ivo Ferraz.
1: Valeu, valeu, galera. Toninho Maravilha, no Big no Sum da Nova Brasil FM Salvador. 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A gente conta tudo pra você. Lorena Vinhas, e a chuva voltou por aí, Lori?
2: Agora.
1: Lori?
3: Cadê Lori?
1: Vamos lá,
3: tô
1: Lori.
3: Tô aqui, olha, tô aqui, é que eu tô conversando com os torcedores, aí eu acabo me distraindo. Boa noite, meu amigo, tudo bem? Como é seu nome?
4: João.
3: João, de que bairro que você fala?
4: Jardim Armação.
3: Como?
4: Jardim Armação.
3: Leão.
1: Vai, Lori. Lori, tem que procurar aquela velha posição, né? Assim não tem condição, se ficar atrás não dá.
4: Depois vai ter a final da Copa e voltamos de novo para o Campeonato Brasileiro.
3: Isso aí, animado com a partida de hoje, qual o seu placar?
4: Ah, eu acho que 2-0.
3: Hoje todo mundo aqui falando placares elásticos, 3, 4, acho que o Vitória hoje vai vencer e convencer.
4: Não vai, agora eu não espero também nenhuma atuação primorosa, até pelo tempo parado de ambas as equipes. Eu acho que quem está voltando agora vai voltar mais com o freio de mão puxado. Espero que o Vitória brilhe, mas é fazendo esse prognóstico.
3: É verdade. E os novos
1: Lori, aproxima um pouquinho o microfone na boca do ouvinte, senão não tem como a gente ouvir a galera, viu?
3: Pronto, perfeito.
1: Vai
3: meu
1: lá.
3: Amigo, boa noite. Como você chama?
5: Marcos.

0: Por que bairro você veio?
1: Graça.
0: Amigo, você já viu que no banco hoje tá o Pochettino, o Brits, o Wallace? O que que... É que assim, ela...
1: Finalmente um banco de respeito, né? Agora sim pode vislumbrar uma posição melhor no campeonato. E outra coisa, estávamos com saudade, viu? Tava contando os dias para estar aqui no Barradão novamente com essa atmosfera positiva.
0: É aquele estresse, aquela felicidade que vocês amam, né?
1: Aquela terapia do sofrimento que a gente já conhece bem, até isso ele tá com saudade.
0: É, eu confesso a você que eu também estava, viu? E o placar de hoje, meu amigo, qual é?
1: 3-0. Tô otimista.
0: E você acha que vai ser o homem da partida, que vai surpreender hoje?
1: Renê, o homem gol.
0: Então não vai surpreender, né? Porque eu tô acostumado a ver ele brilhando aqui no demais do Barradão.
1: Verdade, depois super assertivo. Então vamos lá, Tárdia, que vai jogar hoje, até em campo hoje.
0: Uma surpresa, o Mateuzinho no banco no lugar dele, né? Gostou?
1: Gostei. Eu acho que tem que deixar o argentino que tá empolgado com a seleção mostrar o que sabe em campo aí.
0: Vai pegar a força do Messi, né?
1: Pegar a força do Messi, exatamente.
0: Isso aí, muito obrigada. Tá vendo, Ivo? Tá todo mundo aqui super animado, com a sala em cima, com positividade. E esses reforços do Vitória realmente agradaram o torcedor, viu?
2: Show de bola, Lorena Vias com a gente no pique, liberando geral, galera brasileira. Valeu, valeu. Vamos juntos. Tá chegando a hora, galera. Quem apita o jogo aí, meu querido Tony Maravilha? Você tem como passar pra mim essa arbitragem mais uma vez,
3: claro,
2: aí,
3: Maravilha? Claro, sem dúvida nenhuma. Só lembrando você que acabou o aquecimento aqui. Jogadores já retornaram para os vestiários, o último bate-papo, colocaram o uniforme oficial e voltar para cumprir o protocolo da Confederação Brasileira de Futebol. Então aqui o gramado já está todo vazio, todo prontinho para receber os artistas do jogo dessa noite aqui no estádio Manuel Barradas. Matheus Delgado Candançan, de São Paulo. Esse é o árbitro da partida. O trio é todo paulista, além do Matheus Delgado Candançan, Miguel Cataneu Ribeiro e o Rafael Tadeu Alves, também de São Paulo. O VAR será comandado por Heber Roberto Lopes. É, faz tempo que eu não vi o Heber Roberto Lopes, rapaz. Tá aqui hoje comandando o VAR aqui no estádio Manuel Barradas. Então tá aí, o trio que vai comandar o jogo. Eu confesso pra você que não me lembro das atuações do Matheus Delgado Candançan. Não sei, vou ver hoje pra avaliar o trabalho desse paulista, meu conterrâneo.
2: Beleza, galera brasileira, vamos girando no melhor plantão esportivo do Brasil, tem ele, a voz padrão do plantão esportivo do Brasil. Alô, meu querido Francinho Almeida, cadê você, garotão?
4: França Almeida!
5: De volta no seu rádio, falando do Campeonato Brasileiro desta feita, focalizando a 18ª rodada da Série B do Brasileirão. Esta 18ª rodada que marca hoje a sua abertura com CRB e Náutico. A bola vai rolar no Rei Pelé em Maceió às 20 horas. Portanto, CRB e Náutico abrindo a 18ª rodada da Série B do Brasileirão. E amanhã teremos mais jogos em São Bernardo, tem São Bernardo e Avaí, no Mineirão, América Mineiro e Ceará, em Caxias do Sul, Juventude e Cuiabá, em Londrina, Londrina e Botafogo de Ribeirão Preto, e em Fortaleza, no Castelão, tem Fortaleza e Novo Horizontino. E no sábado, 4 jogos irão fechar a rodada em Campinas, Ponte Preta e Goiás, Criciúma e Vila Nova, no Recife, Esporte e Operário, e em Goiânia, no Antônio Ascioli. A bola rola às 18 horas para Atlético Goianiense e Atlético Clube de Minas Gerais. É a Série B do Brasileirão, que tem o Criciúma liderando 33 pontos ganhos. Vila Nova é o segundo com 31. Em terceiro aparece o Operário. Operário com 31 pontos. Em quarto, Novo Horizontino, 30 pontos. Em quinto, Juventude, 29 pontos. Fortaleza é sexto colocado, 28 pontos. São Bernardo é sétimo com 26. Sport é o oitavo com 26. Goiás é nono com 25. Atlético Goianiense é o décimo com 24. Cuiabá, 11º, também com 24 pontos. Aí vem o Náutico com 13º com 21 pontos. 14º, Botafogo de Ribeirão Preto com 20, CRB é 15º com 20, Londrina 16º com 19. Na zona do rebaixamento aparece o Ceará, 17º, primeiro da zona do rebaixamento, 18 pontos. Avaí, 18º com 16, Ponte Preta, 19º com 8, e o América Mineiro é o último colocado, 20º, com 7 pontos ganhos. É a classificação de momento na Série B do Brasileirão. Repito que tem hoje a abertura da sua 18ª rodada em Maceió. A bola vai rolar às 20h para a CRB e Náutico, Prefeitura de Salvador, colada na gente, ITS Brasil, internet de excelência para a sua empresa. 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Ele, liderança da equipe esportiva Nova Brasil FM 104, Salvador, como é o nome dele, meu caro DJ Hércules Carvalho.
2: Ondas, o rádio galera brasileira, valeu meu querido França Almeida, melhor plantão esportivo do Brasil, tá chegando a hora, galera, da bola rolar aqui no estádio do Barradão. Hoje é dia do Leão, queridão, a galera tá com a gente no som da Nova Brasil FM. 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A galera comigo nos aplicativos do Brasil e do mundo, obrigado pelo carinho, você que tá ligado no aplicativo, ouvindo a gente, valeu galera, vamos juntos, aonde quer que esteja, receba aí o nosso abraço, estamos de volta, a bola vai voltar a rolar na Série A do Campeonato Brasileiro. Um abraço para essa galera do Leão, queridão do meu coração, João Grandão, um abraço pro Herculano, pro Enio, lá em Paripe, encontrei eles essa semana, e no Ivo Ferrari. Mas é você mesmo, cara, lhe acompanho, lhe ouço sempre, então um abraço pra você, meu querido Herculano, Enio, lá no bairro de Paripe, ligados, ouvindo a gente, torcedores rubro-negros, um abraço pro meu querido amigo Paulinho Maquipan, tá com a gente ligado no PIC, liberando geral, alô galera, alô Paulinho Maquipan, valeu garotão, pisa fundo, aumenta o volume do Raidão e vamos nessa na emoção do futebol, um abraço pra essa galera que tá sempre com a gente, a torcida. Na sua opinião, Toninho, tá pequeno, público pequeno, é uma quinta-feira, né? O clima não tá assim, parece que a galera tá com medo do frio, da chuva, hein, Toninho?
4: É aquilo que eu disse, né? O tempo afugenta um pouco o torcedor, né? E me decepciona pela primeira fase do Campeonato Brasileiro. Eu esperava um pouco mais e esperava o torcedor do Vitória chegar com mais força, com mais presença, mas não veio. Você olha aqui pelo lado direito, onde fica as imbatíveis, tem muito espaço vazio. Então daí você tira uma ideia de onde, de como está todo o estádio. Me deixou um pouco decepcionado, eu esperava mais gente, mas reconheço também que o tempo afugenta um pouco, o baiano não está acostumado com essa temperatura que está em Salvador nesses últimos dias, bateu o medo. Além disso, muitas famílias têm vindo aos estádios, né? E no jogo à noite é mais complicado para trazer os filhos, trazer as crianças que já voltaram às atividades escolares também, então fica mais complicado, fica mais para os adultos mesmo. Mas assim mesmo, eu esperava um número maior de torcedores. Os refletores foram apagados, propositalmente, né? Os torcedores ligaram a lanterna dos seus celulares e aguardando a presença das duas equipes aqui no túnel de entrada para o gramado do estádio Manoel Barradas. Mas tá tudo tranquilo, é jogo de festa, é jogo de retorno, é jogo de apoiar o Leão nesse retorno do Campeonato Brasileiro, Ivo.
2: Valeu, garotinho, Toninho Maravilha, galera, nas ondas do rádio do Big Liberando Geral, às 7h20, galera, 7h20, tão rapidinho, um bloco de 2 minutinhos, já volto, galera, segura aí.

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3: O 29 Brasil já encontra a pista livre na Estrada do Coco em Lauro de Freitas. 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

0: mundo, é do rádio, galera brasileira, emoção de mar pro meu coração, São Grudão, a galera com a gente no som da Nova Brasil FM, tá chegando a hora, galera rubro-negra do meu coração,
1: vitória,
0: a galera agora começa a fazer barulho, e a Lorena Vinhas está acompanhando a movimentação do torcedor, cadê você, Lori?
2: Oi, Ivo, tô aqui, viu, a torcida já tá chegando, todo mundo cantando, os refletores estão desligados, eu acho que a festa aqui hoje vai ser muito bonita, meu amigo, boa noite, tudo bem? Tudo bem? Está ouvindo aqui na Rádio FM, olha, como é seu nome?
3: Aldi.
2: Aldi, de que bairro você vem? A festa tá linda, viu, refletores desligados, a torcida tá meio tímida ainda, acho que não veio por causa do trânsito pelo horário, mas pra apoiar o Vitória hoje, não importa como, né?
3: Com certeza, hoje é o pontapé inicial desse segundo turno, que Vitória precisa retomar, né? E mostrar que esse segundo turno vai ser pra brigar lá em cima.
2: Isso aí, feliz com os nomes que foram anunciados. Tem uma galera aí já no banco que possivelmente possa estrear hoje por alguns minutinhos. Tá feliz, gostou?
3: Mais feliz do que os reforços são aqueles que saíram, né? Que acaba onerando muito o clube e sem mostrar nenhum resultado em campo. Então os reforços vieram pra ajudar e corpar o time pro segundo turno brigar por coisas maiores.
2: Isso aí, tá vendo aí, Ivo? Os focos já começaram, vai começar a Vitória e Vasco.
0: É, galera, começa o protocolo no estádio do Barradão. E a galera começa a cantar, nego, nego, nego, nego, nego, nego. É bonito de se ver, a galera vem pro gramado, Vitória vem pro gramado, Vasco também.
1: Vitória!
0: E agora, 7:30, bola vai rolar, galera, na Série A do Brasileirão. Festa linda, hein, Benzardal Carneiro, hein?
4: Parece que a torcida do Vitória fez assim uma escola, né, para apresentar festas tão bonitas em campo, principalmente aqui no Barradão. Porque cada jogo do Vitória é um flash, como já dizia aquela humorista. Então fica muito bonito, é uma festa muito bonita, os fogos. E hoje inovaram, viu, gente? Hoje inovaram, eles apagaram todos os refletores do campo, deixou totalmente escuro o gramado, as arquibancadas totalmente escuros, e quando os jogadores do Vitória entraram em campo, eles acenderam e começaram a soltar aqueles fogos. Sem dúvida nenhuma, a cada partida, a torcida do Vitória faz uma festa diferente e cada vez mais muito bonita, viu, Ivo?
0: Valeu, garotinho. E aí, por baixo, Toninho, como é que tá o clima aí? Maravilha!
5: Ah, beleza, maravilha. O Vitória vem com seu uniforme rubro-negro, os torcedores soltam aqueles balões de ar agora, vermelho e preto. O Vitória está aqui do meu lado esquerdo, do meu lado direito está o Vasco da Gama, todo de branco, e sendo executado o hino 2 de julho e logo em seguida o hino nacional brasileiro, para a bola rolar legal, bacana, aqui no estádio Manoel Barradas às 19 horas. Está quase tudo pronto, os jogadores estão ali perfilados ali frente aos vestiários, de costas viradas para as cabines de rádio. Então tá tudo bom, o torcedor já fez a sua festa, só faltou uma falhazinha no ensaio. Antes das luzes apagarem, era para ter soltado os fogos, mas tudo bem, valeu a festa, bonita festa, os fogos vermelho e preto aqui no estádio Manoel Barradas, e o torcedor começou a fazer a sua festa nesta noite aqui para Vitória e Vasco da Gama, 19ª rodada do Campeonato Brasileiro. Só lembrando o torcedor, se o Vitória vencer vai a 25, se o Vitória perder, o Vasco ultrapassa ele um ponto, então é jogo importante, é jogo que define posições no Campeonato Brasileiro, mas o Vitória vai vencer hoje à noite.
1: Vitória
5: 3-0 em cima do Vasco aqui no estádio Manoel Barradas, Ives Carneiro e meu amigo Ivo Ferraz, o locutor que agita a galera.
0: Do galera brasileira, vamos juntos no som da Nova Brasil FM Salvador, a galera tá com a gente, hoje é dia do leão, queridão, galera, e emoção demais pro meu coração, São Grandão, a bola vai rolar já já aqui no Barradão pra mais um jogo no Campeonato Brasileiro, a galera com a a gente no som da Nova Brasil. Pisa fundo, aumente o volume do rádio, porque hoje o Leão queridão vem aí, França Almeida. Mais um destaque no maior plantão esportivo do Brasil, Francinha.
1: Hoje tivemos o movimento das semifinais do Campeonato Brasileiro da Sub-20. Palmeiras e Bragantino, Vasco e Santos, já está definido as semifinais do Brasileirão. A última vaga ficou por conta do Palmeiras, que hoje venceu o Corinthians por 3-1. Campeonato Brasileiro Sub-20, confirmando as semifinais, Palmeiras vai enfrentar o Bragantino, Vasco vai enfrentar o Santos. Datas e horários serão ainda divulgados pela CBF na informação de ITS Brasil, internet de excelência para a sua empresa.
0: Valeu, França Almeida, melhor plantão esportivo do Brasil. Galera, como é bom trabalhar com o nosso querido Francinho Almeida, profissional de mão cheia. Lorena Vinhas, dá tempo pra você ainda, Lone. Vem comigo, Lone, vamos esquentar esta noite aqui no Barradão, garotinha.
2: Vitória! E tá todo mundo se esquentando aqui, viu? Tem uns tomando uma cervejinha, tem outros aqui tentando ainda achar um espaço no Barradão que está enchendo, viu? Boa noite, torcedor. Boa noite, torcedor. Rapidinho. Tá todo mundo... Ai, meu Deus, vou levar aqui, viu? Boa noite, meninos. Tudo bem? A gente tá vivo aqui na Brasil FM. Como é seu nome?
6: Alex.
2: Alex, que mais você fala?
6: Eu falo de Estabamares.
2: Olha, tempo frio, toma uma cervejinha pra esquentar o corpo. Hoje o clima tá propício, Vitória vencer, né? Contra o Vasco, pegar aí uma distância boa da...
6: A gente vem com uma nova proposta, né? Porque são 4 jogadores novos, a gente espera que tenha uma mudança aí para agregar mais o time. A gente vem de uma boa pré, antes da parada, e espero que seja um resultado positivo, né? Aí uma vitória larga, a gente tá com saudade de uma goleada e ver o Vitória em campo.
2: Eu também espero, viu? E você, meu amigo, gostou dos reforços? O banco tá repleto de novos nomes, gostou? Tá aprovado?
7: Eu gostei bastante dessa paralisação, né? Espero que... aí façam o dever de casa e é isso aí.
2: Ah, tá vendo, Ido? Todo mundo super confiante, inclusive eu.
0: Eu também, garotona. Vamos embora, galera. Tá chegando a hora da bola rolada aqui no estádio do Barradão em Salvador. A galera com a gente no clima do jogão. 7:30. Valeu, galera. Vai começar o jogo já.
8: Bora,
0: bola. Oi.
8: Tá tudo pronto. Vasco de branco e do seu lado esquerdo. O gol que dá para a concentração. O Vitória é rubro-negro do lado dos imbatíveis. A bola vai rolar para 90 minutos de emoção no seu rádio com o locutor que agita a galera.
0: Galera brasileira, emoção demais pro meu coração, São Grandão. Toninho, maravilha, como é bom, como é fácil trabalhar com você. Esse é o nosso maravilha. É o cara que manda ver, libera geral, galera. Vai começar o jogo. O árbitro vai dar o pontapé inicial, apito, o árbitro, o

0: nosso rádio, galera brasileira, emoção demais pro meu coração, sobrando uma galera com a gente no pique, liberando o geral. Vamos embora, galera, vamos embora, no som da Nova Brasil FM, é muito mais emoção de montão. Aqui tamo juntos, garotinho, tamo juntos, galera, tamo juntos no som da Nova Brasil FM, Salvador. Aqui, Zé Brasileiro, como tá clarinho o Barradão, hein? A imagem do Barradão tá bacana, cara, bem clarinho, né? É, imagem boa, liberação boa no Barradão. Vamos embora, galera, bola tá rolando, a bola vem no comando, o garotão botando o comando, a zaga do Vasco procura a jogada aqui pela direita, vindo intermédio do garotão da camisa de número 46, o Cuesta domina, rola a bola, Coutinho bota na esquerda, embora pro Cuiabano, ele ajeita, chama pro meio com o Thiago Mendes, vai carregando pela equipe do Vasco, bota a bola na frente, prepara o artigo, ele volta a bola daquela rodadinha, a bola fica pro Thiago Mendes, que levanta a cabeça, de novo, recomeçando na zaga vascaína, o Cuesta domina, faz o giro, rola a bola, Coutinho, lembra o Robert Renan dominando na perna, levanta, prepara a segunda, vai pra cima, Vitória correndo, impressionou, chegou, tocou por dentro, bola pro Spinelli, bateu de primeira, devolveu, vem pro ataque do Vasco, vem carregando, botou o bloco na rua, faz o giro, domina o Spinelli, o Galeguinho Spinelli, ele abre o jogo, agora aqui na direita pro Puma Rodrigues da equipe do Vasco, vai tentar colocar lá dentro, o Vitória vai fechando a casinha, vem bola ali pertinho do Manuel Martínez, ele faz o giro mais uma vez, o Vasco trabalha, galera, rolando a bola, aqui 0-0, de novo faz o giro, prepara a figura, bota no comando, rola a bola, Coutinho, mais uma vez, a bola fica, agora aqui na direita, pro Rojas, Rojas domina, entregou a rada, recupera o Ramon pela equipe do Vitória, ele toca no Manuel Martínez, chama ali pra jogar, Luan Cândido, no afobamento, bateu de primeira, a bola volta pra zaga do Vitória, começou aonde, França?
1: Série A do Brasileirão, na Nilton Santos, bola rolando para Botafogo e Santos, 0-0 é o placar, na informação de Prefeitura de Salvador, colada na gente.
0: França Almeida, o melhor plantão esportivo do Brasil, galera. França Almeida. Valeu, garotão. Tá com a gente nas ondas do rádio, galera. Domina, prepara a segunda. A bola vem de novo, garotão. Vamos nessa. Aqui bola fica pra defensiva da equipe do Vitória. Domina a jogada ali. Bola pro goleirão, que é o Lucas Arcanjo. Aqui estamos com 2 minutos e bola rolando neste primeiro tempo pelo Campeonato Brasileiro. A bola voltou, na rola. Finalmente, a bolutinha voltou a rolar, galera. A bola fica de novo, o ataque do Vitória ficou pro Ramon, Ramon dominou, botou pelo alto, chegou pra cortar o Vasco, corta a bola volta pra zaga do Vitória, vai pegar a arena, o Luan Cândido, 36 no cruzado daquela recuadinha, volta a bola pro Lucas Arcanjo, ele domina, é o goleirão rubro-negro, sai jogando pro Kaká, levantou na cabeça, inverte o jogo, bota pra direita pro Eric, escapou e roubou a bola, o Vasco dentro do gol, coloca na boca do gol, o Vasco vem no perigo, dominando, prepara de gola, vai pra cima, galera comigo no YouTube também, deixando lá aqui pro garotão, se inscreva no canal, a bola vem, galera, ligada na Nova Brasil, FM Salvador, vamos pro jogo, o jogo tá bom demais, tá quente, hein? O Marrom Rodrigues chegou pro baixo, o Ramon faz o corte, bota a bola pra fora, ela vai saindo, arremesso manual pra equipe do Leão, queridão, fazendo a cobrança, ele disse que é do Vasco, hein? Pelo amor de Deus, cara, o juiz já começou daquele vacilão, hein? Assim não, garotão, faz isso não, galera, arremesso manual pro Vasco pra fazer a cobrança, vem pro Marrom Rodrigues pra bola, capricha, atenção, correu, bateu pro Rojas, bateu, chegou Vitória no meio do caminho pra roubar essa bola, é Manda Martínez, recupera, dá no Ramon, dá no sufoco, Vasco, marca, em cima, a saída de bola do Vitória, hein? Precisa tirar esse sufoco, hein? Vai no Tássia, tentou colocar na frente, já chegou de novo o Vasco pra roubar, bate na bola, ela vai pra fora, galera, aqui, 4 cravados, etapa primeira de jogo, é a Série A do Campeonato Brasileiro, Prefeitura de Salvador, colada na gente, ITS Brasil, internet de excelência para a sua empresa. Amanhã tem mais, galera, a partir de 5:30, direto da Fonte Nova Bahia, em Chapecoense. Eu vou lá dar um recado com o Genildo Lavice, com o Rafael, o Gabriel Barcelar, com Lorena Vinhas, com França Almeida. Vamos embora, galera. O Vitória aperta, vem pra cima do Vasco, chegou ali, bola recuada na boca do gol, perigo. Robert Renan tirou, afasta o perigo. A bola sombra de novo pro Vasco, pro Cuiabano, ele sai rolando, o cara é perigoso. Tentou bater, bateu, prensou. Luan Cândido na primeira, voltou pro Vasco, pro Spinelli, derrubado, apontou, bateu pro gol, deu sequência, a bola vai pra fora, vai pra fora, o Toninho
2: chegou com perigo, o Vasco da Gama, o Vitória esperou a marcação de uma falta que não aconteceu, houve o arremate, a bola tocou no zagueiro, saiu pela linha de fundo, primeiro tiro esquinado do jogo. lá pelo setor esquerdo. O Vasco chega com vontade no ataque, Ivo.
0: Valeu, valeu, garotão. Vamos juntos, galera, nas ondas do rádio do Ping, liberando geral no som da Nova Brasil. Firma, galera, tá com a gente. Aqui a gente conta tudo, galera. Esquindado pro Vasco, correu, bateu, vai jogando, gol, subiu de cabeça pra cortar a bola. Sai, Lucas Aquino, viu, pra fazer a defesa. E atenção, galera, conferindo comigo agora certinho do futebol. Salvador, Bahia, Brasil, galera, 7:37. A gente comigo, tempo e placa de jogo. Gravadinhos agora, galera, na marca de 5 passados, etapa primeira de jogo. Muda de casa, Matros na paralela. Próximo ao Salvador, chave, placa do jogão de
3: Vitória
0: 0. Também 0.
1: Ainda pela Série A do Brasileirão, 6 minutos no Nilton Santos, Botafogo 0, Santos também 0. 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

0: o rádio, galera brasileira. Rapaz, o Vasco da Gama tá mil por hora, hein? O Vasco da Gama tá todo vapor e o Vitória precisa ficar atento, viu, seu Ivens Cardeiro, porque o Vasco tá em cima, hein?
1: É, o Vasco tá dominando, pelo menos territorialmente. Isso aí não quer dizer que ele tá levando muito perigo, mas tem que ter cuidado, porque o Vitória tá sem um homem de referência no meio campo, não tem. Você coloca três atacantes velozes lá na frente, mas precisa de um homem de meio campo para fazer a ligação para a bola para eles. Eles já estão recebendo a bola aqui quando o Arcanjo faz o lançamento. Então, é preciso que Vitória tenha alguém, jogue alguém ali no meio campo, coloque alguém no meio campo para fazer essa articulação com o ataque, Ivo.
0: Valeu, garotinho, vamos embora, galera brasileira, bola vem de novo pro time do Vasco, mandou bloco na rua, era o Spinelli, no meio do caminho, faz o bloqueio, corta a bola, Jamerson jogando com o pé canhotinho lá pela direita, o árbitro vai para, marcando falta nele, Toninho.
2: E a falta aconteceu, em cima do Jamerson, o Spinelli chegou por ali, deu um toquezinho sutil por baixo na canela ali do jogador, já foi cobrado, a bola está com o Ramon aqui pelo setor esquerdo, 0-0, no placar de prefeitura de Salvador, colada com a gente.
0: Valeu, galera brasileira, mandando um abraço, meu querido Danilo Tênis, está ligado com a gente, valeu, galera, comigo no Big liberando geral, alô, Paulinho Marquipan, tá nervoso, alô, Juvenal, também tá com a gente, valeu, galera, aqui estamos juntos na vaca de oito gravados, etapa primeira do jogo, a galera comigo no som da Nova Brasil FM, pisa fundo, vamos pro jogo, oito gravados, etapa primeira, galera, comigo também no YouTube, tô vendo aqui, hein? Muita gente ainda não deixou um like pro garotão, deixa o like no canal, agitou. Nova Brasil FM Salvador, deixa o like, galera, e vem com a gente. Vamos junto, compartilhe nas ondas, o rádio é muito mais emoção de montão. Aqui estamos juntos na marca de oito passados, etapa primeiro, arremesso manual. É pro Leão, queridão, fazer a cobrança, bater bola, vem pro Tazer, rola no baralho, as bolas vão aí. O dentro é Mano Martins, fez o giro, levantou a cabeça, rolou pro Eric, essa é boa, vamos lá, garotão, pode ser agora, cruzou, na boca do gol, pro René, tentou cabecinha, voltou, a bola chegou pra corta, corta a bola, a zaga do Vasco ali, ficando o perigo, tira garotão, o Leão queridão, vem pra cima no agito geral, vai mais, tenta chegar ali, cortou a zaga do Vasco e sai pro jogo, o Vasco rola na frente pro Spinelli, ele bateu errado, recupera a zaga do Vitória, mas o árbitro vai parar, marcando alguma coisa aí, né, Toninho?
2: Ele marcou ou saída de bola ou a falta lá do lado esquerdo, em cima do lateral esquerdo cuiabano. Não sei o que ele marcou, vou aguardar. Pelo jeito eu acho que é arremesso lateral, não, marcou a falta mesmo. Em cima ali do jogador do Vasco, o cuiabano vem para a cobrança. Aliás, quase todos os jogadores do Vasco da Gama estão com o cabelo pintado, né? Uns três ou quatro que não pintaram, o restante, tudo de cabeça branca.
0: Eu até pensei que esse camisa 26 era Genildo Lavinsky, tá, garotão?
2: É, Genildo parece... tá fazendo escola.
0: Amanhã vamos estar com ele na Fonte Nova, quero ver se ele já mudou a cor do cabelo de novo, hein? Aqui, galera brasileira, na marca de nove gravados, etapa primeira do jogo, que é a Série A do Campeonato Brasileiro, a galera tá com a gente no sul, da Nova Brasil FM, o Ibope confirma, galera, futebol show, DJ Hércules é com a gente!
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0: Valeu, garotão, vamos juntos, galera. Aqui, garotão, tá comigo nas ondas do rádio, é muito mais emoção de montão, bola fica pra zaga da Vitória. Implica médio no jogador, que é o KKKK, rola Coutinho, bota pro Jamson, abre bola na direita, pro Eric, bate de primeira, vem pro Baralha, já deu combate, o Vasco, é falta, pra vir pra cartãozinho, Toninho.
2: É, mas o árbitro não tá com jeito de que vai mostrar cartão, não. Ele chegou por lá, tá apontando ali o local da falta, tem três jogadores do Vitória, agora chegou o quarto pra reclamar com ele ali, mas tá tudo tranquilo, a bola vai dar sequência na jogada ali, o time do Vitória pelo setor direito, tá 0-0, na informação de ITS Brasil, internet de excelência para a sua empresa.
0: Valeu, garotinho, quem sabe agora, galera, na marca de 11 passados, e atenção, galera brasileira, conferindo comigo, a hora certinha do futebol. Salvador, Bahia, Brasil. Estamos às 7 da noite, mais 42. Agite comigo, tempo e placar de jogo. Marca gravada, galera. galera de 11 e 11 passados, etapa primeira de jogo, vem pra bola, equipe do Vitória vai colocar lá dentro no Palavra Rubro Negro, é falta pro Leão, pode pintar agora, a galera autorizou, correu pra bola, fase, bateu, viajou pra boca do gol, resolve usar o Vasco na primeira bola, sobrou aqui indo na grande área, vem chegando ali o René pra tentar pegar ela, pegou, apanhou, vai começar tudo, René escapou do primeiro, fez boa finta, vai levando o garoto, arrumou no pé, canhotinho, cruzou no primeiro pau, boca do gol, bola baixinha, tira a zaga do Vasco, confirmando o Galeno, na marca cravada de 11 passados, etapa primeira de jogo, Prefeitura de Salvador colada na gente, e o placar do jogão de
4: Vitória
0: 0, também 0.
5: 13 minutos no Nilton Santos, Botafogo 0, Santos 0, é a Série A do Brasileirão, da informação de Omoda Checo, Casa Motors na paralela próxima ao Salvador Shopping.

0: Se Deus é por nós, quem será contra nós, galera? Nas ondas, o rádio é muito mais emoção de montão. A galera tá com a gente no Sunda Nova Brasil FM. Lorena Vinha, se a musa da galera, cadê você, Lore? Lore me deixou no vácuo, hein? Cadê a Lorena Vinhas? Cadê a Lorena Vinhas? Galera, galera quer ouvi-la. A galera quer ouvir a Lorena. Sim, já.
1: Tô aqui, tá me ouvindo agora?
0: Beleza de Creuza.
1: Ivo, olha, meu amigo, boa noite, tudo bem? A gente tá ao vivo aqui no canal Brasil FM. Como é seu nome?
2: Guilherme.
1: Guilherme, 10 primeiros minutos de jogo, tá gostando do futebol que o Vitória tá apresentando?
2: Tô gostando, esse retorno do Vitória foi muito conclusivo. O time tá arrumadinho, tá com a posse de bola agradável. Vamos ver se logo, logo sai o gol, né?
1: Amém, vai sair, viu? Em nome de Jesus. Com você, Ivo.
0: Valeu, Lorena Vinhas, com a gente, galera. Vem pra bola, Vitória, pro Tarja do Minuto. Tentou passar no meio de dois, barrado no vale, bloqueado. Pela saca vascaína, a bola vai tocar na vai pra fora. Ives Carneiro, 13 gravados, tá gostando?
3: Olha, a apresentação do Vitória não, porque Vitória está com um buraco enorme ali no meio campo, está faltando um jogador que faça a ligação para os três atacantes que estão ali, que é o jogador René, o Eric e o Trazer. Está faltando alguém que faça essa ligação, ou ele adianta o Zé Vitor, que também tem um bom passo, pode ser que ele consiga fazer essa ligação com esses três atacantes, ou o próprio Martinez, que do jeito que está, a equipe do Vasco vai dominar ali no meio, aí vai ficar complicado para o Vitória chegar ao gol do Léo Jardim, viu?
0: Valeu, garotinho, vamos nessa, galera. Emanuel Martinez, valeu, garotão, tamo juntos nas ondas do Raio do Galera. Aqui 14, gravados de etapa, a primeira de jogo é a Série A do Campeonato Brasileiro. O Leão, queridão, vai empatando em 0-0 com a equipe do Vasco da Gama. Aqui, estádio do Barradão, Salvador, galera, Campeonato Brasileiro. A bola vem pro Vasco, borrou na ponta pro Spinelli, chegou pra combater ali o jogador, que era o Kaká, tocou na bola, lá vai pra fora, Remilson Manuel, pro Vasco fazer a cobrança de esquerda do Vitor, hein? Então vem o João Benson pra cobrança, garotinho. 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A bola vem de novo pra equipe do Vitória, montou na frente, cortou a zaga do Vasco, ficou pro Spinelli, ajeitou no terreno, rolou bola na cotinha. Era livre o Alisson. Alisson rolou, entregou a rádio, recupera o Vitória, a bola fica pro Ramon. A bola por dentro, fica no Baralhas, dá uma trivelinha, fatia o jogo, vira lá pra direita. Eita pro jogador, que é o Eric, no pé canhotinho. Ele vem na jogada. Vamos lá, garotão. Vai de montão pro meu coração. Zão grandão. Bora, Leão. Rolou errado, cara. Tá errando. Passe demais do Vitória, hein? Não tô gostando, não, hein? Tá deixando agora. O contra-ataque do Vasco. Carregou. Rogers vai dominar. Apontou. Tentou bater ali. A bola pressada na zaga do Leão, queridão. O contra-ataque dos três jogadores do Vasco, hein? Que é isso, hein? Vitória precisa abrir o E por baixo aí, Toninho.
4: Precisa mesmo. O contra-ataque do Vasco é realmente complicado. Agora o Kaká salvou, porque o cara ajeitou, bateu, tocou na canela do Kaká e o Vitória se safou desse lance perigoso do Vasco. Tá tocando bem a bola, eu concordo com o Biscadeiro. O meio de campo tá perdendo o jogo.
0: E atenção, galera brasileira, conferindo comigo agora certinho no futebol. Salvador, Bahia, Brasil, galera, estamos às 7:47. Agite comigo o tempo e placa de jogo. Cravadinho, o Leão chegou, dominou, contagem, vai bater pra bola, apontou, bateu, bola mascada na zaga do Vasco da Gama. Não foi nada disso, o árbitro. 16 passados, etapa primeira de jogo, Prefeitura de Salvador, colando na gente, o placar do jogão de
5: Vitória
0: 0,
5: Vasco
0: também 0.
5: Pressão mega.
6: A gente olha, essa bola vai rolar em Maceió, no Repelé, para a CR. Bem Náutico, é a Série B do Brasileirão, na informação de Prefeitura de Salvador, colada na gente.

0: Lucas, o Raidor, galera brasileira, emoção demais pro meu coração, sou um grandão, alô Nanda, alô Tomás, valeu galera, ligados com a gente, obrigado pelo carinho, obrigado pela audiência, bora Leão, querido, um alô Stephanie, sou Edique, ela comanda as manhãs na Rádio Nova Brasil, é firme com a maior audiência, o Leão dominou, vai lutar, já preparou a ponta, bateu pro gol, a bola vai fraquinha nas mãos do goleiro Léo Jardim, perdeu uma ótima chance o Leão, hein Toninho?
1: Ah, perdeu sim, chegou sem a bola, saiu fraquinha, essa aí até o Ives Carneiro pegava, tem jogador do Vasco caído e a confusão no gramado, jogadores estão discutindo ali, o árbitro deixa o jogador caído ali e vai olhar para a discussão entre jogadores do Vasco e também do Vitória, acusando de que o jogador tomou uma cotovelada. Tá a discussão ali, o empurra, o árbitro vai acompanhando de perto essa movimentação dos jogadores em campo. Tá 0-0 aqui, na informação de Omoda Jaco. 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
0: Valeu, garotinho, vamos embora, galera brasileira, abraçando também o Benedito Luiz, tá com a gente em Feira de Santana, valeu, garotão, ligado no canal Agitou, abraçando o Paulinho Marquipan, tô vendo aqui muita gente assistindo a gente que ainda não deixou um joinha pro garotão, não deu like aí, galera, compartilha e se inscreva no canal do garotão, vamos embora, simbora, Ives Carneiro, aquela famosa parada para hidratação, Carneirão.
2: É, isso aí é um tipo de parada que acaba, vamos dizer assim, atrapalhando, na verdade, o ritmo do jogo, né? Eu não sei até que ponto isso aí é importante, a gente não tem conhecimento científico, mas para mim é uma parada que acaba atrapalhando o ritmo do jogo. Agora, de qualquer forma...
1: Mas não teve parada, que... não.
2: Não teve, não, né?
1: Ainda não.
2: Ah, então... Daqui a pouco.
0: É verdade, né? Foi mais pra contusão ali, né? Porque estamos aos 19, pra... né?
2: Foi o Cuiabano, não. Foi o jogador...
1: O Thiago. O capitão da equipe. Thiago Mendes.
2: Thiago Mendes, exatamente. Então, é um tipo de coisa que a gente tem que ver, tem que analisar, estudar, né? Lá pra frente a gente toma uma decisão. Mas, de qualquer forma, pra mim, é um tipo de paralisação que acaba atrapalhando o jogo.
0: Valeu, galera! Esse é Ivens Arnaldo Carneiro no som da Nova Brasil FM aqui, 19 gravados, etapa primeira. Prefeitura de Salvador colada na gente amanhã, galera, tem Bahia e Chapecoense. Eu vou dar o recado com Genildo Navisque, Gabriel Bacenaro, Lorena Vinhas e o nosso melhor plantão esportivo do Brasil, o nosso França Almeida, garotão, 70 anos de rádio, galera. Isso mesmo, França Almeida, o melhor plantão do Brasil, vem pra bola aqui pro Vitória com Baralhas, Roda Coutinho, bota no comando, prepara a figura, ajeita a bola pro Cacá, acaba girando, a bola fica pro Zé Vitor, vai marcar, garotão, com você, abre bola pra direita, agora pro Jamerson domina, ele faz o giro, volta a bola de novo pro Zé Vitor, o Vitória com menos velocidade do que o Vasco, né? O Vasco quando pega a bola, acelera, bota 1000 por hora, o Vitória só 400, a bola fica de novo pro Tássio, não tá conseguindo jogar o Vitória não, cara, viu? Não tá conseguindo não, a bomba beliscou ali, o árbitro vai parar marcando, falta e os caras ficam ali só observando. E atenção, galera brasileira, conferindo comigo, hora certinho do futebol. Salvador, Bahia, Brasil, Barradão, estamos juntos, galera, aqui 7:52. Agite comigo o tempo e placa de jogo. Gravadinhos agora, galera, gravadinhos da marca passada, galera, de 21 gravados, etapa primeira de jogo, é o campeonato brasileiro, o Buda Jaco, Casa Motors na paralela, próximo ao Salvador Shopping, e o placa do jogão de
3: Vitória
0: 0
3: Vasco
0: também 0
3: França Almeida.
4: Nilton Santos, 22 minutos do primeiro tempo, Botafogo 0, Santos 0, é a Série A do Campeonato Brasileiro. 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

0: Márcio Rádio, galera brasileira, emoção demais pro meu coração, sou um grandão, Lorena Vinhas, cadê a galera, Lore?
1: A galera tá aqui, vou reagindo muito ao que tá acontecendo em campo, viu? A galera tá curtindo, tá cantando, meu amigo, boa noite, como é seu nome? Arcos, contente com esse primeiro tempo, tá achando que o jogo tá frio, tá morno, tá lá com menos posse, mais posse, me falei.
2: Tô gostando, o time tá tocando a bola, falta criar um pouquinho ali. Chegar mais pra frente ali e finalizar, mas vamos chegar lá, tô gostando.
1: Vai sim, em nome de Jesus, e hoje o Vitória é placar elástico, é 3-0, viu, Ivo?
0: Ah, Lorena Vinhas, quem te viu e quem te vê, saiu de cima do muro, é Lorena Vinhas, galera brasileira, vamos juntos, assuntos do Rádio na marca de 23 passados, etapa primeiro de jogo, aqui 0-0, é o campeonato brasileiro, a galera ligada com a gente do som da Nova Brasil FM no aplicativo, você ligado com a gente nos aplicativos, valeu galera, tá onde acompanhando a gente aqui no YouTube, deixa a mensagem pra mim aí, aonde tá acompanhando o nosso trabalho, valeu galera, obrigado pelo carinho, obrigado pela audiência, a bola vem de novo, vem pra equipe do Leão, queridão, domina a jogada com o Jamerson, rola a bola, Coutinho procurou agora Emanuel Martins, ele faz o giro, ajeita a bola, de novo toca com o Luchinho, ajeita a bola para o Zé Vito vem com ela, dominando, preparando, articulando, o Zé Vito rola a Coutinho, chamou para jogar o Tássia, Tássia tá aqui atrás, hein, eu gosto de ver mais o Mateuzinho pegar essa bola e arrancar para cima, hein, o Tássia tá jogando de costas pros jogadores do Vasco da Gama, a bola vem de novo, galera, pro time do Vitória, pro Eric, dominou, preparou, articulou, levantou a cabeça, abre bola aqui pra Rabo na esquerda, colocou no terreno, na perna canhotinha, retou pra quem chega, mas é Luan Cândido cruzou, fechadinho, agora pintou, gol do Leão, a cabeçada do Vasco, a bola vai pra fora, esquinado, Toninho.
3: O primeiro esquinado favorecendo a equipe do Vitória, aqui pelo setor esquerdo, o Tarzia vai chegando ali para a cobrança do tiro esquinado, é o momento do Vitória no jogo, o torcedor já entendeu isso.
0: E o Leão, queridão do meu coraçãozão grandão, vem aí, galera, pelo Juvenal, alô pra galera do Leão, correu pra bola, bateu, beijou, cabeceou, tira a zaga do Vasco, a bola sobrou pro Tássio na esquerda, ele domina, vai pra cima, garotão, domina o fundo, cruzou, fechadinha, pintou pro meio do Leão, correu, cabeceou, Rine fraquinha, vai nas mãos do goleiro, aí aquela recuadinha, né, Toninho?
3: É, com certeza, tá faltando um feijão preto aí, tá apertando alguma coisa. Os caras quando tocam pro gol, tocam mais recuando pro Jardim do que pra qualquer outra coisa. Agora tá ali, caído no gramado ali o jogador Cuesta, o jogo tá parado, o departamento médico vai entrando em campo, tá 0-0 aqui no estádio Manoel Barradas, tá na hora, 25 minutos do primeiro tempo, é hora da hidratação. Daqui a pouquinho, não autorizou ainda?
0: E atenção, galera brasileira, conferindo comigo agora certinho do futebol. Salvador, Bahia, Brasil, galera, estamos a 7:57. Agite comigo o tempo e placa de jogo. Na marca, cravadinha, galera, cravadinha, na marca, cravada, olha aí, garotão do montão do meu coração, sobrando 25 passados, etapa primeira de jogo, a Série A do Campeonato Brasileiro, Prefeitura de Salvador colada na gente, placa do jogão de
4: Vitória,
0: 0
4: Vasco,
0: também 0.
5: 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Tem Inglaterra e França às 18 horas. E no domingo, a grande final, Espanha e Argentina, às 16 horas. 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

0: Zé Bonas, quem será contra nós, galera, no rádio, no aplicativo e no YouTube. Deixa o like, o joinha aí, galera, compartilhe, vamos juntos nas ondas do rádio, no pique, liberando geral, emoção demais pro meu coração, São Bruno, Ivens Carneiro e o jogo aí, Calheirão, 27.
1: A vitória melhorou, né? Você vê que parece que o Jair Ventura, ele sentiu que o meio de campo da equipe do Vitória estava totalmente perdido, ele adiantou ali o Zé Vitor pela esquerda e o Martínez pelo lado direito. Isso aí deu mais mobilidade, deu mais espaço pro ataque do Vitória com o Eric. O Eric está sumido, porque ele está jogando muito fechado lá pela direita. Isso aí facilita a marcação da defesa da equipe do Vasco. Mas, de qualquer forma, eu já vi uma melhora acentuada na equipe do Vitória até agora, esses 27 minutos desse primeiro tempo, viu?
0: Valeu, galera, brasileira, palinha de Ivens Arnaldo Carneiro, o jogo parou aí, o que é que houve, hein, Toninho?
2: Acontece o seguinte, o jogador do Vitória cometeu uma falta no jogador do Vasco, e era para ter parado o jogo, ele não parou. Aí o jogador sentiu que era uma falta para cartão, ele deu um migué ali, o jogador do Vitória. Caiu do lado de cá, o do Vasco caiu do lado lá, parou, mas a bola não parou. Ela segue rolando por aqui.
0: Valeu, garotão, Tony Maravilha, lá embaixo no campo de jogo, acompanhando o clima da galera, você com a gente, no som da Nova Brasil, vem pra bola, Ramon tá muito, o Vitória tá muito, prendendo a bola, às vezes, em alguns momentos, e aí fica difícil, né, o Vasco tá dominando o jogo, hein, a bola vem, o Bumas Rodrigues, pelo Vasco, ataque perigoso, o Vasco ainda dominou, atenção, apontou pro gol, bateu a bola, na zaga, o Nuno Moreira, ele bateu na zaga, rubro-negra, a bola pressionou, garotinho, volta a bola pro Nuno, Spinelli dominou, apontou, bateu pro gol, bola rasteirinha no meio do gol, pega Lucas Arcanjo, aí ele recuou, Toninho.
2: Ah, com certeza, o Nuno chegou por ali, bateu muito fraco e de muito longe, tinha que trabalhar um pouco mais a bola, melhor pro Vitória, porque o Lucas Arcanjo estava no meio do gol, não teve dificuldade para fazer a defesa, agora tem um jogador do Vitória ali sentindo ali, tá se abaixando, o árbitro vai lá, olha para ele ali, é o Baralhas, tá tudo bem com ele, o árbitro vai mandar a bola sequenciar aí para o jogo, ele tá pedindo a bola, vai pedir aí, provavelmente o tempo ali ou não, não, vai deixar com o Lucas Arcanjo, parece que não vai ter o momento de hidratação não.
0: Será? Valeu, garotão, vamos nessa, galera, 29 já, né? 29 gravados, etapa primeira do jogo, é a galera com a gente no som da Nova Brasil FM, simbora, galera do Leão, queridão do meu coração, São Grino, 29 gravados aqui, 0-0, galera, a bola fica na zaga da Vitória pro Cacá, Cacá domina, ele gira a cotinha, progride a bola aqui pela esquerda pro Luan Cândido, ele vai projetando daquela recordinha, volta a bola de novo, é aquilo que eu falo, Vitória quando sai com muita cautela, né? Sai mais lento do que o Vasco. O Vasco quando vem no avalanche. Vem carregando, empurrando tudo, né, Ivens Carneiro?
1: É, mas é porque não tem o meio campo. Você vê que o time do Vitória só tem os três atacantes ali, que faz a marcação, inclusive, na saída do time do Vasco. Aí vai dificultar, porque não tem o meio campo, Ivo.
0: É, joga com três volantes, né? E o Tassi que tá lá na frente fazendo companhia pro Renê e o Eric que não joga a bola antes da parada do Campeonato Brasileiro, hein? Tá precisando voltar a aparecer no jogo o seu Eric, né? Que tá sumido o futebol dele mais uma vez, galera. A bola vem de novo pro time do Vasco, botando o buraco na rua, carrega pro Mano Rodrigues, vai levando aqui na direita, domina a jogada, levanta a cabeça, faz o giro, dá aquela recuadinha pra zaga do Vasco, pro Coelho, mas tá no câmbio, tá aqui, rola de novo, devolvendo pro Mano Rodrigues, ele ajeita a bola, aqui ainda, na direita pro Rojas, domina, tenta escapar, deu o drible no primeiro, no segundo, a bola sobra ainda pra equipe do Vasco, atenção, vai girando pro Watson, daquela recuadinha no ponto, tentou cruzar a bola, bate no Manuel Martínez e vai pra fora, arremesso manual pro Vasco, fazendo a cobrança, onde Francinha?
3: Em Maceió, no Rei Pelé, bola rolando, 2 minutos de jogo, CRB 0, Náutico 0, Série B do Brasileirão, na informação de Prefeitura de Salvador, colada na gente.
0: Valeu, França Almeida, atento com o radar ligado desde as 4 horas da manhã, garotão França Almeida, ele liga o radar amanhã cedo, hein? Vai trabalhar à noite, ele já liga o radar às 4 da matina para ficar bem informado. A bola vem de novo, galera, pra equipe do tentou chegar ali, Vitória, o árbitro vai parar marcando falta. E atenção, galera brasileira, conferindo comigo agora certinho do futebol. aqui, Barradão, galera, 8 da noite, mais 3 minutos, agite comigo o tempo e placa de jogo. Cavadinhos agora, galera, na marca de 32 passados, etapa primeira de jogo, a Série A do Campeonato Brasileiro. Prefeitura de Salvador colada na gente, placa do jogão de
4: Vitória
0: 0, também 0.
3: Ainda pela Série A do Brasileirão, 33 minutos no Nilton Santos. Botafogo 0, Santos também 0. 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

0: nosso rádio, galera brasileira. Obrigado a galera comigo no rádio, no FM 104.7. 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Sai da frente, futebol show é com a gente, galera. Rolando a bola, só Danilo e Pampinho confirma, liberando geral. Um abraço pra galera rubro-negra comigo também no YouTube. Tá chegando agora, se inscreva no canal, deixa o joinha, compartilha, galera. Se inscreva, tá chegando com a gente. Vamos juntos nas ondas do rádio, é muito mais emoção de montão. Tem jogador caído por aí, né, maravilha?
1: É, o Zé Vitor, ele tá sentindo ali, tá caído, o jogo tá parado, tá aqui na intermediária defensiva do Vitória, e o jogo então vai esperar um pouquinho até o Zé Vitor se recuperar. O árbitro vai tocando a bola lá pelo setor direito e vai ter que aguardar, não tem o que fazer, o departamento médico tá no gramado para poder ali atender o Zé Vitor. Ele já se levanta, o árbitro aproveita para fazer a hidratação dele, tomou uma aguinha ali do Vitória, tá tudo bem, a

0: Eric, do René, do Tássia, tentado chegar na bola, não está conseguindo chegar na bola. É preciso que o Vitória saiba sair dessa armadilha no meio campo que a equipe do Vasco está fazendo nesse jogo até agora.
1: E a galera pode ser membro do canal aqui no YouTube, pode mandar um super chat, participe com a gente, galera. Vamos juntos, né? Assuntos do rádio é muito mais emoção de montão, 34 gravados, etapa primeiro do jogo, aqui 0-0. É a galera com a gente do som da Nova Brasil FM, a nova onda do futebol. Quem ouve a Nova Brasil FM não muda, galera. 8:06 na capital baiana. Vamos juntos, futebol show é com a gente. E atenção, galera brasileira, conferindo comigo, hora certinha do futebol. Salvador, Bahia, Brasil. Olha aí, galera, estamos às 8 da noite, mais 7 minutos. A gente comigo, tempo e placar de jogo. Gravadinhos, e lá vem o Leão, queridão, botando o bloco na rua, dominou baralhas. Que é isso? É verdade, cara. Eu não acredito, o cara levou uma bola sensacional. Tentou chutar, né? Saiu aquele chute, parecia uma criança chutando, hein? E aí deu contra-ataque pro Vasco. Deu sorte, seu Baralhas, que é aqui pra nós, hein? Pelo amor de Deus, hein? Confirmando, galera, na marca de 35, passados de etapa. Primeira de jogo, campeonato brasileiro, ITS Brasil, internet de excelência para a sua empresa. E o placar do jogão de
2: Vitória
1: 0,
2: Vasco
1: também 0.
3: Série B do Brasileirão permanece em Maceió no Rei Pelé, 10 minutos do primeiro tempo. CRB 0, Náutico 0. 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
1: Nas ondas, o raio, galera brasileira, emoção demais pro meu coração, são grandão. Alô, Lorena Vinhas, cadê você, Lori?
5: Tô aqui, vou olhar, o Pochettino vai entrar, hein? O camisa 8, o Renan tá saindo e o Pochettino vai entrar.
6: Sim, claro, vamos ver aí, estou muito esperançoso que ele faça um bom trabalho no Vitória.
5: Expectativa é lá em cima, né? Eu tô achando que ele tem muito pra carregar no Vitória, né?
6: Sim. É um grande jogador e eu espero muito dele, espero muito.
5: Eu também, Ivo, tô confiante, obrigada. Com você, Ivo.
1: Valeu, ô Toninho, ô Lorena, cortou você aí, maravilha.
7: É, tá aí, o Vitória já tá alterando. O Zé Vitor não conseguiu permanecer em campo, tá contundido, tá entrando ali o camisa número 8, estreando na equipe do Vitória, o Pochettino. Camisa número 8 já tá no jogo, no lugar do Zé Vitor.
1: Eu acho que vai render mais agora, hein? É o que o Zé Vitor com Baralhas, cara, com Martins, três volantes, ninguém criava aí, hein? Tomara que o Pochettino agora um pouquinho mais à frente pode criar, né, Carneirão?
0: É, justamente no intervalo eu até ia orientar, quem sabe até ele, o Jair me atendesse, que tirasse pelo menos o Martinez e colocasse o jogador Pochettino, porque o meio campo da equipe do Vitória não consegue chegar aos atacantes lá da frente, que é os caras que podem fazer o gol do Vitória.
1: É, nessa trinca aí, vou te garantir que não sai o Martins, tá? O Leão vem, galera, pra rede, apontou, bateu pra bola, vai a bola, a bola bateu na rede, pelo lado de fora, a galera fez o Toninho.
7: Foi a primeira vez que o Vitória chegou com vontade ali com o René, ele partiu na velocidade, ganhou o lance, bateu de pé na esquerda, mas estava sem ângulo, o goleirão Jardim fechou o ângulo, ele meteu o pé, a bola bateu na rede pelo lado de fora, em tiro de meta para a equipe do Vasco da Gama, 0-0, é o placar da Prefeitura de Salvador, colada na gente.
1: Valeu, Toninho, Antônio Silva, nosso Toninho Maravilha, valeu, garotão, vamos juntos nas ondas do rádio, galera, 39 gravados, etapa primeira do jogo aqui, 0-0, alô, grande Lucas Carneiro, ligado com a gente, valeu, garotão, obrigado pelo carinho, obrigado pelo início, simbora, galera, a galera tá com a gente no pique, liberando geral, a bola vem pra equipe do Vitória, vinha no meio do caminho, Pochettino é cortado pela defensiva do Vasco da Gama, a bola sobrou no meio de campo pro Spinelli.

0: Martins, ajeita a bola pro Baralhas, é o capitão Rubro Negro, vai na diagonal pela direita, correu, correu, rolou pro Eric Baralhas, pra trás, tá mal demais. Que passe é esse, cara? Faz isso não. Olha o Eric, devolveu lá pro Jamerson na esquerda, botou no pé, caiu o time, vai cruzar, cruzou. Que é isso, hein? Ninguém acerta a rua, cara. Ninguém acerta no Vitória. Ninguém acerta fazendo o cruzamento. A galera fica na rua, nunca chegou pra pressionar. O Vitória teve 3 oportunidades de cruzar a bola na área. Ninguém acertou, cara. Pelo amor de Deus, hein? Aí quando a galera reclama, né? Reclama com toda razão. Aqui 40 gravados, etapa 1º de junho, 40 garantinho. Eu vou girar, segure só um pouquinho, bola vem pra equipe do Vitória, pro Martini, domina, roda a cortina, aí não tem pressa. E atenção, galera, conferindo comigo, na setinha do futebol. Salvador, Bahia, Brasil, galera, barradão, estamos às 8 da noite, mais 12 minutos, agite comigo, tempo e placa de jogo. Cravadinha, galera, cravadinha de 40-41, chegando na marca dos 41, etapa 1º de junho. É a galera com a gente, Campeonato Brasileiro, Prefeitura de Salvador, chegou o Vasco, dominou, preparou, tirou, rolou, atenção, ali pro Nuno Moreira, limpou a jogada pra bater, deu uma roladinha pra trás, voltou bola, atenção, galera, pro Alisson, rolou no Puma Rodrigues, pra cruzar, cruzou no meio da fogueira, chegou pra cortar, Luan Cândido dá mergulhada, corta a bola, faz do perigo, confirmando, galera, Prefeitura de Salvador, colada na gente, placar do jogão de...
1: Vitória
0: 0
1: Vasco
0: também 0.
2: E amanhã tem mais seriado Brasileirão no Maracanã, 20 horas. Tem Fluminense e Bragantino na informação de Prefeitura de Salvador. Colada na gente.

0: no sul da Nova Brasil, FM aqui 41, gravados, etapa 1º de julho, é o campeonato brasileiro com a gente, a galera, amanhã vou anunciando pra você a partir de 5:30 da tarde, direto da Arena Fonte Nova, tem Bahia e Chapecoense. Eu vou lá dar um recado pra galera tricolor com o Genildo Lavinsky, o nosso Boeing, ao lado do Gabriel Marcelá, nos bastidores de Bahia e Chape, Lorena Vinhas na galera, e o Fran França, França Almeida no melhor plantão esportivo do Brasil com a gente, valeu garotão. A bola fica pra zaga do Vitória, pro jogador que é o Baralhas que domina, vai na carreira do Baralhas, voltou, cara, no pique, viu? Morto. Olha o passe dele aí, pelo amor de Deus, hein? Aonde?
1: No Nilton Santos, Jales do Nascimento marca para o Botafogo, agora Botafogo 1, Santos 0. 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
0: Valeu, França Almeida, melhor plantão esportivo do Brasil, galera. Vamos lá, garotão, dá tempo de fazer o primeiro ainda, Leão, queridão. O Vitória precisa botar mais vontade no jogo, hein? Tá parecendo a seleção brasileira, hein? Tem que botar mais vontade, cara. Tá jogando em casa com a sua torcida a favor, retornando o Brasileirão. O Vasco tá beliscando, tá em cima, pressionando o Vitória. 43, galera, 43 gravados, etapa primeira, 0-0. A bola viaja, o importaque rubro-negro cai no terreno de cabeça, corta o Vasco, a bola sobe para o Luan Cândido. Ele vai, garotão, vai cruzar, cruzou, bola fraquinha, pegou na grande área, sobrou, e agora pra Eric, dominou, pra fazer, limpou, apontou, bateu pro gol, a bola vai pra fora, era pra fazer, garotão, errou a pontaria, Toninho.
2: Errou e perdeu o melhor lance do Vitória no jogo, a bola tocada sozinha, ele driblou o cuiabano, puxou pra perna direita e isolou pra linha de fundo, perdendo uma grande oportunidade de abri-lo pra cá. 0-0 aqui no estádio Manoel Barradas, tiro de meta pro Vasco. 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
3: Mas ele fez tudo certo, né? Aliás, quase tudo certo. Só o chute que saiu ruim. Agora a jogada, o drible, foi tudo certo, deu azar. Agora o Eric, viu?
0: É, garotão, pontaria desafinando a galera, Ives Carneiro. Aqui 44, galera, 44 gravados, etapa, a primeira de junho. É a galera com a gente do Sul da Nova Brasil FM. A bola volta de novo. Vem pro Vasco botando o bloco na rua. Vasco carrega a bola, prepara, tigre, levantou a cabeça, rolou bola aqui pra direita. O ataque vascaíno, entregou errado, recupera a bola, Ramon. Olha a velocidade do Vitória. Coisa que a galera tá cobrando, hein? A reposição, né? A transição do Vitória tá muito lenta. A bola fica pro Ed. Já vai perder a bola, hein? Pediu falta ali, o árbitro não deu, ficou caído, encenando daquele jeito, hein? Alguns jogadores do Vitória voltaram na manhã, cara. Voltaram, né? Com o pé pesado, hein? A bola fica de novo pro time do Vasco, domina a gorduchinha. Ali o Nuno, garoto.
4: Mais três.
0: Nuno Moreira, hein?
4: Mais três minutos.
0: Vamos até 48, galera. Aqui 45, tempo regulamentar esgotado, etapa primeira do jogo, a bola fica pra equipe do Vasco, ali pro Barros, Barros domina, ele faz o giro, abre bola na canhotinha pro Cuiabano, ajeitando por dentro, bola vem pro jogador da camisa 17, Nuno Moreira, ele domina mais uma vez, prepara a tigona, sai pra buscar o jogo, Rojas, vem carregando, domina a jogada, vira ali de novo, Nuno Moreira faz o giro, tocando bola por dentro agora, ali com o Thiago Mendes, mais uma vez acionando o jogador do Vasco, daqui um pouquinho, barra atrás, a bola fica no Quincy pro Robert Renan, ele vai carregando, galera, do Vasco, girando de novo, domina a bola ali, o jogador que era o Watson, lança daquela recuadinha pro Robert Renan, a bola fica, agora pro Cunhista, parte de primeira em buscar o jogo pro Rodrigues, o Vitória levanta as linhas, aproxima um pouco mais, a bola vai tocar, vai pra fora, arremesso o Romão, pro Leão, queridão, fazem da cobrança, galera, de quem é a bola mesmo, hein? É do Vitória ou é do Vasco, hein?
4: E o Vitória tá
0: nessa maciota, né?
4: Ali foi do
0: Vitória. É do Vasco, né? Deu pro Vasco, né? Com arremesso manual. A galera tá com a gente aqui na marca de 46 gravados, etapa a primeira de junho, que é a serinha do Campeonato Brasileiro. Bora, galera, bora com a gente nas ondas do ar, é muito mais emoção de montão, garotinho. A bola tá, que pressa é essa do Vasco, hein, cara? Aí o árbitro não faz contagem, não faz nada, né? Pelo amor de Deus, hein? Vamos embora, galera, a bola vem de novo pro René, botou no comando, a bola subiu pro alto, vai chegar Martins, deu toque na bola, ficou ali o garotão, o Spinelli na frente, saiu também atropelando todo mundo, né? Não é assim não, hein, Toninho?
2: Ah, não é não, ele cometeu a falta ali, o Nuno, O Abreuville marcou a falta, depois ele tomou falta na sequência também. Foi um caicai danado. Aliás, o jogo tá chato, viu? Tem muita gente caindo aí. Tem que jogar mais bola do que cair.
0: Valeu, garotão. A bola vem de novo, galera. Pro Vitória, pro Tássia. Rolou bola pro Eric, dominou, preparou dali, pega bem. Atenção, e agora? Ele partiu pro gol, bola tocada de cabeça. Corta a zaga do Vasco, emendou o barato. Lá vai a bomba, espalma, Léo Jardim.
2: Lateral para a equipe do Vitória.
0: O Ramon já cobrou a bola, sobrou o Pochettino, cruzou na boca do gol e agora para Rene de cabeça. Tentou ajeitar, chegou para cortar a zaga do Vasco, ali viu o perigo, faz o corte, sai do jogo. Abraçando o Carlos Brito, tá com a gente dizendo: cheguei, garotão. Vamos que vamos, Leão, queridão. Vamos embora, galera. Valeu, Carlos Brito, ligado com a gente. Alô, Paulinho Marquipan, tá dizendo que é 2-0 pro Vitória. Benedito Luiz também tá com a gente em Feira de Santana. Onde está essa galera ligada ouvindo a gente? Apito, o árbitro terminou.
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0: Valeu, galera brasileira. Intervalo de jogo, estádio do Barradão. Aqui, galera, tamo juntos nas ondas da Nova Brasil FM Salvador. Fim de papo neste primeiro tempo, 0-0, 0 pro Vasco, 0 também pra equipe do Leão, queridão, e a galera com a gente de montão. Tony Maravilha, aí pro baixo, Maravilha.
1: Ah, jogadores deixando o campo de jogo, né? Um primeiro tempo que deixou muito a desejar. Eu até entendo e eu compreendo o posicionamento do Ives Carneiro. Tá faltando um homem de referência para tocar a bola e comandar o jogo por ali. Eu entendi que ele tá dizendo assim, ó, num português claro, Mateuzinho tá fazendo falta nesse time do Vitória. Tá faltando um homem que articula o meio de campo. Não tem. Vamos ver se o técnico vai mudar. O Zé Vitor, contundido, vai deixando o campo aqui, passando ali no meio de campo. É, meio triste, cabisbaixo, se machuca no primeiro tempo e é um problema, sempre um problema, né? Porque com a nova contratação Pochettino entrando, ele pode começar a perder a vaga do time do Vitória. Então é ruim pro jogador que vinha sendo titular. Se o outro entra e agrada e faz taticamente o que pede o treinador, é complicado para ele. Então tá aí, termina o primeiro tempo, 0-0, num jogo que deixou a desejar, hein? Pra mim o Vasco jogou melhor que o Vitória e o Vitória precisa tomar cuidado no segundo tempo. 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Está voltando no seu rádio, ele, o locutor que agita a galera.
0: Valeu, galera brasileira, no som da Nova Brasil FM, galera, estamos às 8:22. Eu vou com a Lorena Vinhas, conversando com a galera. Cadê você, Lore?
2: Dois.
0: Bora.
2: Ivo, tô aqui, ó, no meio daquele passo a passo dos torcedores, final de primeiro tempo, meu amigo, boa noite, como é seu nome?
3: Leco.
2: Leco, de que bairro você veio?
3: Paralela.
2: Leco, você veio da Paralela pra ver o Vitória hoje. Gostou desse futebol no primeiro tempo?
3: Boa noite a todos da equipe, boa noite a todos os torcedores rubro-negros que estão nos ouvindo nesse momento. O Vitória no primeiro tempo não se encontrou, existe uma lacuna muito grande ali entre no meio de campo e o ataque. Jogar contra o Vasco, no Barradão, com três volantes, foi um dos equívocos que já aí voltou. A gente voltou a corrigir com a entrada de Pochettino, mas pela falta de entrosamento, é nítido que o jogador ainda não está adaptado no modelo de campo e no modelo de jogo. A gente espera que no intervalo ele corrija o posicionamento de Pochettino, dê uma ajustada, porque ele precisa liberar mais Ramon, principalmente para alimentar a René, que hoje está passando fome. É um atacante que passa o jogo todo, se recebe a bola, não vai fazer o gol, que vai mudar o resultado da partida. Eu espero aí pelo menos 2-0 Vitória no segundo tempo.
2: Eu também espero, viu, Leco? Muito obrigada. Tá vendo, Ivo? A galera aqui também é treinador um pouquinho, né? Dá sua opinião, diz o que tá faltando e o que não tá. Meu amigo, boa noite, tudo bem? Como é seu nome?
4: Luan,
2: a gente tá ao vivo aqui no canal Brasil FM. Pochettino entrou agora no primeiro tempo. Gostou desses primeiros minutos dele em campo?
4: Ele entrou, deu uma melhor. Ainda. Tá de ressaca, parece.
2: Ressaca?
4: É, que voltou agora da Copa, mas ele tá de ressaca. Mas vamos ver agora se bota Marinho aí, ver se melhora. Pra ver, né? Que tá difícil, mas vai sair pelo menos um gol.
2: Ah, eu também espero. Eu tenho que ganhar hoje. Meu amigo, vem cá. Falando pra mim aqui. Fale comigo. Como é seu nome?
5: Fala português.
2: Ah, não fala português. Ai, que chique. Tá vendo? Quanto a opinião do jogo? Pode falar que a gente tem que todo.
5: O partido está muito emocionante.
0: Ah.
5: Tributo a la Vitória. A Vitória a ganhar.
2: É, e o Messi?
5: Campeão?
2: Messi, vai ser ou não?
5: Espanha.
2: Misericórdia, tá bom então. Tá vendo, Ivo? Tem de tudo essa resenha, viu? E os jogadores estão aqui no passa a passa. E eu tô tentando falar aqui com eles, mas tá difícil. Você sabe que o Barradão tem aquela estrutura, sabe? E passa devagar. Meu amigo, boa noite, tudo bem? Como é seu nome?
6: Edmilson.
2: Seu Edmilson, de onde que você veio? Treinador Vitória hoje, retorno pós-Copa, achou o que nesse primeiro tempo?
4: Vitória.
0: É, lógico, tem que procurar a posição aí, assim, vai.
6: Emoção quase nenhuma, né?
2: É mesmo, esperava mais, né, meu amigo?
6: Esperava mais. Vitória treinou um bocado de tempo, esse tempo, mas fim um tempo, Vitória vai virar o jogo.
2: Vai dar... Amém, eu tô contando com isso.
6: Vai dar um 2-0.
2: Amém, eu também creio, viu? Tá vendo, Ivo? Tá todo mundo assim meio frustrado com essa primeira etapa do Vitória, mas todo mundo confiante e acredita que o Vitória vai conseguir sim sair com o resultado hoje. Meu amigo, boa noite, tudo bem? Está ao vivo aqui na Nova Brasil FM, como é seu nome?
7: Daniel.
2: Daniel, de onde você veio? Pronto, Daniel, expectativa pra hoje, tá um pouquinho frustrado com esse primeiro tempo, achava que seria mais quente, jogo meio morno, né?
7: Jogo bem... As, o Vitória um pouquinho a mais atacando, mas eu espero que segundo tempo a gente pressione mais o time.
0: É, Lore, você tem que procurar um lugar que melhor, Lore. Aí onde você tá, não funciona, tá? Tem que ser naquela pegada que a gente já falou aqui pra você fazer melhor. Vai. Vem aí.
2: Ora, mas a gente vai se abrigar e daqui a pouco a gente volta com a galera, tá bom?
0: Valeu, beleza, a chuva tá chegando, galera do Barradão, Lorena Vinhas tá correndo da chuva e não é pra menos não, né? E a gente também tem que fechar aqui a cabine porque senão molha tudo no Barradão. Quando é que nós vamos ver esse Barradão dando um conforto pra gente aqui melhor, né? Pra torcedor e pra imprensa também, né? Porque choveu aqui, meu amigo, é um Deus nos acuda pra todo mundo. Alô, França Almeida, vou dar aquele giro no melhor plantão esportivo do Brasil, galera. E já já tem a palinha de Ivens Arnaldo Carneiro, dá-lhe, Francinha.
8: França Almeida. De volta no seu rádio, falando do Campeonato Brasileiro. Intervalo no Nilton Santos. Botafogo vai derrotando o Santos por 1-0. E amanhã tem mais Série A do Brasileirão. Tem Fluminense e Bragantino no Maracanã às 20 horas. Mirassol e Grêmio jogando em Mirassol às 20 horas. E ainda o jogo do Bahia, valendo pela quarta rodada, jogo atrasado, envolvendo Bahia e Chapecoense com bola rolando na Fonte Nova às 19h30 pela Série B do Brasileirão. Permanece em Maceió no Rei Pelé, CRB e Náutico vão empatando em 0-0. Amanhã tem mais futebol pela Série B, tem São Bernardo e Avaí, América Mineiro e Ceará, Juventude Cuiabá, Londrina e Botafogo de Ribeirão Preto e ainda em Fortaleza, Fortaleza recebendo a visita do Novo Horizontino. 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
0: Brasileira, vamos juntos nas ondas do rádio com o nosso Ivens Carneiro, tá chegando para comentar, galera, o que foi neste primeiro tempo de Vitória 0-0 também para a equipe do Vasco da Gama. Vitória, se o Jair Ventura não mexer nesse time com baralhas, tá morto em campo. Eric tá apagado desde a parada do Campeonato Brasileiro. Zé Vitor ainda bem que saiu. Né? O Manoel Martins, mas tá correndo ali para poder marcar. Agora o Tássia jogando de costa pro ataque do Vasco da Gama, o Matheusinho joga de frente. Ah, e depois você vai me pedir calma, Antônio, pelo amor de Deus, hein? Ele vem aí, galera, o comentarista clássico.
9: Bom, torcedor, foi um primeiro tempo fraco, tecnicamente, né? A gente esperava muito mais desse jogo, eu esperava muito mais da equipe do Vitória, mesmo porque o Jair Ventura, ele fez uma escalação com três atacantes, que é o caso do Tarzan, o Eric e o René. Só que é o seguinte, o time, em questões do sistema de ataque do Vitória, para mim estava uma escalação até excelente, né, para a questão de ataque. Agora, o meio ele deixou a desejar. O Jair Ventura deixou a desejar, mesmo porque ele colocou três meias de proteção. O que é que eu falo quando é meio de proteção? É aqueles que jogam mais para trás, jogam mais perto da área, protegendo ali os zagueiros, entendeu? É o caso do Baralha, é o caso do Zé Vitor, entendeu? O Martínez, ele atrasou também o Martínez e com isso ele deixou, facilitou para a equipe do Vasco que o Vasco congestionasse o meio campo. O técnico do Vasco, Pedro Emanuel, ele percebeu pela escalação do Vitória que a intenção de Jair Ventura era tentar surpreender a equipe cruzmaltina no contra-ataque. Aí ele, o que ele fez? Ele armou ali a defesa do Vasco, deixando plantado ali os quatro elementos ali, o Puma, o Cuesta, o Robert e o Cuiabano. E de vez em quando você via o apoio do Puma. O Puma praticamente não apoiou, não fez nenhuma jogada de apoio aqui pelo setor direito do ataque da equipe do Vasco. E nem o Cuiabano, sim, de vez em quando o Cuiabano ia tentava, dava uma investida ali pela esquerda e tentava fazer alguma coisa. Mas ele plantou, ele veio preocupado, ele entrou em campo preocupado em não deixar a equipe do Vitória fazer o gol. Só que com a falta do homem de referência no meio campo do Vitória, facilitou a vida do treinador do Vasco, entendeu? Que congestionou aquela área ali e a bola não chegava nos atacantes do Vitória. Eu depois até percebi que o Jair Ventura, ele adiantou o Zé Vitor. Ele adiantou um pouco o Zé Vitor e as coisas começaram a melhorar para o ataque da equipe do Vitória. Teve inclusive na jogada ali que eu na minha opinião, apesar que o Zé Vitor já não estava dentro de campo, mas na minha opinião foi uma jogada muito boa do Eric. Ele cortou, ele recebeu a bola, cortou para a direita, limpou a jogada e chutou, só que ele chutou muito forte por cima do travessão. Mas foi, começou a melhorar, né, a equipe do Vitória no ataque. Aí o que, que aconteceu? Né, o Zé Vitor se machucou. Eu no intervalo ia falar sobre a possibilidade da substituição com a saída do Martínez e a entrada do Pochettino. Ou agora, nessa hipótese também, ele pode tentar aí, se ele quer vencer a partida, que ele quer buscar alguma coisa, ele pode colocar o Mateuzinho na partida. Aí quem sairia? Para mim, seria o Martínez. Entendeu? Porque o Martínez, ele não tá ajudando ali o ataque. O ataque tá muito fácil de ser marcado, porque a bola do meio não chega. Então eu tiraria o jogador Martínez e colocaria o Mateuzinho, porque em determinado momento você via que o Eric ficava escondido lá na direita do ataque do Vitória. Aí o zagueiro ali, no caso do Cuiabano, só ficava na proteção esperando ele receber a bola. Aí facilitava a marcação. Então, o que precisa melhorar a equipe do Vitória é justamente, né, é o meio de campo. Já colocou o Pochettino, que deu outra dinâmica no ataque da equipe do Vitória. Eu já vi que isso melhorou, não o suficiente, mas melhorou. E agora eu entendo que o Mateuzinho pode ter oportunidade de entrar no lugar do Martinez e melhorar. Principalmente, eu manteria o ataque. O ataque eu manteria. Os três manteria o ataque. Agora colocaria um homem de passe ali de qualidade no meio. Para tentar fazer uma jogada e com um passe ali buscar um buraco na defesa do Vasco para que o Tarzan, o Renê, possa chegar ao primeiro gol. Então é isso que eu vi nesse primeiro tempo. Vamos aguardar se o técnico Jair Ventura vai fazer alguma coisa, mas de qualquer forma eu espero que faça, principalmente no meio campo. Então, voltamos para o segundo tempo com o Garotão Hércules, quem é o garotão Hércules?
0: O rádio, galera brasileira, emoção demais pro meu coração, Zão Grandão, a galera tá com a gente, vai começar o segundo tempo. Você deu pra ver se deu alguma mudança por aí? Maravilha, maravilha.
1: Nenhuma, nem no Vitória, nem no Vasco, a bola já rolou.
0: Apito

0: Vitória, Vasco!
1: O rádio, galera brasileira, emoção demais pro meu coração, são grandão, a galera tá com a gente no som da Nova Brasil FM. Vamos que vamos pra mais 45 minutinhos e uns quebradinhos, galera. Aqui a gente conta tudo pra essa galera brasileira que tá com a gente no Big Liberando Geral. Vamos embora, aqui 0-0, a bola fica ali para a equipe do Vasco da Gama, tocou na frente, a bola forte demais, ela vai saindo, arremesso novo pro time do Leão, queridão, fazer a cobrança, galera, e a Série A do Campeonato Brasileiro, a galera com a gente aqui no Barradão, a galera daquele clima, né? Vamos ter que abrir a janela aqui para correr aquele ventinho, né? Maravilhoso, meu querido Ivens Arnaldo Carneiro, pode vir, Carneirão, vem mais um pouquinho pra gente ficar com a cabine aqui aberta, né? Que galera, aqui é difícil, é bem complicado, mas vamos lá, tá valendo tudo, hein?
2: A galera com a gente,
1: Nova Brasil em campo, DJ Hércules com a gente, valeu galera, bola vem de novo, era pro Leão, entrega errado, recupera o Vasco, dá pelo volta, a bola ficou pro Roja, Rosa ajeitou aqui na esquerda no Cunhabano, ele colocou por dentro no jogador, que é o Espidel, empurrou na ponta, chegou o Vasco, dominou, pra tocando com a bola esticada, forte demais, vai nas mãos do Arcanjo, Toninho.
3: Não entendi nada do Rojas, ele deveria ter tocado para ele mesmo, mas ele tocou para ninguém, melhor pro Vitória, aí se safou ali do setor defensivo, a equipe do Vitória, é falta aqui para a equipe do Vitória no meio de campo, tem jogador sentindo ali, levando a mão ali no escutador de novela pelo lado direito, o jogo tá parado, tá 0-0, Vasco e Vitória no início do segundo tempo.
1: Aqui, galera brasileira, valeu, galera, nas ondas do rádio, no pique, liberando geral. Um abraço pro meu amigo Wilson de Passos, lá em Feira de Santana, alô, Chape Chape, um abraço do Rabicó pra você. Alô, Walter Vieira, também ligado com a gente, alô, Jorge Teles, valeu, garotão. Alô, irmão Fernando, nosso querido Scooby-Doo, ligado com a gente, obrigado pelo carinho. É a galera com a gente do Sul da Nova Brasil, FM em Campo Salvador, galera. Aqui, o Ibope vai confirmando aonde, Francinha?
4: O gol acontece para a equipe do CRB. Opa, acende para informar. Então o gol aconteceu lá no, em Maceió, no Rei Pelé, Micael marcando para o CRB. CRB 1, Náutico 0. 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
1: Valeu, França Almeida, vamos embora, galera. A bola vem pro Leão, era pro Eric, tentou colocar por dentro, bola pro Render, chegou pra corta a bola, a zaga do Vasco da Gama, ele afasta o perigo, alivia, galera, o Vasco alivia, a bola vem de novo, agora quem vê o Vasco, rouba a bola, parte no canto do Vasco da Gama, ele afasta o perigo, alivia, galera, o Vasco alivia, a bola vem de novo, agora quem vê o Vasco, rouba a bola, parte no

0: voltou a bola para Gustavinho, levantou para a área, tira Justino, a bola subiu, desceu, complemento o corte Vitinho, alivia, tira essa bola da grande área, Arão para o rebote, toca a bola para Escobar, recuou a bola para Lopérez, Lopérez chutou a bola para frente, Escobar no carrinho, tirou, a bola voltou reboteada ainda para a equipe do Botafogo, dominou prendendo aqui pela linha, vai chegando com Medina, Medina para...
1: Valeu, galera brasileira, vamos juntos nas ondas do rádio, uma pequena queda de energia elétrica, galera, vamos juntos no som da Nova Brasil FM, a galera tá com a gente no Big Liberando Geral, pedimos desculpas a galera aqui do YouTube, porque a galera fica naquele susto, sumiu o som, hein, mas é a internet, galera, infelizmente isso acontece, não é 100% a internet, né, aí é bem complicado, vamos embora, galera, bola vindo no problema do gol, chegou, passa a cama, recuperou, vacilou o Cacá, na grande área pra bater essa bola, preparou, mas mais uma vez, vem pra cima, vem trazendo ali o Vasco no boca do gol, chegou pra corta, corta a bola, bola vai saindo, vai pra fora, arremesso manual pro time do Vitória fazer a cobrança, quem cobrou foi o Vasco e a banda chegou de novo, vai pressionando, ali Spinelli, tiro na grande área, mais uma vez deu toque na bola ali, era pro garotão da camisa 23, o Thiago Mendes, a bola corta, ela vai pra fora, Toninho.
2: Chegou ninguém para tocar nela e ela passou gritando: me toca, me toca, me toca. Mas ninguém quis nada com a bola. Ela saiu pela linha de fundo. É tiro de meta para a equipe do Vitória 0-0 no placar de TS Brasil. 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
1: Aqui, galera brasileira, na marca de 7, passando 7 gravadinhos. Etapa primeira de jogo, etapa final de jogo, que é a Série A do Campeonato Brasileiro. Bora, do meu coraçãozão grandão, galera, a bola ficou pra equipe do Vasco, tira de Cuiabano, dá um toque na bola, ela vai pra fora, arremesso manual, a bola vai tocar, arremesso manual pro Vasco fazendo a cobrança e o Vasco não tem pressa. Aí o Vitória volta, né, com o Jair Ventura totalmente satisfeito, né, totalmente feliz da vida com o futebol apresentado pelo Vitória até agora, né, eu já teria mexido aí, meu querido Ivens Carneiro.
3: É, pra ele querer vencer a partida, ele vai ter que mexer, porque voltou o time da mesma forma e jogando do mesmo jeito. O Vasco já perdeu, inclusive, uma grande oportunidade de fazer o primeiro gol. Então, para que o time do Vitória saia desse marasmo aí, é preciso mexer nesse meio campo, viu?
1: Valeu, galera, palinha de quem entende, Ivens Arnaldo Carneiro com a gente no som da Nova Brasil FM, galera, a bola fica pra zaga do Vasco, domina, prepara a figura, vai trabalhando, gira a bola pra direita, escapa ali mais uma vez, o Fuma Rodrigues vem pedindo falta, o Abre não dá daquela recuada, ele volta a bola pro Léo Jardim, bate de primeira com a chegada do René, ele vai chegando ali pertinho dele, ele afasta o perigo, corta a bola, tira mais uma vez, briga, Baraias ali por baixo, se embaraça tudo, a bola vai pra fora, galera, vai saindo, arremesso manual pra equipe do Leão, queridão, fazendo a cobrança, Prefeitura de Salvador colada na gente e o mundo antigo, Casa Motos, galera, vinha conhecer o novo Jacon 7 Elite com a menor taxa de financiamento do mercado, o mundo 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som da Nova Brasil FM no aplicativo do YouTube, tá ligado com a gente, deixa o like, o joinha, compartilha, galera, aqui a gente manda, vira e libera, que era a bola, fica de novo pro Lucas Arcanjo, despacha, tá na frente, a bola vem viajando, vai descambar no René, dominou, derrubar é falta, deu vantagem, o árbitro, a bola fica pro Baranhas, e na gente na esquina é pro Ramon, ameaçou, vai pra linha de fundo, o Ramon fechou o tempo pra ele bater, a bola explode na zaga do Vasco, vai pra fora a esquina do Toninho
2: Tárzia na cobrança, lá pelo setor esquerdo, vai levantar a bola aqui.

0: área. Aí chegando ali o Jamerson, chegando os jogadores de uma estatura maior, os zagueirões da equipe do Vitória, o Kaká, para tentar o gol de cabeça.
1: Um abraço, galera, para a galera com a gente. Vem para a bola de novo, correu, Tazia para a bola, bate, beijo, boca do gol, bola passou, sofreu o Eric agora. Do jeito que ele gosta, apontou pro gol, bateu a bola, vai nas mãos do Léo Jardim, Toninho.
0: Com tranquilidade, pelo alto, a categoria de Léo Jardim, um dos bons goleiros do Campeonato Brasileiro, fez a defesa, não teve dificuldade, 0-0 é o placar.
1: Toninho, maravilha, maravilha, nosso maravilha com a gente, galera. E atenção, torcida rubro-negra, conferindo comigo, hora certinha do futebol. Bahia Brasil, galera, Barradão, estamos às 8 da noite, mais 45. Agite comigo, tempo e placa de jogo. Agora, galera, cravadinhos da marca de 10 passados, etapa final do jogo, que é a Série A do Campeonato Brasileiro. 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
2: Vitória
1: 0. Também 0.
3: Ainda pela Série A do Brasileirão, segue no Nilton Santos, o Botafogo vencendo o Santos por 1-0. 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

0: ligado, galera brasileira, galera com a gente no Big Liberino Geral, no Sunda Nova Brasil FM. A gente conta tudo pra essa galera brasileira. Ives Carneiro, estamos com 11 cravadinhos. O jogo, Carneirão.
1: É, não mudou muita coisa não do que aconteceu no primeiro tempo, viu? Você vê que tanto o jogador Ramon como o James tentando aqui nos lançamentos, buscando os atacantes da equipe do Vitória. Até tentam os jogadores ali do Vitória, o Eric, o René, o Taz, até tentam fazer alguma coisa, mas fica muito difícil, porque a zaga do Vasco da Gama está bem plantado ali, dificulta o recebimento da bola pelos atacantes da equipe do Vitória. Lá vai o Vasco.
0: O Vasco da Gama vem de novo, galera, botando bola na roda, dominou Cuiabano e cruzou, o gol preparou pra cabeça, a bola passou, sobrou o Rodrigues, ajeitou pra trás, era pro Rojas, dominou, limpou, jogada na perna, ganhou outra, um pouquinho atrás, atenção, galera, pro Thiago Mendes, cruzou na boca do gol, bola passou, ficou pro Cuiabano, e de fundo, pra cruzar, cruzou, a bola explode da zaga do Leão, vai pra fora, Toninho.
2: Bola bateu no Jamerson, no cruzamento do Cuiabano por ali. Cuiabano não tem pressa nenhuma para cobrar o tiro esquinado aqui pelo setor esquerdo. Vem agora ali, outro jogador. Tá, o jogo tá feio, viu? Tá feio e ruim.
0: Valeu, valeu, galera. Esquinado o garotão para a equipe do Vasco da Gama para fazer a cobrança aqui pela esquerda. Cuiabano vai colocar lá dentro, galera. Ele vai para a jogada. Atenção, Valtorizar correu para a bola, bateu, viajou, a bola vai para a boca do gol, passou, botou de extensão da grande. Olha, a bola vai tocada, vai para fora. Vamos que vamos, garotinho. Nas ondas, o raio do galera brasileiro aqui da vaca. De 13 passados, 13, 13, 13. Vai ter mudança no Vasco aí, ó. O Vasco, pelo menos, já tá mudando duas vezes, hein? Vitória vai ficar olhando, chupando o dedo. Vai tirar ali, já vi que o Spinelli tá caindo fora, né? Tá saindo o Spinelli e tá entrando ali o camisa 20, né? Daqui a pouco o Toninho traz pra gente e vai sair o Rojas também com a 10, hein? Vai entrar o camisa 11, né? Assim que o Toninho tiver, ele já vai.
2: Claro.
0: Vai,
2: claro.
0: Vem.
2: Tá saindo o Spinelli, camisa número 77, tá entrando camisa número 20, o Brenner, camisa número 20. Tá saindo aí o camisa número 10, o Rojas, que não fez nada no jogo. Tá entrando o Andrés Gomes, camisa número 11, no setor de meio de campo do Vasco.
0: Olha aí o garotão, Ives Carneiro, Vasco mexendo duas vezes aí, Carneirão.
1: É, tá saindo na frente do Jair Ventura, né, o técnico da equipe do Vasco. O Rojas, muito mal na partida, jogador que teve muita dificuldade em campo nesse primeiro tempo e no início do segundo tempo, e precisava mesmo, de repente, sair. O técnico viu que ele estava mal em campo, tirou o jogador na esperança de que o Andrés, né, e também o Brenner possa fazer alguma coisa. Pelo menos saiu na frente o técnico da equipe do Vasco da Gama, né? O Jair Ventura precisa mudar, senão o time vai ficar nesse marasmo o tempo todo, viu?
2: Ele tá ali conversando com
0: o...
2: Ele tá ali conversando com o seu auxiliar e os jogadores estão no aquecimento. Daqui a pouquinho vem a alteração na equipe do Vitória.
0: E o Vasco pressionou, a galera passou, chegou, o bocado, invadiu, penetrou, apontou na vaga. Comigo, hora certinho do futebol. Salvador, Bahia, Brasil, galera, estamos aqui às 8 da noite, mais 8h50, galera, agite comigo o tempo e placa de jogo. Cravadinhos agora, galera brasileira, cravadinhos da marca passada, olha aí, galera. Faltando 30 para terminar o espetáculo. 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E o placa do jogão de
3: Vitória
0: 0.
3: Vasco
0: também 0.
3: França Almeida.
4: E tem gol na Série A do Brasileirão no Nilton Santos. Barreal empata para o Santos. Agora Botafogo 1. Santos também 1. 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

0: abraço, rádio galera brasileira, pedindo desculpas à galera que tá com a gente, porque hoje a internet aqui não tá deixando a gente trabalhar direito, né? Pelo amor de Deus, galera, vamos juntos nas ondas, o rádio é muito mais emoção de montão, galera. Estamos com 18 gravados, opa, estamos com 18 gravadinhos, etapa final do jogo. Alô, Lorena Vinha, já vou pro...
1: A vitória mudou.
0: Aonde?
1: Saiu René, camisa número 91, entrou Kaiser com a camisa 79.
0: Valeu, garotão, assina, Antoninho, Kaiser com a camisa 79. E aí, Carneirão, o que é que muda, Carneirão?
2: Olha, em termos de tática, não, nenhuma, né? Porque trocou 9 por meia dúzia. Lógico, o Kaiser a gente sabe que ele é um predestinado, né? Ele joga no Vitória e de repente ele sai do banco e acaba fazendo o gol da Vitória. Mas eu não estou conseguindo ver, na verdade, viu, Ivo, que o time da Vitória possa ter jogadas, a não ser que dê um chutão desse que vem acontecendo e pegue a defesa do Vasco desprevenida. Mas a defesa do Vasco está bem postada dentro de campo. Vai ser muito difícil se o Jair Ventura não colocar o meio de campo aí, como o Mateuzinho é o que a gente pedia, para melhorar os passes para esses atacantes do Vitória.
0: Aqui, galera brasileira, 19 gravados, etapa final, galera, 19 gravadinhos, etapa final do jogo, 0-0, a bola fica de novo pro Vasco. O Vasco jogando o mesmo jogo do primeiro tempo, o Vitória o mesmo jogo do primeiro tempo também, né? Jogando o Vasco sempre na frente, levando muito mais perigo, né? Vitória tá um buraco, cara, no meio de campo, não tem meio de campo Vitória, não tem. A bola vem de novo, esse esquema do Jair Ventura aí não tá envolvendo ninguém, tá atrapalhando. Tô sentindo falta do Mateuzinho, cara, a bola vem de novo pro Vasco, cabeceou, a bola vai entrar pra fora, quase o Puma Rodrigues surpreende, Toninho.
1: Olha, numa jogada que o Vitória não prestou atenção. Cuiabá não chegou livre aqui pelo setor esquerdo, dominou a bola e cruzou. Chegou pra tentar o gol de cabeça num gol extraordinário ali o jogador da equipe do Vasco, mas meteu pra fora. Por pouco, muito pouco, não nasce o gol do Vasco da Gama. Se tomar um gol, vai ser difícil recuperar, viu? Aliás, quem fizer um gol aqui ganha o jogo. 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
0: Valeu, Toninho Maravilha. Vou a Lorena Vinhas na galera. Cadê você, Lori?
3: Tô aqui, Ivo, juntinho com a galera e com a ITS Brasil, a internet de excelência pra sua empresa, meu amigo. Boa noite, a gente tá ao vivo aqui na Nova Brasil FM. Como é seu nome?
4: Joaquim Walter.
3: Seu Joaquim, tá gostando desse segundo tempo? Já precisa mudar, não precisa? Gostou das mudanças? Me diga aí.
4: Estamos esperançosos que é a coisa melhor, viu? Depois da Copa do Mundo, a gente está com as expectativas maiores, mas nossa Vitória vai melhorar.
3: Amém! Eu me acredito nisso, cara. Com vocês!
0: Valeu, galera! Sinceramente, cara, o Eric voltou a ser o Eric daquele Eric do passado, né? Que não joga mais futebol, né? Até um passe em cima ele consegue tocar errado, cara. O Vasco vem aproveitando, cruzou pra boca do gol, bola perigosa, chegou ali pra tentar roubar essa bola. Recupera o Vasco, a bola pro Andrés Gomes, dominando mais uma vez, rolou pro Cuiabano pra parar, pra cruzar. Atenção pra bater, Cuiabano colocou, vai pro gol. Lucas Arcanjo faz a defesa, Toninho.
1: Aí tem uma facilidade tremenda a equipe do Vasco da Gama pra tocar a bola aqui dentro da grande área do Vitória. Tá muito passivo o setor defensivo da equipe do Vitória. Tem que jogar com mais vontade. Tá difícil, tá complicado, viu? Muito complicado. 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
0: Valeu, valeu, galera brasileira. Antônio Maravilha no pique de Beira do Jaramaqui, galera na marca de 22 passados. 22 gravados, etapa final do jogo. A galera tá com a gente no pique, tá comigo no YouTube. Deixa o like, o joinha. Tô vendo aqui muita gente assistindo a gente que ainda não deixou o like pro garotão. Não se inscreveu no canal, não compartilhou. Deixa o joinha, galera. Vamos juntos no pique, liberando geral no som da Nova Brasil FM. Tem jogador no chão aí, né? É o Baralhas, é o Kaiser.
2: É o Kaiser.
1: É, ele entrou. e dividiu uma bola ali, tá mal no lance, tá se levantando, ah, vai pro jogo. É que o jogo tá ruim mesmo, até o cara tá querendo que acabe o jogo logo. Jogadores do Vitória estão todos no aquecimento, pode pintar a alteração daqui a pouquinho. 0-0, no Informação de ITS Brasil, internet de excelência para a sua empresa.
0: Valeu, galera brasileira, vamos juntos nas ondas do rádio. Prefeitura de Salvador, colada na gente, tem falta, galera. É pro Leão, queridão, quem sabe vem pra cobrança, vem Pochettino, vai colocar lá dentro. Capricha, garotão de botão, pro meio, coraçãozão, grandão, quem sabe agora segura Paulinho Marquipan. Correu pra bola, Vitória bateu, Pochettino viajou pra grandeira, cabeceou, faz a bola, vai entrar. Defesa. Essa foi boa, Toninho.
1: Essa foi a melhor do segundo tempo. O goleiro Léo Jardim esperou com o tempo na bola e tal.

0: Vasco foi querer tocar a bola bonitinho pra lá pra cá, tomou a bola o time do Vitória, ela sobrou pra quem? Pro pé do predestinado Renato Kaiser, aí na saída do goleiro Léo Jardim, ele tocou por baixo, ela foi morrer no fundo das redes da equipe do Vitória, do Vasco da Gama, estabelecendo 1-0 pro Vitória. Maravilha! Renato Kaiser, 1-0 pra equipe do Vitória, Ivo!
1: E a galera faz a festa no Barradão, a galera vem comigo vibrando de montão, emoção demais pro meu coraçãozão, grandão, Ivens Carneiro, Vitória se encantou numa falha do Vasco.
2: É, ganhou de presente o Kaiser aqui, inclusive a gente falava, né, que na substituição, que era 9 por meia dúzia, mas que o Kaiser era um artilheiro, né? E o artilheiro é isso, deixou, bobeou, ele vai e faz, né? Espero até que seja o gol da vitória, apesar de que o Jamerson logo depois quase fez a mesma coisa que a defesa do Vasco. É isso aí, o artilheiro tá ali para isso, bobeou, entregou, ele vai fazer, e o Kaiser sabe fazer muito bem isso, viu, meu querido?
1: Valeu, galera brasileira, momentinho, só Francinho Almeida, eu vou pra galera com a Lorena Vinhas, cadê você com a galera, Lorena?
3: Aqui, Ivo, cantando junto com a galera, viu? O Kaiser explodiu o Barradão, meu amigo, boa noite, felicidade, quem tava na hora, Kaiser entrou e decidiu.
4: Trocou, como sempre, é decisivo demais, o tempo todo, é entrar no segundo tempo, como decide. De um lado é Renê, quando não tá jogando de titular, entra e decide. Do outro é Kaiser, entra e decide. É sempre assim.
3: É isso aí, ainda bem que o Vitória tem esse homem pra poder decidir pro Real. Tá vendo aí, Ivo? A galera tá aqui feliz da vida.
1: Valeu, garotinha, Lorena Vinhas, e vai na plantão do Brasil também, me chamou de Gaí, Francinha.
5: E com essa vitória, 1-0 em cima do Vasco, Vitória agora é 9º colocado no Campeonato Brasileiro, na informação de Prefeitura de Salvador, colada na gente.
1: Valeu, França Almeida, no melhor plantão esportivo do Brasil, galera. Esse é o nosso Francinha, mandando ver, liberando, gerar abraço pra dona Loi também ligada com a gente. Simbora, galera, aqui estamos juntos. Olha aí, galera do meu coração, São Grandão na marca, cravadinha de 28 passados, etapa final do jogo. 1-0 pro Leão, queridão. A galera comigo no YouTube, valendo, deixando o like, o joinha, compartilhe, galera. Tamo juntos, aqui futebol, emoção e alegria. A bola tá rolando, chegou de novo na equipe do Vitória, botou na frente ali, bola pro jogador que é o Tazer. Ele domina, articula o Vitória, agora sai mais pro jogo, rolou bola pro Eric, dominando pra cruzar, cruzou, fechadinha, pintou mais um, boca do gol, Léo Jardim pra cá, tá firme, Toninho.
0: Segurou tranquilo no cruzamento do Eric aqui do setor direito pra dentro da grande área. A bola quicou e o Léo Jardim foi absoluto no jogo, sai jogando a equipe do Vasco, 1-0, Vitória, na informação de Prefeitura de Salvador, colada na gente.
1: Valeu, galera, esse é o Toninho Maravilha, no pique, a galera agora faz barulho aqui no estádio do Barradão, a galera faz barulho, vamos embora, garotinho, vamos na emoção do futebol, e a galera fazendo barulho do Barradão, essa galera de mãe, garotinho, simbora, aqui na marca de 29, gravados, etapa